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1: 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Hora certa.
2: 21:30.
1: 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Hora certa.
2: 21:30.

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0: 22 horas e 2 minutos.
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1: Hora certa!
2: 22:31.
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1: Hora certa!
2: 22:31.
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1: 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Hora certa.
2: 23 horas e 31 minutos.
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0: 0 hora e 1 minuto.
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1: 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Hora certa!
2: 0 hora e 33 minutos.

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3: Só tem homem feio aí?

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1: 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Hora certa!
2: 2 horas e 30 minutos.
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0: 2:38.
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0: horas e um minuto.
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0: Valeu. Obrigado, gente. Beijão.
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1: 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Hora certa.
2: 3:31.
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1: 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Hora certa!
2: 4:32.
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4: Hora certa.
5: 5:28.
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4: Hora certa.
5: 5:29.

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1: Hora certa. 5 horas e 36 minutos.

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0: 5:59.
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1: Hora certa. 6:31.
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1: 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Hora certa.
2: 6:59.
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0: senhores, Hugo e Guilherme Bebezada.
1: Muito obrigado.
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0: mundo, vai.
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0: Alô, safadão!
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0: Deus!
1: Meninos!
0: Todo mundo
2: sabe. Neves isso. Animais de Goiânia! Que história linda!
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3: 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Hora certa.
4: 7 horas e 32 minutos.

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0: carinho de todos vocês. Obrigado, obrigado.
1: Obrigado, Cuiabá!
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1: Tá legal!

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0: porra, porra nenhuma.
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2: Hora certa. 7:59.
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2: Hora certa. 8:12.
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3: Muito bom dia, ouvintes da Rádio RFM 107.9. Estamos começando aqui as nossas manhãs da R. Sempre com notícia e informação de qualidade para você. Todas as manhãs aqui na programação 107.9 da sua Rádio RFM. Uma parceria sempre com a Agência do Rádio e também a Agência Rádio Web. Vamos trazendo todas as manhãs o melhor conteúdo informativo da internet.
4: Olá, este é o Giro de Notícias. Eu sou Alan Barbosa e você acompanha os destaques do momento. O Departamento do Tesouro dos Estados Unidos anunciou sanções econômicas contra os brasileiros Vitor Henrique de Oliveira Shimada e Stella Stephanie Nunes Henrique de Oliveira, sob a acusação de que ambos participam de uma rede de lavagem de dinheiro para o PCC. Shimada já foi denunciado no Brasil no escândalo Corinthians Vai de Bet. Três empresas brasileiras, alvo de investigações na Flórida, também foram sancionadas pelo mesmo motivo. É a primeira ação do governo estadunidense após o Comando Vermelho PCC serem enquadrados como terroristas internacionais. O governo venezuelano confirmou a morte de 2.295 pessoas por conta dos terremotos no país. O número de pessoas encontradas vivas recuou de 5.380 nos três primeiros dias da tragédia para 4 na segunda-feira. Os feridos somam 11 mil pessoas. Operação realizada pela Polícia Federal investiga se aliados do deputado Sóstenes Cavalcante, do PL do Rio de Janeiro, forjaram escritura de imóvel para justificar os R$ 470 mil encontrados na casa do parlamentar em operação anterior. De acordo com a PF, o imóvel foi transferido um mês após o dinheiro ter sido apreendido. Líder do PL, Sóstenes não foi alvo da operação realizada nesta quarta-feira. A presidente da Petrobras, Magda Chambriard, disse ser prematuro baixar o preço da gasolina neste momento, mesmo com a redução internacional do preço do petróleo. De acordo com a executiva, a Petrobras continua acompanhando as cotações internacionais antes de repassar para o consumidor. Na terça-feira, a companhia anunciou redução de 35 centavos no preço do litro do diesel. Os deputados federais aprovaram um requerimento de urgência para o projeto de lei que criminaliza a misoginia. Caso seja aprovado, o crime se equipara ao de racismo. Com a urgência, o projeto vai direto ao plenário, sem necessidade de discussão em comissões. A criminalização da misoginia encontra resistência nas bancadas cristãs no Congresso Nacional. O Giro de Notícias é a produção da Agência Rádio Web. Texto e apresentação Alan Barbosa, edição Thiago Pedruzzi.
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6: Estimados amigos, nós temos trabalhado com as lideranças para fazer mais prevenção que punição. O que que é prevenção? É você implantar regras de governança para poder avaliar e monitorar tudo que está acontecendo e que está dando dificuldade de implantar no conjunto da nação. O tema que nós estamos abordando agora é a questão da saúde, como fazer chegar a saúde na ponta. Então eu tive várias reuniões onde a gente pode fazer uma governança multinível entre o tribunal e também os ministros do governo. E no, na questão da saúde, fica evidente que o SUS é o grande problema, a saúde primária, as ações primárias que são feitas lá na ponta, para fazer as prevenções, até para evitar morte de pessoas. Quanto mais organizados tivermos na questão das vacinas, por exemplo, a gente faz uma prevenção e evita mortes. Eu já fiz auditorias em relação a câncer, mas Mas nós tivemos o Covid, que foi uma demonstração evidente de como um país ficou praticamente num colapso. Entramos num colapso porque não tínhamos uma estrutura de governança boa.
4: O conteúdo que você ouviu é distribuído pela agência Rádio Web.
7: 2 em cada 3 estabelecimentos prisionais do Brasil operam com superlotação. É o que aponta o primeiro mutirão de habitabilidade prisional divulgado pelo Conselho Nacional de Justiça. O levantamento identificou ocupação acima da capacidade em 66,7% das unidades inspecionadas e revelou deficiências de infraestrutura em presídios de todo o país. No Pará, em maio, o sistema prisional registrava 17.651 pessoas custodiadas para cerca de 14.166 vagas, um déficit de 3.485 vagas. Apesar disso, o Estado apresenta um cenário considerado controlado em relação aos presos provisórios. Eles representam 28% da população carcerária e apenas 200 aguardam julgamento há mais de um ano, o equivalente a 1,5% do total de custodiados. Segundo o Tribunal de Justiça do Pará, o principal desafio agora é modernizar as unidades prisionais, muitas delas antigas, com reformas previstas no Plano Pena Justa, conforme informa o coordenador do Grupo de Monitoramento e Fiscalização dos Sistemas Carcerário e Socioeducativo do Tribunal de Justiça do Pará, juiz Caio Marco Berardo.
8: A maioria dos estabelecimentos penais, eles não estão ideais. Estão até um pouco longe de estar ideais. Existe um déficit em relação ao modelo atual, né? Hoje o modelo é a maioria das casas penais é antiga, nós temos o problema de alguns recursos em alguns locais, o básico a maioria das casas tem, ainda carece de uma melhoria estrutural. Nós temos o problema do nosso clima, que prejudica muito, questão de umidade, calor. Às vezes os padrões tinham que ser até adaptados e não são. Mas a verdade é que precisa de uma reestrutura geral. Isso está pelo menos previsto no Plano Pena Justa. A CEAP tem alguns projetos para eliminar os locais mais antigos, algumas reformas. Temos que evoluir nesse campo bastante.
7: O diagnóstico servirá de base para orientar as reformas previstas no Plano Pena Justa e acompanhar a evolução das condições das unidades prisionais nos próximos anos. Agência Rádio Web de Belém, Edir Gaia.
4: Participar de um concurso, cumprir todas as regras e ser impedido de disputar a etapa final por uma falha da própria organizadora. Foi esse o entendimento que levou a Justiça Gaúcha a manter a condenação da fabricante de veículos BID em uma ação movida por uma consumidora de Santa Maria. Ela comprou um carro da marca, avançou até a fase decisiva da campanha promocional 30 anos, 30 carros e deveria viajar ao Rio de Janeiro para participar da final. O regulamento previa transporte, hospedagem e alimentação aos classificados. Segundo o processo, as passagens aéreas nunca foram disponibilizadas e a participante acabou desclassificada. Ao analisar o caso, o relator, juiz Maurício Ramires, explicou por que a responsabilidade pela logística do evento era da empresa promotora.
9: A responsabilidade foi mantida porque é uma relação de consumo e nas relações de consumo o fornecedor responde objetivamente pelos riscos inerentes à sua atividade. E aqui a fornecedora promoveu uma campanha nacional que exigia o deslocamento de participantes de diversas regiões do país. Então assim ela assumiu o dever de organizar e garantir toda a estrutura necessária para a participação dos finalistas. Isso inclui o transporte, hospedagem, alimentação.
4: A turma recursal também rejeitou a alegação de que o problema teria sido um caso fortuito. Para os magistrados, dificuldades na organização do evento fazem parte dos riscos da atividade empresarial e não podem ser repassadas ao consumidor. Na decisão, o relator também detalhou por que
10: que o caso se enquadra na chamada teoria da perda de uma chance, aplicada quando alguém é privado de uma oportunidade concreta por ato de terceiros.
11: E no caso, foi considerado que a autora não tinha só uma mera expectativa abstrata de vitória, como se fosse assim uma expectativa remota de um prêmio com uma chance muito pequena de êxito, como, por exemplo, participar de uma Mega Sena. Ela havia superado as etapas anteriores da campanha, estava entre 137 finalistas para uma disputa de 30 prêmios. Então havia uma probabilidade concreta de que ela fosse premiada, embora não fosse possível afirmar que a autora seria necessariamente vencedora. Por isso a indenização ela não corresponde ao prêmio integral, e sim ao valor da chance perdida. Hein?
10: A decisão manteve a condenação da BID ao pagamento de R$ 9.000 por danos materiais. Cabe recurso. Agência Rádio Web, produção e reportagem.
12: Pelo sexto ano consecutivo, o Tribunal Regional do Trabalho da 8ª Região realizou o hasteamento da bandeira LGBTQIAPN+, no prédio sede em Belém. O ato simbólico celebrou a diversidade, cidadania, respeito e a inclusão. A ação foi coordenada pelo Comitê de Equidade de Raça, Gênero e Diversidade do Tribunal e integra uma programação que teve início no último dia 18 de junho, com a iluminação da fachada do prédio sede. A desembargadora Selma Lopes Leão, que representou no ato a presidência do TRT8, destacou o compromisso do tribunal e o respeito à dignidade da pessoa humana e à diversidade.
13: O ato de hastear uma bandeira é sempre uma afirmação pública daquilo que uma sociedade escolhe proteger e elevar. Nesta manhã, ao acolhermos a bandeira LGBTQIAPN+, em nossa sede, reafirmamos um compromisso que está na essência da justiça do trabalho, a dignidade da pessoa humana e o respeito à diversidade. O trabalho é um dos espaços mais importantes da vida em sociedade. É onde construímos nossa autonomia, nossos projetos e nossa identidade. Por essa razão, toda forma de discriminação no ambiente laboral representa uma afronta não apenas a direitos individuais, mas aos próprios valores que sustentam o Estado Democrático de Direito. Esta bandeira não simboliza privilégios, simboliza pertencimento. Ela nos recorda que ninguém deve ser constrangido a ocultar quem é para ser respeitado, acolhido ou reconhecido em seu ambiente de trabalho.
12: O desembargador do TRT8, Paulo Izan Coimbra Júnior, participou da cerimônia e ressaltou que a Justiça do Trabalho do Pará e Amapá realiza o ato simbólico como um bem valioso.
14: Isso reforça uma convicção que nós temos no TRT, que a diversidade ela é um bem valioso em si. Os ambientes mais diversos, está provado, são ambientes mais produtivos, são ambientes melhores, mas o mais importante é que é uma questão de justiça, que todas as pessoas se sintam bem incluídas no local do trabalho, local de trabalho e, sobretudo, na justiça do trabalho.
12: O TRT8 foi pioneiro entre os tribunais brasileiros na realização do hasteamento da bandeira LGBTQIAPN+, e mais uma vez reafirmou seu compromisso com a promoção da equidade, do respeito às diferenças e dos direitos humanos. Grupo Rádio Web, 25 anos, áudio que amplifica conexões. Produção e reportagem, João Vitor Barri.
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16: A Polícia Federal deflagrou nesta quarta-feira a terceira fase da Operação Rent-a-Car para aprofundar investigações sobre um suposto esquema de desvio de recursos públicos ligados a cotas parlamentares. A nova etapa mira pessoas ligadas ao deputado federal Sóstenes Cavalcante, líder do PL na Câmara, partido de Jair Bolsonaro. O parlamentar não é alvo desta fase, mas já havia sido alvo de buscas em dezembro do ano passado. O foco da investigação agora é apurar se aliados de Sóstenes teriam forjado uma escritura pública de compra e venda de um imóvel para justificar a origem de quase R$ 470 mil em dinheiro vivo apreendidos pela PF. Na operação anterior, os agentes encontraram esse montante em um imóvel ligado ao deputado em Brasília. À época, Sóstenes afirmou que o dinheiro era fruto da venda de um imóvel em Minas Gerais. Segundo a Polícia Federal, a escritura da negociação só foi formalizada em cartório no dia 30 de dezembro, 11 dias após a apreensão do dinheiro. Para os investigadores, a cronologia levanta suspeitas de que o documento tenha sido produzido posteriormente para dar aparência legal a uma transação anterior. A PF também afirma que não encontrou movimentações bancárias compatíveis com o pagamento integral em dinheiro vivo, como declarado na escritura. As investigações apuram suspeitas de peculato, lavagem de dinheiro e fraude processual. Em nota, Sóstenes Cavalcante afirmou que ainda não teve acesso à decisão judicial e que vai se manifestar apenas após conhecer o conteúdo dos autos. Agência Rádio Web, de Brasília, Yuri Hudson.
17: O Instituto Nacional de Meteorologia colocou cerca de 400 cidades do sul do país em alerta vermelho para acumulado de chuva. O aviso vale até amanhã de quinta-feira e prevê volumes que podem ultrapassar 100 milímetros por dia, além de risco elevado de alagamentos, transbordamento de rios e deslizamentos de terra. Santa Catarina é o estado com maior número de municípios sob alerta, principalmente nas regiões Serrana, Oeste, Vale do Itajaí, Grande Florianópolis e Sul do estado. Em Benedito Novo, por exemplo, choveu quase 80 milímetros em apenas 24 horas. A Defesa Civil também emitiu alerta para temporais com possibilidade de granizo, raios e rajadas de vento em cidades do norte catarinense. O alerta também atinge áreas do Rio Grande do Sul, incluindo o Noroeste, Nordeste e a região metropolitana de Porto Alegre, além de municípios do Sudoeste, Centro-Sul e Sudeste do Paraná. No estado, as fortes chuvas já provocam estragos em pelo menos 18 municípios. Segundo a Defesa Civil, cerca de 2.600 pessoas foram afetadas, com 388 casas danificadas e 4 totalmente destruídas. O governo estadual enviou colchões, kits dormitório e 2.600 telhas para atender as famílias atingidas. Enquanto o sul enfrenta o excesso de chuva, Pernambuco vive a situação oposta e igualmente extrema. O governo estadual decretou situação de emergência em 75 municípios por causa da estiagem prolongada. A medida tem validade de 180 dias e busca minimizar os impactos da seca, especialmente sobre os reservatórios que abastecem as cidades. Entre os municípios afetados estão Petrolina, Serra Talhada, Araripina, Ouricuri, Salgueiro, Afogados da Ingazeira e Belo Jardim. Agência Rádio Web, produção e reportagem, Cassie Balog.
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10: 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E vamos continuando com as nossas manhãs da R, trazendo sempre a melhor coletânea de notícias para você todas as manhãs.
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19: Nos dias 16 e 17 de setembro, São Paulo recebe aquele que é considerado o maior encontro de negócios de alimentação, varejo e conveniência da América Latina, o iFood Move 2026. Nesta semana, o publicitário Nizam Guanais foi anunciado como um dos palestrantes dessa edição. Nizam é reconhecido como um dos mais influentes consultores estratégicos e um dos três criativos mais importantes da história da publicidade brasileira. O publicitário explicou qual será o conteúdo de sua palestra no evento.
20: Uma aula que eu montei para dar aula nas universidades dos Estados Unidos, que é a mentalidade, o marketing do fundador. Qual é o marketing daquela pessoa que não tem dinheiro, que não tem conhecimento de marketing, mas que tem intuição e precisa criar coisas novas para tocar seu negócio.
19: Além de Nizam, o evento, que será realizado no São Paulo Expo, tem mais de 100 nomes confirmados. Entre eles, o antropólogo Michel Alcoforado e o professor e palestrante João Branco. Os ingressos podem ser adquiridos no site www.ifoodmove.com.br via plataforma Simpla. Agência Rádio Web, produção e reportagem, Regis Salvarani.
2: Eu ganhei uma bolsa de estudos integral para concluir meu ensino médio na escola SESI, juntamente com o curso técnico de biotecnologia do Senai, e me faz ter a certeza de que eu vou terminar meus estudos tendo a profissão garantida.
21: Eu costumo frequentar o SESI Lab em Brasília. É um espaço democrático, né, que dissemina cultura, conhecimento científico e também música, né?
22: O SESI completa 80 anos em 2026 e reúne histórias que mostram seu impacto na vida dos brasileiros. Ao lembrar a trajetória do serviço social da indústria, o diretor superintendente do SESI, Paulo Moll, diz que a instituição se reinventou para atender às necessidades da sociedade.
23: Emocionante falar do SESI nesse período, né? Nesses últimos anos, o SESI começou a ter mais foco em duas áreas muito específicas, que é a área de educação, a área de saúde, com abertura para uma terceira área, que é a de cultura. Isso dá um orgulho muito grande.
22: Ao longo do último ano, 76.200 empresas foram atendidas com serviços de saúde, beneficiando mais de 4 milhões de pessoas. Também em 2025, o SESI se consolidou como a maior rede privada de educação do país e mantém a oferta de bolsas sociais. O presidente da CNI, Ricardo Alban, comenta.
24: São mais de dezenas de milhões de alunos que já passaram pelo SESI. Isso nos ajuda a quê? A preparar cada vez mais cidadãos, jovens, pessoas com visões modernas que possam se habilitar para o curso profissional, para que a gente crie sim as condições de buscar o que é importante para a nossa indústria, a produtividade.
22: O presidente do Conselho Nacional do SESI, Fausto Augusto Júnior, ressalta que a instituição olha para o futuro.
25: São 80 anos de uma história vinculada às demandas da sociedade brasileira e a garantia de levar direitos para os trabalhadores da indústria. O futuro colocado a partir disso coloca enormes desafios, entre eles que a gente consiga vincular a educação, a saúde, a cultura, ao esporte, as novas demandas do século XXI.
22: Presente em todos os estados brasileiros, o SESI construiu ao longo de 8 décadas uma presença nacional baseada no cuidado com as pessoas. Agência Rádio Web, produção e reportagem, Valquíria Rios.
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27: Mais de 14 milhões de brasileiros da classe C vivem no próprio negócio. Apesar da importância desse público para a economia, apenas 24% tem CNPJ e quase 8 em cada 10 afirmam que não se sentem reconhecidos como empreendedores. Para enfrentar esses desafios, o Sebrae lançou o projeto Potência Empreendedora. O projeto piloto pretende atender cerca de 3 mil empreendedores formais e informais com ações de capacitação, orientação, acesso ao crédito e incentivo à formalização. Entre as novidades está o cartão do empreendedor, criado para facilitar o acesso a benefícios e fortalecer a relação dos pequenos negócios com políticas públicas. Quem conhece de perto os desafios de começar um negócio é a empreendedora Ângela Silva dos Santos Tavares, da Disque Salgadinhos.
28: Posso dizer que esse projeto vai ajudar bastante, porque eu olho um pouco para o meu início. Né? Há 19 anos atrás, eu iniciei meu negócio em casa mesmo. Assim, ali para ter esse crescimento, para ter... Foi um processo muito árduo, vamos dizer assim. No início é muito difícil. Então esse projeto com certeza vai ajudar bastante. Muitas pessoas têm famílias, né? Que têm empresas que vão iniciando. E ali na gestão, né? Para poder alcançar os objetivos, a eficiência do próprio negócio, isso vai apoiar bastante.
27: A expectativa é que a experiência sirva de modelo para outras regiões do país. Segundo o presidente do Sebrae, Rodrigo Soares, o objetivo é transformar talento em negócios mais competitivos.
29: São mais de 300 cursos que nós temos e que justamente colocamos à disposição dos empreendedores brasileiros. Já fazem uma jornada que ela visa justamente dar capacitações, né, para todos vocês, ter um atendimento presencial também e ter uma trilha que vocês podem seguir e a partir daí se desenvolver. E ao final, receber justamente o cartão do empreendedor, que é o reconhecimento quanto empresário, que todo dia se levanta, acorda e vai justamente gerar renda nesse país.
27: A iniciativa foi criada a partir de uma pesquisa do Sebrae em parceria com o Instituto Locomotiva. O estudo aponta que a falta de capital, a burocracia, a dificuldade de acesso ao crédito continuam entre os principais obstáculos enfrentados pelos empreendedores da classe C. Agência Rádio Web, produção e reportagem, Virginia.
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3: Giro Internacional. Luísa Ramos.
4: Paris, quinta-feira, 2 de julho de 2026. O presidente ucraniano, Volodymyr Zelensky, pediu nesta quinta mais apoio dos aliados da Ucrânia para sua defesa antiaérea e solicitou autorização dos Estados Unidos para produzir mísseis Patriot após um novo ataque de grande escala da Rússia a Kiev, que deixou pelo menos 17 mortos e dezenas de feridos na madrugada. O prefeito da capital, Vitaly Klitschko, declarou que este é o maior ataque da Rússia desde o início da guerra e decretou um dia de luto em Kiev. A chefe da diplomacia da União Europeia, Kaja Kallas, afirmou que vai propor novas sanções contra entidades que apoiam a indústria militar russa. Autoridades ucranianas afirmam que os ataques atingiram principalmente prédios residenciais e infraestruturas civis. Vários incêndios foram registrados e milhares de moradores passaram a noite em abrigos, estações de metrô e estacionamentos subterrâneos. No Oriente Médio, as negociações indiretas entre Estados Unidos e Irã foram suspensas e devem ser retomadas após as cerimônias do funeral do líder supremo iraniano, o Ayatolá Ali Khamenei, que começam neste sábado em Teerã e devem durar 6 dias. Mediadores do Catar e do Paquistão afirmam que houve avanços nas discussões para consolidar a trégua firmada em junho, embora persistam divergências sobre o programa nuclear iraniano e o controle do Estreito de Hormuz. Teerã anunciou hoje a criação de um canal de comunicação para registrar eventuais violações do acordo, enquanto o presidente americano Donald Trump afirmou que o processo para desnuclearizar o Irã avança. O chefe da equipe de negociação iraniana, Mohammad Bagher Ghalibaf, apelou por vingança por Ali Khamenei, morto no primeiro dia da ofensiva de Israel e Estados Unidos contra Teerã em 28 de fevereiro, e incitou a população a participar em massa dos festejos fúnebres. Na Venezuela, um homem foi encontrado com vida entre os escombros 8 dias após os terremotos que devastaram o país. Hernan Gil, de 43 anos, estava preso sob uma guarita de um prédio em La Guaira, uma das regiões mais atingidas pela tragédia em 24 de junho. Centenas de socorristas de 7 países participam da operação de resgate e os terremotos deixaram cerca de 2.300 mortos e 50 mil pessoas seguem desaparecidas. Diante da dimensão da tragédia, a presidente interina Delcy Rodríguez declarou na quarta-feira 7 dias de luto nacional. Da Rádio França Internacional para a agência Rádio Web de Paris, Luísa Ramos.
5: A ex-primeira-dama Michele Bolsonaro tem o objetivo de garantir o capital político próprio. A opinião é do cientista político e professor da ESPM, Fábio Andrade. Segundo especialista, ela não quer ter as direções atreladas ao núcleo masculino da família. Ele entende que isso explica a decisão de Michele de expor as rusgas com os filhos do marido e ex-presidente Jair Bolsonaro.
6: Como ela já tem uma identificação muito forte com o núcleo feminino e com o núcleo evangélico, é uma marcação de posição para se apropriar mais especificamente desse capital. As custas de rusgas, mas ela me parece um ator político que decidiu comprar essa briga. E eu diria que pós postura do Flávio, sobretudo seus apoiadores, em especial Paulo Figueiredo, o movimento foi bem sucedido. Partes do centrão e partes da direita gostariam de se deslocar desse núcleo masculino do bolsonarismo, em especial do Flávio, mas não tem como fazê-lo por receio de como seria a resposta.
5: O professor considera difícil mensurar agora o impacto que se racha pode ter na campanha de Flávio Bolsonaro a presença da República. Ele acredita que terá, Fabio Andrade lembra que o governo Lula também sofreu revés nos últimos tempos. Isso pode equilibrar o jogo.
7: Isso deve impactar nas próximas pesquisas. A gente vai testar duas coisas nas próximas pesquisas. De um lado, líder do governo sendo afastado por estar próximo do caso Master, no caso Jacques Wagner. E de outro lado, a campanha do Bolsonaro e do Flávio Bolsonaro sendo efetivamente impactada pela postura e pela independência decretada por Michele. Qual será mais forte? A ver, eu tenderia a dizer que a gente pode ter um efeito muito similar, com um pouco de mais impacto nas pesquisas eleitorais sobre a candidatura do Flávio.
5: A ex-primeira-dama deixou o PL Mulher nesta semana e, de acordo com informações de bastidores, Michele Bolsonaro ameaçou se desfiliar do partido de Valdemar Costa Neto. Agência Rádio Web, produção e reportagem, Norberto Notari.
8: A seleção brasileira se prepara para o duelo das oitavas de final contra a Noruega no próximo domingo às 5 horas da tarde no horário de Brasília. O técnico Carlo Ancelotti comandou uma atividade nesta quarta-feira e o detalhe foi para ver quem será o substituto de Lucas Paquetá, que está lesionado com uma lesão de grau 2 na panturrilha e dificilmente vai voltar a jogar nesta Copa do Mundo. Com a ausência de Paquetá, a maior probabilidade é que Danilo Santos, meio-campo do Botafogo, deva ser o seu substituto. Ele que ainda não teve uma oportunidade no time titular, mas é um jogador que vem treinando bem e agrada o técnico italiano. Rayan deve seguir como titular na ausência de Rafinha, que está correndo contra o tempo para tentar se recuperar, mas para esse jogo das oitavas de final contra a Noruega, ele está descartado. O técnico italiano vai montar uma estratégia, já que algumas dificuldades diante do Japão, principalmente nas questões de bolas aéreas. Então isso vem sendo muito trabalhado durante esses dias, para que no domingo, contra a Noruega, o Brasil não sofra tanto. Agência Rádio Web, com informações da seleção brasileira, Daniela Esperon.
9: 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Hora certa. 8 horas e 43 minutos.
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11: A Frencop, Frente Parlamentar do Cooperativismo, reúne mais de 320 parlamentares e está entre as maiores do Congresso Nacional. E o debate político relacionado ao cooperativismo é uma necessidade do segmento, de acordo com o que analisam especialistas. Decisões tomadas na política impactam diretamente as atividades do dia a dia, como o acesso ao crédito, a produção de alimentos, o atendimento à saúde, a geração de empregos e o desenvolvimento das cidades. O presidente do Conselho de Administração do Sistema OCB, Organização das Cooperativas Brasileiras, Márcio Lopes de Freitas, reforça a importância da participação do cooperativismo nos espaços de discussão.
12: Esse é um assunto que já foi muito polêmico dentro do cooperativismo. O cooperativismo não podia trazer a política para dentro dele. Isso ficou até consagrado, mas isso nos fez nos afastar das decisões estratégicas que apanham os caminhos para o bom desenvolvimento da nossa sociedade e especialmente das nossas cooperativas. As nossas cooperativas acabaram permanecendo muito distantes das grandes decisões estratégicas, das decisões que são tomadas em Brasília, no Congresso Nacional, no Executivo Federal, muitas vezes no Judiciário, e nós precisamos participar disso.
11: Márcio Lopes de Freitas também ressalta que não se trata de um debate ideológico.
12: E ao mesmo tempo que você precisa da representação, você tem que tomar um cuidado muito grande para essa representação não virar questões ideológicas, classistas, de segmentar posições. O cooperativismo é de muita gente, é uma sociedade muito ampla e tem gente de todos os perfis. Então, quem sou eu para decidir qual é o perfil ideológico do grupo de cooperados, de 25 milhões de cooperados pelo Brasil? Então, nós temos que escolher de uma maneira um pouco diferente, mais isenta, mais técnica, e escolher pessoas, não siglas, não ideologias, que realmente possam nos ajudar a ter uma trincheira de defesa e de avanço do modelo de negócio cooperativo.
11: Ainda segundo destaca o presidente do Conselho de Administração do Sistema OCB, a política não passa somente por eleições, mas sim pela construção de regras que impactam a vida das pessoas. E estas decisões, tomadas em Brasília no Distrito Federal, afetam, por exemplo, produtores rurais, pequenos empreendedores, trabalhadores, profissionais da saúde, transportadores e consumidores que fazem parte de cooperativas. Agência Rádio Web. Produção e reportagem, Diego Abrião.
2: O Senado Federal aprovou a lei que permite a venda, compra e posse de spray de pimenta por mulheres. A justificativa do projeto é a proteção da integridade física, psicológica e sexual das mulheres. A autorização é automática a partir dos 18 anos e a partir dos 16, com autorização dos pais. Mesmo que o spray de pimenta interrompa um episódio de agressão, a denúncia é muito importante. Quem explica é a pedagoga da Coordenadoria da Mulher em Situação de Violência Doméstica do Tribunal de Justiça do Pará, Yane Freitas.
10: Muitas mulheres ainda têm medo de denunciar. Isso é um problema. Dados mostram que 83% das mulheres que foram mortas de feminicídio não tinham denunciado. Daí a importância de fazer a denúncia, de fazer o registro de ocorrência, solicitar a medida protetiva. Nós temos vários serviços também, como a Patrulha Maria da Penha, que quando uma mulher informa que ela, mesmo com medida protetiva, ela se sente insegura, ela pode solicitar que ela seja incluída na Patrulha Maria da Penha. Esses serviços, eles precisam ser divulgados. A sociedade precisa acreditar nesses serviços.
2: Os pontos de venda do produto devem manter a identificação da mulher que comprou pelo prazo de 5 anos. O spray de pimenta deve ser usado apenas para impedir uma agressão. Caso contrário, a mulher sofre penalidades, como multas e apreensão do dispositivo. O texto segue para a sanção do presidente da República. E não esqueça, os casos de violência contra a mulher podem e devem ser denunciados em uma delegacia ou de forma anônima pelo Disque 180. Rede por Elas. Informar é proteger. Denunciar é salvar. Uma campanha do Grupo Rádio Web. Produção e reportagem, Igor Pereira.
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13: Muito bom dia, você está acompanhando aqui pela Rádio RFM 107.9 as nossas Manhãs da R. Sempre reunindo a melhor coletânea de notícias para você já começar o dia bem informado. 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
14: Muita gente já se viu numa situação assim. O mês quase terminando, mas a fatura do cartão continua aberta. Os dias que antecedem o fechamento parecem não terminar e a espera pelo corte vira parte da rotina. Agora imagine que você precisa de um aparelho celular, está em uma loja e o item está em promoção, mas a sua fatura vira só na próxima semana. Agora, esse não é mais um problema para os clientes Itaú Unibanco, que podem utilizar uma nova funcionalidade. O Vira Fatura. Ele permite antecipar o corte da fatura do cartão em até 8 dias sem alterar o vencimento. Quem explica os benefícios da nova ferramenta é Felipe Piccoli, diretor de cartões e contas do Itaú Unibanco.
16: A gente também viu uma necessidade de clientes que querem ter uma previsibilidade maior de quanto eles vão ter que pagar nesse próximo vencimento. E a possibilidade de você cortar a fatura te dá exatamente isso. Você sabe quanto você gastou naquele mês, sabe que o dinheiro que você tem para pagar o próximo vencimento está contado, e aí a hora que você corta a fatura, naturalmente você para de crescer aquela fatura daquele mês e passa a gastar para o próximo mês, dando dessa forma uma maior previsibilidade no orçamento dos clientes.
14: O serviço é gratuito para clientes que optarem por fechar a fatura antecipadamente e já realizarem o pagamento naquele momento. Para aqueles que preferem virar a fatura, mas sem fazer o pagamento de forma antecipada, o produto também pode ser contratado de forma recorrente, com uma mensalidade de R$ 9,90 por mês. Felipe Piccoli também orienta sobre como usar o crédito de forma mais consciente.
16: Que ele acompanhe os gastos ao longo do mês, não só quando a fatura chega. O crédito consciente é aquele que você monitora em tempo real, que não te surpreende no fechamento. e assim usar esses recursos disponíveis a seu favor. E o vira-fatura existe exatamente para aquele momento que você percebe que o orçamento já chegou onde planejou, você age, fecha o ciclo, se organiza para o pagamento e começa o próximo ciclo já com as contas no lugar.
14: O vira-fatura vem sendo disponibilizado de forma gradual e deve estar disponível para todos os clientes até o final do ano. Agência Rádio Web, produção e reportagem, Carolina Cassola.
17: Olá, este é o Giro de Notícias. Eu sou Alan Barbosa e você acompanha os destaques do momento. O Departamento do Tesouro dos Estados Unidos anunciou sanções econômicas contra os brasileiros Vitor Henrique de Oliveira Shimada e Stella Stephanie Nunes Henrique de Oliveira, sob a acusação de que ambos participam de uma rede de lavagem de dinheiro para o PCC. Shimada já foi denunciado no Brasil no escândalo Corinthians Vai de Bet. Três empresas brasileiras, alvo de investigações na Flórida, também foram sancionadas pelo mesmo motivo. É a primeira ação do governo estadunidense após o Comando Vermelho PCC serem enquadrados como terroristas internacionais. O governo venezuelano confirmou a morte de 2.295 pessoas por conta dos terremotos no país. O número de pessoas encontradas vivas recuou de 5.380 nos três primeiros dias da tragédia para 4 na segunda-feira. Os feridos somam 11 mil pessoas. Operação realizada pela Polícia Federal investiga se aliados do deputado Sóstenes Cavalcante, do PL do Rio de Janeiro, forjaram escritura de imóvel para justificar os R$ 470 mil reais encontrados na casa do parlamentar em operação anterior. De acordo com a PF, o imóvel foi transferido um mês após o dinheiro ter sido apreendido. Líder do PL, Sóstenes não foi alvo da operação realizada nesta quarta-feira. A presidente da Petrobras, Magda Chambriard, disse ser prematuro baixar o preço da gasolina neste momento, mesmo com a redução internacional do preço do petróleo. De acordo com a executiva, a Petrobras continua acompanhando as cotações internacionais antes de repassar para o consumidor. Na terça-feira, a companhia anunciou redução de 35 centavos no preço do litro do diesel. Os deputados federais aprovaram um requerimento de urgência para o projeto de lei que criminaliza a misoginia. Caso seja aprovado, o crime se equipara ao de racismo. Com a urgência, o projeto vai direto ao plenário, sem necessidade de discussão em comissões. A criminalização da misoginia encontra resistência nas bancadas cristãs no Congresso Nacional. O Giro de Notícias é a produção da Agência Rádio Web. Texto e apresentação Alan Barbosa, edição Thiago Pedruzzi.
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18: O segundo lote da restituição do Imposto de Renda da Pessoa Física 2026 já está disponível para mais de 9 milhões de contribuintes. De acordo com a Receita Federal, serão pagos cerca de 16 bilhões de reais. Os valores são depositados diretamente na conta bancária ou na chave Pix, informada pelo contribuinte no momento da entrega da declaração. Além dos canais oficiais da Receita Federal, o Banco 24 Horas é uma alternativa prática para quem deseja consultar informações sobre a restituição e acompanhar a movimentação financeira. Segundo Rodrigo Maranini, gerente de produtos e canais de distribuição da Tecban, a rede oferece facilidade e conveniência para milhões de brasileiros.
19: A nossa rede permite que os contribuintes tenham acesso ao valor da restituição de uma forma mais próxima, rápida e conveniente. Nesses equipamentos, o contribuinte consegue realizar o saque da restituição, muitas vezes próximo à sua casa, trabalho ou estabelecimentos comerciais no caminho do seu deslocamento.
18: Presente em milhares de pontos de atendimento em todo o país, o Banco 24 Horas permite que clientes de diversas instituições financeiras tenham acesso a serviços bancários essenciais em um único terminal, proporcionando mais praticidade no dia a dia. Rodrigo Maranini também destaca que os caixas eletrônicos vão muito além da consulta da restituição do imposto de renda e oferecem uma série de serviços que facilitam a rotina dos usuários.
19: Hoje, o Banco 24 Horas conta com mais de 24 mil equipamentos em mais de 2.100 municípios espalhados pelo Brasil, que ajuda ali a população no seu dia a dia. Oferece diversos serviços, alguns exemplos, consulta de saldo, emissão de extrato, depósito, pagamento de contas e recarga de celular.
18: O pagamento do segundo lote da restituição representa um importante reforço no orçamento de milhões de brasileiros que aguardavam a devolução dos valores. Para os contribuintes que ainda não foram contemplados, a Receita Federal realizará o pagamento do terceiro lote no dia 31 deste mês. Agência Rádio Web, produção e reportagem, Priscila Mendes.
20: O ex-governador de Goiás, Ronaldo Caiado, anunciou nesta quarta-feira em Brasília o presidente nacional do PSD, Gilberto Kassab, como candidato a vice em sua chapa ao Palácio do Planalto. Com a decisão, o PSD oficializa uma chapa puro sangue para a disputa presidencial, o que deixa claro que até o momento a campanha de Ronaldo Caiado não deslanchou e ele não conseguiu o apoio desejado de outras siglas até então. A intenção do goiano é tentar consolidar um espaço de centro-direita fora da polarização entre o presidente Lula e o campo bolsonarista, que tem sido levado pelo filho do ex-presidente Jair Bolsonaro, Flávio Bolsonaro. Ao anunciar o nome de Kassab, Caiado afirmou que o dirigente fortalece a chapa por uma experiência política e com uma capacidade de articulação nacional.
21: A sua capacidade de articular, a sua capacidade de poder construir, de dialogar, de trazer aquilo que é impossível na política, você consegue conciliar. É isso que o Brasil precisa de chamar.
20: Internamente, a avaliação da sigla é que a composição entre Caiado e Kassab pode oferecer um palanque mais neutro para candidatos estaduais que buscam distância da polarização política. Apesar disso, a candidatura de Ronaldo Caiado enfrenta desafios para ganhar competitividade. Levantamentos recentes mostram o ex-governador de Goiás com cerca de 2 a 3% das intenções de voto. Mesmo assim, Caiado tem defendido que a candidatura representa a principal alternativa para atrair eleitores independentes. Agência Rádio Web, de Brasília, Yuri Hudson.
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8: João Fonseca segue fazendo uma campanha sólida na grama. E nesta quarta-feira, o brasileiro, que é o número 27 do mundo, derrotou o holandês Jesper de Jong por 3-7 a 0 na segunda rodada de Wimbledon, torneio que acontece em Londres, capital da Inglaterra. Com parciais de 6-1, 7-5 e 6-4, foram 2 horas e 20 minutos de jogo, onde João Fonseca fechou a partida mostrando uma variação de jogo e uma potência para não dar chances ao rival. Agora, na terceira rodada, João Fonseca vai encarar o russo Roman Saifulin, de 28 anos, que é o número 132 do ranking. Ele derrotou o compatriota Andrei Rublev na estreia e o holandês Botique Van Zanderdurk, de 30 anos, que é o número 54 do mundo na segunda fase. João Fonseca pode ter aí pela frente o sérvio Novak Djokovic, após ter vencido ele na terceira rodada de Roland Garros, num confronto histórico. Djokovic está no caminho do brasileiro desta vez, agora em Wimbledon, e o possível duelo entre os dois aconteceria nas quartas de final do torneio inglês. Agência Rádio Web com informações do tênis, Daniela Esperon.

18ª edição da Copa do Mundo de Futebol Masculino foi disputada na Inglaterra no ano de 1966 e ela terminou com o título de campeão sob posse dos anfitriões. Os ingleses, pela primeira vez, conquistaram a taça da maior competição de seleções nacionais. Foi a terceira vez em 8 que os donos da casa deram a volta olímpica ao final da disputa. Eu sou o jornalista Diego Brião e o Estação História é uma produção RWCast, que é a central de podcasts do grupo Rádio Web. Te convido para, a partir de agora, relembrarmos a Copa do Mundo de 1966. A Copa de 66 reuniu 16 equipes, como era o habitual naquele momento da história da competição. A capital Londres e outras 6 cidades receberam partidas. Foram sedes Birmingham, Liverpool, Manchester, Middlesbrough, Sheffield e Sunderland. Na fase de grupos, as equipes foram divididas em 4 chaves. O Brasil integrou o grupo C, juntamente com Bulgária, Hungria e Portugal. Porém, a seleção brasileira não fez uma campanha digna de um lugar especial na história do futebol nacional. Na partida de estreia, houve uma vitória, a única, por 2-0 contra a Bulgária, com gols dos históricos atacantes Pelé, do Santos, e Garrincha, que jogava pelo Corinthians à época. Na rodada 2, o Brasil perdeu para a Hungria por 3-1. O gol brasileiro foi convertido pelo atacante Tostão, do Cruzeiro. Já a terceira e última rodada da fase de grupos reservava ao Brasil um novo resultado negativo, que determinaria a eliminação na fase de grupos, 3-1 para Portugal.

0: Copa em que, a partir da segunda fase, árbitros da Alemanha apitam os jogos da Inglaterra e árbitros da Inglaterra apitam os jogos da Alemanha. Apesar da seleção da Inglaterra ser uma boa seleção, ter grandes jogadores, né? Bob Moore, Bob Charlton, o Hurst, o Banks, que é um baita de um goleiro, né? O Brasil tem nessa Copa especificamente uma participação muito pífia, né? O Brasil foi eliminado na primeira fase, o Brasil fica em 11º lugar, é uma das piores classificações do Brasil nas Copas, só perde para a Copa de 34 quando o Brasil ficar em 14º, mas é uma Copa que entra para a história por causa disso, né? A Copa da Violência, a Copa da Vergonha, né? São muitos os enunciados, as manchetes que fazem referência a essa Copa, né? É uma final que chama muita atenção, porque é a primeira e única vez que uma final de Copa foi disputada num sábado, né? E uma outra coisa, a Inglaterra nunca saiu de Wembley, jogou 6 jogos em Wembley. Uma vez em 2001, se não me engano, eu entrevistei o Eusébio, e o Eusébio, que foi o craque daquela Copa, o artilheiro daquela Copa, Portugal ficou em 3º lugar, né? O time português era treinado por um brasileiro, que era o Otto Glória. Ele tinha muita mágoa daquela Copa, porque a semifinal, a Inglaterra não deveria ter jogado em Wembley, deveria ter jogado em Liverpool. E Portugal deveria ter jogado em Wembley, na semifinal, que foi contra a União Soviética, né? Então, é muito curioso isso, né? Porque o time português era um time, na comparação com a Inglaterra, era um time muito mais habilidoso, né? Jogando muito com a característica do futebol sul-americano, né? Então, só para lembrar, a seleção portuguesa perde, né, para a Inglaterra na semifinal, e a Alemanha ganha da União Soviética na semifinal. E aí que o Eusébio falava, né, que o jogo contra a Inglaterra deveria ter sido em Liverpool.
1: Thiago Berraz é jornalista e autor de livros sobre a Copa do Mundo, como, por exemplo, a obra intitulada Biografia das Copas, o maior espetáculo da Terra no rádio, na TV e nos jornais. Esta obra foi publicada pela editora 11 Cultural. Thiago concedeu entrevista ao Estação História.
2: A Copa de 66 foi, por exemplo, a última disputada pelo atacante Garrincha. O histórico atleta do Botafogo jogou os Mundiais de 58 e de 62, quando o Brasil ganhou as primeiras duas taças nesta competição. Em 62, no Chile, em especial, Garrincha foi uma peça decisiva da equipe que era treinada por Aimoré Moreira. Fora de campo, a Copa de 66 também deixou marcas importantes.
0: Do ponto de vista das transmissões esportivas, é a primeira Copa em que todos os 32 jogos foram armazenados, né, na íntegra. O filme oficial da FIFA é o primeiro filme em cores, né? E é uma Copa que eu acho muito interessante de se estudar e de se inteirar, né, de rever os jogos, né? Era um momento do futebol força, né, da Europa. E só para fechar, quando o Brasil vai jogar contra a Inglaterra no segundo jogo da primeira fase da Copa de 70, né, lá estavam as duas seleções campeãs das três Copas anteriores, né? E aí os jornais da época dizem o seguinte, né? Que era o embate entre o futebol força da Inglaterra e o futebol arte do Brasil. Para qual caminho que o mundo iria naquela Copa de 70, né? Felizmente, foi pro lado do futebol arte.
2: A seleção da Inglaterra foi a campeã da Copa de 66. Era o primeiro título desta seleção no torneio. Na fase de grupos, os ingleses empataram com o Uruguai por 0-0, venceram o México por 2-0 e superaram a França, também por 2-0. Na fase de quartas de final, a Inglaterra eliminou a Argentina ao ganhar a disputa por 1-0. Passou por Portugal na semifinal com uma vitória por 2-1 e derrotou a Alemanha Ocidental na prorrogação da final por 4-2. O atacante Geoff Hurst, da Inglaterra, e do West Ham, time também deste país, fez 3 dos 4 gols ingleses naquela final. A Inglaterra, anfitriã, era a seleção campeã em 66, repetindo o que fizeram o Uruguai em 1930 e a Itália em 34, ocasiões em que também a seleção da casa terminou como a vencedora do torneio. Origens das informações utilizadas ao longo desta edição: Federação de Futebol Internacional Associado, FIFA, The Football Association, que é a Federação Inglesa de Futebol, e a entrevista concedida pelo jornalista e escritor Thiago Berraz.

0: 9:07.
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2: Hora certa.
0: 9:08.
3: Bola rolando, eu sou o Diego Brião e aqui não tem VAR, mas estamos de olho em tudo que acontece dentro e fora de campo na Copa. A fase de 16avos de final, que é uma novidade nesta edição do torneio, está ganhando o carinho de quem gosta de futebol. São mais jogos e emoção de sobra, exceto, claro, para quem se despede da competição. Na quarta-feira, dia 1º de julho, e que foi o 21º dia de Copa, as viradas foram as protagonistas. Primeiro, a República Democrática do Congo começou ganhando a partida contra a Inglaterra a partir do gol feito pelo atacante Brian Sipenga, no minuto 7 da primeira etapa. O tempo foi passando, os ingleses tentaram tanto que empataram aos 30 do segundo tempo e viraram o jogo aos 41 minutos. Dois gols do atacante Harry Kane mantiveram a Inglaterra na disputa. Agora, o México será o adversário nas oitavas de final. Mais tarde, Senegal e Bélgica tiveram uma partida com uma sequência parecida, ou nem tanto. Mais eletrizante ainda, na verdade. Os africanos se colocaram em vantagem com o gol feito pelo meio-campista Habib Diarra no minuto 24 do primeiro tempo e ampliaram a vantagem aos 6 do segundo tempo com um gol do atacante Ismaïla Sarr. Porém, aos 41 e 44 do segundo tempo, a Bélgica fez dois gols marcados pelo atacante Romelu Lukaku e pelo meio-campista Youri Tielemans. Veio a prorrogação. O tempo foi se esgotando até que um pênalti para a Bélgica foi assinalado pela arbitragem. Tielemans, de novo, foi o autor de um gol da partida. Resultado, 3-2 para os europeus, que avançam para enfrentar os Estados Unidos, que, também na quarta-feira, jogaram e superaram a Bósnia e Herzegovina por 2-0. O uniforme da Bélgica foi assunto entre o público da Copa. A camisa alternativa é inspirada no pintor surrealista belga René Magritte e tem como cores predominantes o azul bebê e o rosa. Na internet, muita gente ligou a peça a algo relacionado a chá revelação. Situação curiosa. Também no jogo entre Bélgica e Senegal, ocorreu uma invasão de campo. Dois homens, sendo um com uma camisa desta seleção europeia, invadiram o campo aos 30 minutos do primeiro tempo. Esta situação durou menos de um minuto até ser controlada. Nesta quinta, outros três jogos dão sequência à fase de 16avos de final. Espanha contra Áustria, Portugal versus Croácia e Suíça diante da Argélia. Aqui não tem VAR, mas estamos de olho em tudo o que acontece dentro e fora de campo na Copa. Até a próxima.
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4: O fundador da Apple, Steve Jobs, que popularizou o celular iPhone, em 2010, um ano antes de morrer, contou em entrevista que não deixava as filhas, na época de 11 e 14 anos, brincarem com o iPad que ele mesmo tinha acabado de criar. Bill Gates, fundador da Microsoft, que criou o sistema Windows que a gente usa no computador e o videogame Xbox, só liberou o smartphone para os seus filhos quando eles fizeram 14 anos. Enquanto quem sabe como funciona proíbe, pais de adolescentes viciados em telas não sabem mais o que tentar.
5: Eu já tentei de tudo, ele não faz nada, ele não quer sair do computador, tá faltando na escola, não tem amigos, quando senta no computador é só gritando, xingando, dando risada, fica até tarde, troca o dia pela noite.
4: Esse é o psicólogo Renato Galo, que você já conheceu nesta série. Ele é voluntário em um grupo do Instituto de Psiquiatria da Universidade de São Paulo, que ajuda esses pais a enfrentarem o vício dos filhos nas plataformas digitais. Eu sou Breno Zonta e esse é o terceiro de 4 episódios da série Tempo de Tela, uma produção do RW+, o núcleo de conteúdos especiais do Grupo Rádio Web. Já entendemos o que acontece com o cérebro de adolescentes, também ouvimos como esse vício é manipulado. Para este terceiro episódio, precisamos dos adultos na sala. Para quem imagina que todo adolescente quer acesso ilimitado ao celular, ao computador e ao videogame, a pesquisa do NIC.br surpreendeu. A Mariana Verâncio, da assessoria jurídica da entidade, conta que os adolescentes entrevistados, na verdade, indicaram o contrário.
0: Eles não querem viver sem regras ou 100% livres, sem nenhuma orientação. Eles valorizam quando os pais, os responsáveis, criam combinados, estabelecem regras para esse uso da internet. Eles querem proteção e eles principalmente querem ser ouvidos.
4: Mas então por que, quando adultos colocam limites, adolescentes reclamam? Um dos motivos considerados pela pesquisa é a hipocrisia. Adolescentes reclamaram que pais colocam limites que eles mesmos não cumprem. A psicóloga especializada em saúde mental, Ediane Ribeiro, lembra a importância do exemplo para a aprendizagem.
1: Se na mesa do jantar o adulto está no celular o tempo todo, você não vai conseguir convencer esse adolescente de que ele precisa jogar menos ou estar menos no celular. A rotina da casa precisa ter esses momentos onde ninguém esteja na tela. E se ninguém está na tela, a gente vai precisar interagir, né? Então, vou precisar me tratar primeiro para poder cuidar dessa criança, né?
4: Foi exatamente isso que percebeu o Renato Galo. Nos encontros do grupo, para ajudar os adolescentes a superar o vício nas telas, era preciso muitas vezes, antes, enfrentar o vício dos pais.
6: A intenção é ser para pais dependentes tecnológicos, mas acontece muitas vezes de que o comportamento dos pais acaba moldando dos filhos. Então, muitas vezes os pais têm uso disfuncional de telas também e acabam influenciando os filhos, né? Então, durante o percurso, né, a gente tem um momento onde é refletido e é analisado o uso dos pais também por uma questão de influência.
4: E tem outra coisa, se os adultos da casa viciaram nas telas, aqueles momentos que poderiam ser aproveitados justamente para falar sobre esse problema também são desperdiçados. A Mariana conta que os pesquisadores chamam essa conduta de parentalidade distraída.
0: Acontece quando os pais, eles estão ali fisicamente, mas emocionalmente eles estão ausentes. Então é aquele pai, aquele responsável que tá ali na mesa do jantar usando o celular, que vai num restaurante e fica ali só usando o celular, que está no momento de família e fica ali usando, assistindo televisão.
4: Como vimos no primeiro episódio, o uso simultâneo de aplicativos e os disparos de dopamina que levam nossa atenção de uma notificação para outra acostuma nosso cérebro a fazer várias atividades ao mesmo tempo. Mas quem está em todos os lugares estaria de fato em algum? É a reflexão que propõe a Cristiana Bernúcio, que é mãe do Thales, de 15 anos, e que você também conheceu ao longo da nossa série.
7: Você vai ajudar o seu filho numa lição de casa. Não dá para você ficar fazendo lição com a televisão ligada. É muita informação ao mesmo tempo. E isso contribui para que essa criança realmente, sim, fique ansiosa, fique agitada. Você também, como adulto, larga seu celular, larga a televisão ou algum trabalho que você está fazendo, para pelo menos 10 minutinhos e esteja exclusivamente ali para o seu filho. É um momento que você pode ter uma grande qualidade de contato ali com o seu filho, de saber como que foi o dia, de auxiliar ele naquela dificuldade.
4: Agora, se os responsáveis não escutam esse momento de ansiedade, nem o desabafo sobre uma situação na escola, ou até uma dúvida sobre o que significaria uma mensagem estranha recebida num jogo, pode restar somente o afastamento. Lembra do José Carlos, de 17 anos, que vive no Recife? Você conheceu um pouco da relação dele com as telas ao longo dessa série. Eu perguntei se ele já contou como se sente para algum adulto próximo.
8: Eu não busco muita ajuda porque eu sempre aprendi muito a reprimir todos os meus sentimentos, a tudo que eu sentia em relação a tudo. Então eu não busco muito por ajuda, não. Bem complicado nisso, porque eu não consigo, tipo, ah, pai, me ajuda aqui, eu não tô conseguindo, né? Toma o celular e depois me dá. Tipo, não consigo externar isso, sabe?
4: É importante destacar que não dá para colocar limites ao tempo de tela assim, de um dia para o outro. A Ediane sugere primeiro criar uma sensação de segurança na relação para que o adolescente confie que essas novas regras, das quais a princípio ele pode não gostar, vão ajudá-lo a se sentir melhor.
1: Antes que ela tente fazer uma regulação, é preciso que ela consiga fazer uma aproximação, porque senão a regulação vai vir como mais uma carga de estresse que vai tender a aumentar o comportamento.
4: E como se aproximar? O psicólogo Renato Galo indica aos pais buscar saber mais sobre o ambiente digital onde os filhos passam tanto tempo. Como são os jogos preferidos, como funcionam as redes sociais, o que eles têm assistido, o que eles têm pensado e sentido.
5: buscar informação, saber como que funciona, ser genuíno na aproximação, realmente se interessar pelo que seu filho está fazendo, pelo que ele está acessando e o porquê, tentar entender. Eu entendo que muitas vezes a relação está desgastada. O movimento dos pais é muito importante, de eles mesmos, por exemplo, começar a fazer atividade física, se no caso não façam, diminuir o próprio uso de telas, incentivar situações onde o contato aconteça com mais frequência dentro de casa, de final de semana ter momentos mais em família, sem telas por perto.
4: Essas atividades que o Renato citou, longe das telas, são essenciais nesse processo de enfrentamento do vício. A Ediane explica que será preciso colocar na rotina outras atividades que terão a função de regular o estresse, que antes era a tarefa do próprio uso excessivo dos aparelhos. E é esse momento que o adulto precisa agir.
9: O presidente do Senado, Davi Alcolumbre, sinalizou às centrais sindicais que defende o fim da escala 6x1 sem um período de transição. Essa proposta aprovada pela Câmara prevê a redução gradual da jornada de 44 horas para 40 horas semanais, além de duas folgas remuneradas por semana. Pelo texto aprovado pelos deputados, o fim da escala 6x1 passaria a valer 60 dias após a promulgação da PEC. Mas Alcolumbre avalia uma mudança para que essas novas regras entrem em vigor imediatamente. Essa proposta foi discutida em uma reunião nesta quarta-feira entre representantes do governo, parlamentares e centrais sindicais com o presidente do Senado. Após o encontro, o senador Paulo Paim relatou que Alcolumbre considera longo o período de transição aprovado pela Câmara.
10: O Davi chegou a dizer que a transição é muito longa, porque mostrou uma grande disposição de que a PEC seja aprovada o mais rápido possível. Ele disse que o ideal seria, porque uma transição tão longa se poderia ser igual foi na Constituinte. Na Constituinte, eu estava lá, participei ativamente, não teve essa transição. Então a transição, para aqueles que reclamam, já é uma boa transição. Então isso se vai para o debate, poderá convencer os empresários, deixa assim como está, antes que caia até a transição.
9: Representantes das centrais sindicais saíram da reunião com uma avaliação positiva. As entidades defendem que a proposta avance rapidamente no Senado e sem mudanças no mérito. Apesar dessa pressão, o Senado ainda não definiu um calendário de votação da PEC. A proposta sequer foi despachada oficialmente para a Comissão de Constituição e Justiça. A líder do governo no Senado, Tereza Leitão, tenta evitar polemizar com Alcolumbre e diz que a proposta não está parada, como alguns setores sinalizam.
11: A PEC não está parada aqui no Senado. Desde que ela chegou, que ela passa por debates. Nós tivemos 3 sessões na Comissão de Justiça. Nós tivemos a reunião do presidente com representantes dos empresários. Nós hoje tivemos a reunião do presidente acompanhado do senador Paim e por mim, com as representações todas, as centrais sindicais. Daqui a pouco nós vamos ter uma sessão de debate no plenário.
9: A expectativa das centrais é que a PEC comece a avançar no Senado ainda neste mês de julho. Agência Rádio Web de Brasília, Yuri Hudson.
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0: bom dia, região. Bom dia, bom dia, bom dia. Hoje é o dia do Pátio de Siena, né? Pátio de Siena, na Itália. É, hoje tem festa lá. Hoje é dia do bombeiro brasileiro. Alô, bombeiro. Comentar aqui, mandar um abraço pra Milu Machado. Milu, um abraço pra você. Grande amigo, bombeiro. Eu teria dois, né? Assim, pros bombeiros todos que eu conheço, mas o Bilu é um, né? Bilu Machado, que a gente vê aí lá desde os primórdios, ele, o Zé Luiz, Zé Luiz Brajão, bombeiro também. E outros bombeiros que a gente tem aqui em Capivari, nós temos uma corporação ali, dos bombeiros. Hoje é o dia do bombeiro brasileiro, tá? Então a minha saudação a todos os bombeiros que trabalharam, trabalham e estão trabalhando como bombeiros no Brasil. Uma profissão difícil, uma profissão bonita, mas ao mesmo tempo que exige muito preparo físico, psicológico, tudo, porque o bombeiro trabalha muito em adversidade. Muito, muito, muito, muito. Imagina agora na Venezuela o que os bombeiros estão trabalhando, fazendo e vendo, participando, enxugando lágrimas, dando abraços, tentando correr contra o tempo para salvar uma vida. Não é fácil não, viu? Não é fácil. Bombeiro. Um abraço aos bombeiros. Profissão muito, muito aplaudida, muito. A população gosta muito dos bombeiros, né? Não é para menos, né? Então, minha saudação a todos os bombeiros. Hoje é o dia do hospital, né? Aqui no Brasil, o dia do hospital. Que beleza a gente tivesse, né, os hospitais trabalhando aí a todo vapor e a organização dos hospitais, né, fossem muito mais do que campanha política. É porque a maioria, né, nós vamos construir, né, até agora mesmo tem uma proposta, construir 9 hospital, ninguém falou se está funcionando bem ou não, se tem médico especialista ou não, porque o hospital poderia ser até na rua. O hospital poderia ser em qualquer casa, em qualquer prédio abandonado, dividia lá e faz. Porque quando pega, o pessoal não monta uma barraca e faz o hospital? O hospital não é isso que o político bota na cabeça da população. É também. Mas o hospital é gente trabalhando para o povo. Médico, a qualquer hora, a qualquer momento. Hospital não é, né, horário, não sei mais o que, não. Hospital é gente qualificada, o aparelho funcionando para fazer o exame. Hospital é a vida do agente de saúde, daquele que trabalha na saúde, o médico, a enfermeira, o cara da radiografia, o cara do exame disso, daquilo. São tantas imagens que hoje podem auxiliar no tratamento de pessoas. Os exames laboratoriais que revelam desde próstata, mama e outras coisas mais, o exame de imagem, a mamografia, a tomografia computadorizada, a ressonância magnética, os aparelhos que estão aí pipocando no mundo. Hoje nós temos um tal de PET scan, né? O PET scan, 3, 4, 5 mil reais, você faz um estardalhaço, isso no particular. Pergunta para os médicos aí do PET scan, não é? Para revelar doenças, males que são perfeitamente tratáveis e que acabam não sendo, porque chegou tarde, já deu metástase, aquele dia espalhou pelo corpo, porque faltou aquela hora em que o cidadão apresenta um sinal, o médico olha e fala, viu, melhor você fazer o exame tal e tal. Então, gente, outro dia um amigo meu fez um exame e ele falou, nossa, você demorou tanto tempo assim. Eu falei, pois é, eu tava esperando me chamar. Ele falou isso pro médico. O médico perguntou para ele, mas caramba, você ficou tanto tempo aí para fazer esse exame aí? Ele falou, pois é, mandaram eu esperar e eu tava esperando, né, tal, que é um exame e tal. Não sei se era ressonância, tomografia de tórax, de abdômen, tomografia disso, daquilo. E aí tem ecocardiograma, né? O que mais que tem de imagem? Nossa Senhora, tem tanta coisa, gente. Tem tantos exames aí que deveriam estar à disposição, aparelhos comprados. Isso é o hospital. Isso é o hospital, né? Você construir prédio para botar o nome de alguém, para fazer aquele oba político, isso tudo, né? Envolve empreiteira, dinheiro, babá. Quando chega na hora de fazer o... Sabe aquela história de você fazer o carro, mas esquecer de pôr o motor? É isso. É isso. Entendeu? Fazer carro, todo mundo é capaz de fazer uma casca de carro. Mas na hora para botar o motor, né? Você pode fazer um carro de Fórmula 1. Vai lá, o cara da funilaria faz isso, faz aquilo, tá? Fica parecido com o Fórmula 1. Mas cadê o motor? Entendeu ou não? É isso. A grande maioria das funções, né? Vamos construir um hospital lá em não sei o quê, hospital. E o povo? Cadê? Cadê os médicos todos lá e tal? E dessa necessidade nasceu... Né? As OSs aí, as organizações de saúde, que são aquelas organizações que colocam médico aqui, ali, contratam médico por 5, né? E cobram 20 das prefeituras, de não sei aonde. Aquela história que a gente já está sabendo, todo mundo sabe, todo mundo vê, mas ninguém age nada, ninguém põe a mão, ninguém não sei o quê, entendeu? Então, é dinheiro da saúde que deveria chegar para pagar médico bom, para ele estar lá trabalhando, para ter um monte de profissionais atendendo, né? Uma mecânica de atendimento muito boa, né? E não tem. E aí a gente vai vendo, né, UTIs que poderiam estar funcionando e não estão, porque precisou construir um hospital enorme, mas não tem uma equipe de UTI, né? E tem tanta Santa Casa boa aí, que poderia já estar sendo, né, já trabalhada pelas secretarias de saúde, pelo Ministério da Saúde, né, pegando esses nosocômios que são maravilhosos. Um exemplo nosso é a Santa Casa aqui de Capivari, né? Ela precisa ter uma autogestão quase, né? Com dinheiro municipal, com dinheiro... Quando ela poderia ser um tremendo hospital regional, ela... O governo vinha aí construir só mais um prédio para médico dormir aí, trazer médico residente para atender o dia inteiro. Um monte de necessidades e de especialidades, né? Não, mas está criando lá uma especialidade não sei aonde, outro lá não sei o quê, e assim por diante. Aí quando você vai ver os exames, estão todos atrasados. Gente com meses para, né? Não sei se é o caso de Capivari, porque eu não conheço a fundo, por isso não coloco a cidade de Capivari como um exemplo, mas sim como uma referência. Eu acredito que tem algumas coisas atrasadas lá em médico, não sei, não é? E em todo lugar tem. É impressionante, né? Quando é diferente do... Olha, vou contar isso para vocês e vocês podem falar, não, mas ele está falando isso. Tem plano de saúde aí que está demorando um mês, 2 meses para algumas determinadas ações aí. Para consultas, então, nó. Isso aí, às vezes você tem consulta aí que de 1 mês, 2 meses, plano de saúde. Aquele que deveria estar, eu quero ser atendido pelo... Ah, não, pois não, que horário? Nós temos essa semana tal, tal, tal. Não 1 mês, muito menos 15, 20 dias. Né? Nós teríamos, esse plano de saúde teria minimamente... um prazo curtíssimo e dependendo do negócio, mais curto ainda, emergencial, né? Urgente, urgentíssimo, porque é um plano onde se paga, né? Como você tem um plano de saúde, se você for a um médico, fala, é um oftalmologista, oi doutor, preciso do senhor urgente aqui, o médico vai atender. Isso tem um custo, isso no particular. E hoje em dia tem... O plano de saúde tem também aquele médico lá que atende no particular. Vocês entenderam? Então é isso. O que a gente está falando aqui é sobre isso, tá? Sobre o hospital. Hoje é o dia do hospital. Aquela coisa física. Mas hoje eu transporto o hospital para qualquer prédio público que possa atender urgentemente as pessoas. O hospital físico, ele está na cara que é uma coisa que poderia ser perfeitamente modificada. Porque não adianta ter um hospital se nós não tivermos um corpo clínico que atenda e que tenha todas as especialidades, todos os aparelhos, todos os técnicos para trabalhar naqueles aparelhos, um corpo de enfermeiros, de auxiliares, tudo, uma administração perfeita. Fazer um hospital não é fácil, porque a parte mais poderosa de um hospital não está no tijolo, no tamanho, na sala de estar, naquele momento em que o povo fica sentado esperando pegar a senha, nada disso. É lá dentro, aquele pessoal de branco lá dentro. É isso que faz um hospital. O resto, né, pode ser pequenininho, não tem aquela cara pomposa, nada disso. Hoje é feriado na Bahia. Hoje é o dia da consolidação da independência do Brasil na Bahia. Olha que a história, ela é interessante, né? Como é que é isso, Chico? É, hoje é um feriado na Bahia porque se celebra a consolidação da independência na Bahia. A independência do Brasil, certo? Agora, 2 de julho de 1823, um ano depois, motivado pelo sentimento emancipador do seu povo, terminou na inserção do então província na unidade nacional brasileira, consolidando ali a independência do Brasil. Ou seja, a Bahia, a Bahia, também chamada de independência do Brasil na Bahia, foi um ano depois, porque a capital da província de Salvador, uma das mais importantes cidades no Reino do Brasil, parte do então Reino de Portugal no Brasil e Algarves, aderiu à Revolução Liberal do Porto em 1820, com a convocação de Cortes Gerais em Lisboa, hora depois. Em janeiro do ano seguinte, havia deputados como Miguel Colmon, né, do PIN, o sobrenome de Miguel Colmon do PIN e Almeida, na defesa dos interesses locais. Bom, a vinda da Corte do Reino aqui, né, na Bahia, demorou-se então um ano para que nós tivéssemos, né, a independência. E a partir da Conjuração Baiana de 1798, o Brasil estava bem dividido, viu, gente? É. Então nós tivemos aqui aquilo que pode se chamar a independência baiana, a chamada independência do Brasil na Bahia, um movimento que começou dia 19 de fevereiro de 1822. Prestem atenção nesses números. 19 de fevereiro de 1822, não tínhamos ainda 7 de setembro de 1922, estava lá em fevereiro, né? E com o desfecho do dia 2 de julho de 23. Então, olha, veja como é que a Bahia é diferente. 2 de julho de 23, quase um ano depois, porque é julho, agosto, setembro. Aí veio 7 de setembro. Então colocamos aí um ano, faltou 9 meses depois, veio a independência da Bahia, tá? Um momento interessante, né? É, a Guerra da Independência do Brasil, na Bahia. 19 de fevereiro de 1822, quer dizer, a Bahia veio para lá. E ela foi, né, adesão à província, na Bahia, e a independência. Hoje é celebrado lá, viu? É história, ninguém mexe, né? Tá vendo? Hoje é aniversário de Curral Velho, na Paraíba. Oh, Paraíba masculina, mulher machucinho. Paraíba que está vivendo uma festa, não acabou ainda. Verdade, Campina Grande ainda é festa junina. Tem forró pra tudo quanto é lado, é festa pra tudo quanto é lado, é turista, é, que é Campina Grande e Caruaru. Os dois locais que mais tem a festa junina, viu? Dia de São Bernardino de Realino, dia de Santo Estevão Grande, de Santo Eugênio Jobert, dia de Nossa Senhora de Garambaldal, dia de Nossa Senhora de Garambandal, dia de Pedro de Luxemburgo, tá? Tudo comemorado hoje no calendário cristiano, tá bem? Do cristianismo. Muito bom. Vamos seguir adiante, né? Vamos seguir hoje com notícias aqui, 9 horas e 37 minutos, depois uma enxurrada de notícias hoje. Falamos de tudo, né? É, mas a Polícia Federal, né, não tá fácil, né? A Polícia Federal prendeu agora de manhã Márcio Pôncio. Quem é Márcio Pôncio? Ele é um pastor que foi preso em uma operação que mira a máfia dos cigarros no Rio de Janeiro. Contraventor Márcio Pôncio, ele é da nova cúpula do Jogo do Bicho, o Adilcinho, e ex-deputado Rodrigo Barcelar, também todos eles estão, os dois já estavam presos, o Barcelar e o Adilcinho, e agora o pastor Márcio Pôncio, preso na quinta fase dessa operação chamada Unha e Carne, da Polícia Federal, investigado por uma ligação da máfia do cigarro. Segundo a Polícia Federal, essa etapa busca aprofundar a operação de indícios de lavagem de dinheiro praticada pelo capo da cabeça, da cúpula, a nova cúpula do bicho, o Adilcinho, e a possível ramificação junto a integrantes dos poderes executivo e legislativo do Rio de Janeiro. Que coisa como o Rio de Janeiro está, né? Está terrível. E a polícia está na rua lá, está mandando bala, tem ordem para isso, para aquilo outro. E vamos que vamos. Ministro do Supremo Tribunal Federal, Alexandre Moraes, expediu 3 mandados de prisão e outros 14 de busca e apreensão. O ex-deputado Marco Antônio Cabral, filho do ex-governador Sérgio Cabral, também é um dos alvos. Tal governador, tal filho do governador, tá não sei quem, Rio de Janeiro tá vivendo uma época. É porque para o crime chegar do jeito que tá, falemos aqui, né? Ele tem que ter facilitação, né? Tem que estar com ramos do poder ali, auxiliando, vendo e tudo. E é isso, gente. É isso. Não tem jeito, viu? Vamos lá, vamos seguir aqui, vamos tocar o barco para frente aí. Márcio Pôncio, né, contraventor, alvos de mandado, né, o pessoal vai tomando conta, viu, gente? Eles vão entrando, você faz aqui, a gente ajuda ali, e eles vão aliciando pessoas, vão pegando lideranças aí, político, né, pessoas de influência, tudo. Muito bem, pesquisa mais uma, Atlas Bloomberg, é isso mesmo? Então, 39,6, o caso Wagner Master, piora a imagem de Lula, 32, dizem que não afeta. Claro que afeta, claro que afeta, não tenha dúvida. Você ficou sabendo das investigações que envolvem aí? Sim, acompanhei de perto, 71% das pessoas ouviu falar, né? Sim, ouvi falar, mas não sei, pouco de detalhes, 25%. O povo está ouvindo tudo, viu? É rápido demais. E aí o povo diz aí que, né, não afeta 36, afeta 39. Até pouco, né? Então, essa pesquisa para mostrar qual é o peso e tal. E você acredita que Jacques Wagner recebeu vantagens indevidas do Banco Master? 74% fala que sim. Sabe por quê? Porque está todo mundo lambuzado. Olha a palavra. É verdade, o cara do Banco Master engraxou todo mundo. Tem um monte de gente lá, é só abrir a caixa e começar a falar. A gente vai cair metade do quadro do deputado. Tem sempre um lá que recebeu uma caixinha, né? Um dinheirinho aqui. Porque, na verdade, é o seguinte, vamos conversar. Os políticos gostam de um abracinho, de um afago, né? Olha, vou dar uma mãozinha para você aqui, vou dar uma ajudadinha aqui. E para alguns, isso significa amor. Para outros, que não se deixam levar, significa tentativa de dar uma maciada no meio de campo. E quando você não concorda, ou porque isso os jornais fazem, né? Você imagine o Estadão, a Folha, o jornal UOL, né? G1, eles recebem verba pública. É, o prefeito, o governador do estado, esses municípios grandes, né, que falam, São Paulo, governo de Minas, lá com os canais de Minas, o governo de Campinas, com a IPTV. Agora, se a IPTV descobrir qualquer coisa e ela esconder, né, ela está praticando o antijornalismo. E assim vale para qualquer jornal. E tem jornal que bota paninho quente, que é chamado imprensa marrom, que é aquele jornalista contratado até o pescoço, a verba, tudo que ele tem, ele está amarradaço, né, daquilo do... se a gente tirar o pires, o gato morre, né? Então, a imprensa, falando, essa imprensa comprada, calma aí, né? Não é bem assim. A gente viu quando Bolsonaro estava no poder, a Globo mingou em termos de verbas públicas. Acontece que a verba pública, ela é contratada via ministério, né, assessoria de comunicação do governo. Ele faz a distribuição das verbas e tal. Mas há sempre uma preferência, então há os preferidos e os preteridos desses políticos que em nível estadual, federal e até municipal querem abraçar aqueles órgãos de comunicação que têm um comprometimento menos ou mais com a população. Alguns são escancaradamente negociáveis, né? Aqueles em que você chega lá e compra o dono da rádio, né? Aí ele começa a trabalhar e tocar música que todo mundo gosta de ouvir. Eu estou contando isso porque estou no rádio há não sei quantos anos. E vi, e ouvi, e senti, e olhei, e percebi, inclusive, né, que existem momentos e momentos, né, quem meu coração me afaga, como é que é? Quem meu filho beija, meu coração afaga, né? Quem meu filho beija, meu coração afaga. Então existem esses momentos, esses rompantes de um acordo tácito, mas real, em que o órgão de imprensa, por estar recebendo uma verba pública municipal, estadual, federal, ele acaba não sendo tão rústico, não sendo tão contundente, vamos dizer assim. Então ele tem uma, né, ele tem uma linha editorial que coloca as coisas assim mais na maciota ou menos na maciota. A forma com que ele conduz isso está, às vezes, diretamente ligado pela troca, na verdade, de, vamos dizer assim, não vamos dizer favor, que é um negócio meio complicado, mas uma troca de gentilezas de ambas as partes, né? Eu para você, você para mim, e assim, ah, não, tá tudo bem, a gente tá num bom nível de relacionamento, né? Essa palavra é muito boa, né? Então, quando você tem um bom nível de relacionamento, você realmente vai lá e tal e tal. Mas quando você se presta a questionar, aí você já começa a incomodar. Aí você... E na questão do jornalismo, muita coisa é incomodante, né? Muitas perguntas não gostariam de ser ouvidas por homens públicos, municipais, estaduais e federais. Muitas perguntas são perguntas de inimigo, são perguntas de oposição. Mas acontece que quando você contrata um órgão de imprensa, você não está comprando o órgão de imprensa para que ele seja amiguinho seu. E normalmente as pessoas acham que aquele dinheiro que ele está pagando para você, que não sai do bolso dele, tá? Não sai do bolso dele. Aquele dinheiro é dinheiro público, é dinheiro conseguido às vezes, sabe-se lá como, não é? Um caixa 2, 3, ninguém sabe ao certo. Então tem lá um jornal, tem lá não sei quem, tem lá. E às vezes você quer dar claridade para aquilo, né? E você também não pode. Então você tem ali um subterfúgio para receber. E isso tudo tinha que ser visto, né? Falado, flagrado. Mas essas pessoas acham que por apoiar às vezes subrepticiamente alguém, ele pode desfrutar de uma, vamos dizer assim, né? Aquilo lá é nosso. Então, fala-se que a Globo é Lula até não sei o quê. Não, a Globo não é Lula. A Globo não era, não é ninguém. A Lula não, ela não é contra Bolsonaro, ela não é contra Brizola. Não, vocês não lembram da briga de Brizola com a Globo. Ela era muito mais direta do que é com Bolsonaro. O problema é a indisposição de Bolsonaro contra o Grupo Globo. Entendeu? É, e contra o jornal Estadão, e contra a Folha, e contra a CBN, contra a Vera Magalhães, e tantas outras personalidades do mundo jornalístico, em que ele se rebelou e foi contra, assim como Brizola foi contra a linha jornalística da Globo e falava mal dela. Então, hoje, a gente está aqui falando de pesquisa, né? E as pesquisas também são questionáveis. E dizem que algumas pesquisas, alguns órgãos de pesquisa, mostram um determinado número que não é convincente. Olha que coisa maluca. Eita, lá, lá. Não. É, vou contar pra você, viu? Não é brincadeira, não. É, tem gente hoje querendo pizza aqui, viu? É verdade. Tem um monte de gente querendo pizza hoje. A pizza vai ser amanhã. Tá? Amanhã nós vamos ter um sorteio de pizza na sexta-feira para você comer no domingo. É verdade, amanhã nós temos pizza. Amanhã vamos fazer o sorteio da pizza. Hoje é quinta-feira. Aí ficamos com uma clientela só na quinta. Parece que a turma só ouve o rádio na quinta, né? Aquela coisa e tal. Então, hoje não temos pizza. Amanhã nós teremos pizza, né? 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É. Amanhã, sexta-feira, devemos ter aqui o sorteio da pizza. E você vai participar do sorteio da pizza. 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E você vai poder pedir no sábado ou no domingo ou até na sexta, tá? Sexta-feira é um dia que demora mais porque bomba! É muita gente boa. Um abraço pro Savassa, Dona Carlota, um abraço pra Maria, Maria Zé Aparecido, um abraço pro Lima Júnior, tá lá, Lima Júnior, quem mais? Opa, Marcelão, bom dia Marcelão, que vê como é que ele fala, ele tá lá com a gente, ó.
1: Bom dia Chico, prazer imenso estar falando com o senhor.
0: Opa.
1: Queria mandar um abraço especial à família Barbosa, à minha esposa Lidiane.
0: Certo.
1: Ao meu cunhado Boca.
0: Isso.
1: A todos os seus ouvintes, a minha família Oliveira, é o senhor, um abraço especial também.
0: Muito obrigado, obrigado, viu? É o nosso Marcelão mandando aqui, e a gente agradece ao Marcelão, e a toda a turma, e a dona Lidiane, a Ângela, o Celso, a turma inteira, a barbosada toda. Um abraço para Débora, para Rita Almeida e para Luci. Luci, bom dia Damiano, bom dia também. Deixa eu ver quem é, dona, não sei quem é aqui, acho que é dona Vera Carvalho, bom dia também a Beniabel, bom dia também a, e agora, Marilena, Neuzinha, a turma do Jornal Semanário, que tá lá bombando para amanhã entregar informação de primeira para você já na sexta-feira, e a todo mundo que tá ligado, escrevendo, mandando e dando alô para nós, tá bom? Muito bem. Vamos que vamos. Hoje nós apresentamos aqui nas notícias, notícias referentes à seleção, né? Falamos da seleção de 66, muito legal, gente, esse apanhado que a Rádio Web faz, e a gente, graças a Deus, tem aqui uma parceria tão boa, né? Que dá tempo da gente fazer isso. E, né? Vamos que vamos, né? Vamos que vamos, tocando o barco. E demos uma notícia também sobre o caso do Sóstenes, né? O líder do PL e, meu Deus do céu, não? Que coisa, não, gente? O caso Sóstenes pega de firma, de fachada, a dinheiro em livro fake, que coisa. A Polícia Federal procurada e a Procuradoria-Geral da República afirmaram ao Supremo Tribunal Federal que existem fundamentos e razões, ou fundamentadas razões, para... Eu estou lendo aqui a coluna da Daniela Lima, e ela fala aqui, a jornalista, fundamentadas razões para acreditar que o líder do PL na Câmara, deputado pastor Sóstenes Cavalcante, que era do PL do Rio de Janeiro, usou de uma intrincada rede de empresas de fachada para lavar dinheiro desviado de verbas do Congresso. Olha isso, gente. Em uma operação que envolve aí desde a simulação de aluguel de veículos por meio de uma empresa de veículos fantasma, uma locadora fantasma, né, com movimentações financeiras atípicas, saques milionários de dinheiro em espécie e, por fim, simulação de compra e venda de um imóvel que não existia. Você brinca, não? O alvo, né, operação de aluguel de carros da Câmara, quer dizer, ele alugava, vendia para tal, ele justificou numa dessa, vamos lá, você tem 468 mil reais aí, meio milhão de reais, você tem 468 mil reais dentro de sacola, dentro da sua casa, esse deputado tinha, né? Aliás, ele não é deputado, né? Ele é um cara forte, ele é um senador, né? Então, ele é o líder do PL na Câmara, o pastor deputado Sóstenes Cavalcantes, um grandão de óculos. 468 mil dentro de sacola, dentro de casa, em um armário, né? Ele disse que foi a venda de um imóvel. Aí falaram, mas pô, 468 mil, deputado, como é que faz? Ele falou, então, eu não tive tempo ainda de depositar. E, vocês entenderam, não? É muita cara de peroba, né? É muita cara de peroba. Eu vou falar pra vocês aí, gente. É dinheiro na cueca, é dinheiro não sei do que, é cara que cai avião, tem lá duas caixas de dinheiro. Dinheiro vivo, dinheiro, grana, eles não mostram. Você pegar 500 pau, meio milhão, e pá ali, pá, em casa, dentro da sacola, não deu tempo de depositar. Ou eu tô pobre de maré de si, ou esses caras, entendeu? Não sei. Estão num outro planeta. Aí você faz, dá uma batida lá, deve ter dinheiro lá. Vai lá, tem 500 pau lá, dentro do guarda-roupa, sacola. É que eu comprei um imóvel, tentaram falsificar uma escritura lá e tudo. Entendeu? É, não é porque é do PL, do Jair Bolsonaro, é do PT, do Lula, com o seu Jacques Wagner, ou não sei o quê. Tá um lamaçal. Tá uma lama só. E quando eu falo que a política está né? Tá todo mundo pensando neles e andando pelo país, só para não falar a palavra primeira que vem andando, né? Eu tenho uma palavra que vem antes, eu não posso, né, ficar muito ruim até para um locutor fazer esse tipo de comentário dessa forma. Mas eles estão andando pelo país, né? Estão andando e andando pelo país. O pessoal está afim de cargo, de poder, de ficar, para enriquecer. Defende aqui, defende ali, defende em tudo, menos o interesse da população, que é aquele hospital que eu falei agora, né? Que não precisava nem ter o prédio. Se tivesse tudo, eles podiam entrar dentro de uma igreja uma vez por semana, que eu tenho certeza que muito pastor e padre deixariam para atender velhinho, para atender, entendeu? Vai ter lá o... precisa do salão paroquial para... o padre deixaria. Bota o aparelho lá, atende todo mundo. É ou não é? Porque de vez em quando eles mandam uma carreta aí para fazer campanha, lembra? Campanha disso, carreta daquilo, né? Por que carreta? Devia estar dentro de um hospital. Tem dinheiro a rodo, né? Tem dinheiro sacola para dar para deputado. Nosso país está precisando de uma reengenharia moral. Nós precisamos de uma reengenharia moral. Eu vejo pessoas, né, trabalhando, vejo pessoas lutando, e é assim que eu gostaria muito, né? Muito. Mas vamos lá. Agora faltando 3 minutos para o padre Reginaldo Manzotti. 3 minutos. Quero mandar um abraço para Paula, quero mandar um abraço para o Lazinho e para todo mundo que está ouvindo. Manda aqui o seu bom dia também. E gente mandando aqui, né? É, mandando aqui. Hoje tem feira. Ah, que beleza. Tá vendo? Tem bolo de metro. Ai, que beleza. Que bom, que bom. Comer bolo de metro. Para mais de metro, né? Ai, ai, ai. Bom, vamos seguir adiante aqui. Esse é um dos motivos da Polícia Federal hoje de manhã. E a notícia que está bombando em primeira página. É muita coisa aí, né? Então, é isso. O que que tem aqui? Ah, uma professora, uma deputada estadual está... aciona no Ministério Público contra VTube, né, num reality show. Olha isso, não vi onde ela está, mas tem uma notícia aí. É, esse pessoal anda bem, né, gente? Muito, muito bem. Vamos ver o que que a VTube andou aprontando. Aliás, eles conseguem espaços em rádio que muitos cientistas não conseguem. Né, esses influencers, esse pessoal que faz. Agora tem programa à tarde só de fofocas, né? Coisa linda. Agora tem quem produz a fofoca, né? Bom, Padre Manzotti, já chegou? Então vamos. Curitiba, Padre Reginaldo Manzotti, experiência de Deus, a partir de agora.
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0: Padre Manzotti, bom dia Curitiba, bom dia programa Experiência de Deus, vamos pra lá.

Louvado seja nosso Senhor Jesus Cristo, para sempre seja louvado, queridos filhos e filhas. Hoje, quinta-feira eucarística, e nada como dizermos graças e louvores se deem a todo momento ao Santíssimo e Diviníssimo Sacramento. Filhos queridos, quinta-feira, nós estamos em plena novena de São Bento, quarto dia. São Bento, livrai-nos de todo o mal. Nós estamos pedindo a Deus, a parte de nós, todo inimigo, toda a influência do mal em nossa vida e as brechas que deixamos para que o mal haja. Amado povo de Deus, eu quero saudar a todos. Saúdo a partir da Rádio Evangelizar, de onde tudo começa. As rádios irmãs

dois ou três estiverem reunidos em meu nome, eu estarei no meio deles. Então, somos muito mais que dois ou três. Estamos reunidos em nome do Pai, do Filho e do Espírito Santo. Amém. Naquele tempo, entrando em um barco, Jesus atravessou para outra margem do lago e foi para a cidade. Apresentaram-lhe aí, então, um paralítico, deitado numa cama. Entra na cena. O sacristão começou certo, faça um milagre, é o que vamos rezar depois. Faça um milagre em toda a minha vida. Veja, apresentaram-lhe um paralítico numa cama. Quem você apresenta a Jesus? Pensa agora, alguém que está na tua casa, numa cadeira de rodas, alguém que está com uma deficiência, uma falta de mobilidade. Senhor, olha esta pessoa. Eu continuo o evangelho que diz que vendo a fé que eles tinham, Jesus disse ao paralítico, coragem filho, os teus pecados estão perdoados. Então, alguns mestres da lei pensaram, este homem está blasfemando. Mas Jesus, conhecendo o pensamento deles, disse, por que tendes esses maus pensamentos em vossos corações? O que é mais fácil dizer, os teus pecados estão perdoados, ou dizer, levanta-te e anda? Pois bem, para que saibais que o Filho do Homem tem na terra o poder de perdoar os pecados, disse ao paralítico, levanta-te, pega a tua cama, vai para tua casa. O paralítico então se levantou e foi para casa. Vendo isso, a multidão ficou com medo, glorificando a Deus por ter dado tal poder aos homens. Vai rezando comigo. A dor está batendo no teu peito hoje. E às vezes não é só por nossos problemas, são problemas na família. São pessoas que nós gostamos, amigos, que estejam doentes, numa cama. Uma cama significa prostração, uma cama significa momento de recuperação, momento de fragilidade, momento de enfermidade. Chega perto de Jesus e diga, faça um milagre, Jesus. Nesta quinta eucarística, olha para a fé destas pessoas, Senhor, a necessidade que elas têm. O paralítico andar. O evangelho de hoje, um homem estava numa cama e estava paralisado. E Jesus diz com uma palavra forte, levanta-te, pega a tua cama e vai para casa. Jesus está dizendo para você hoje, Ele está entrando na tua vida. Ele, mais do que ninguém, sabe o que você está precisando. E por que você está me ouvindo hoje? Não é por acaso. Sempre me escuta, mas hoje o evangelho está falando com você. Levanta-te, levanta desse sofá, levanta dessa mesa, levanta dessa cama, levanta deste estado de dormência na fé, levanta, põe-se de pé. Nós somos feitos para estar de pé, como Maria ao pé da cruz de Jesus, de pé. Levanta-te, toma a tua cama. Jesus, o teu nome tem poder. Clame comigo, cante comigo, Jesus. Jesus, o teu nome é poderoso, Jesus. Faça um milagre hoje, agora. Você que está na enfermaria, num hospital. Você que tem alguém na UTI que vai visitar à tarde. E os prognósticos não são bons. Não são pelos médicos. Mas você vai se surpreender hoje à tarde quando for na visita. Marque a hora agora. Marque, olhe no relógio. Olha, hoje dia 2 de junho, você

0: Vai no horário de visita. Ontem estava de um jeito, hoje é outro quadro, porque o Senhor está lá, agindo na vida dessa pessoa. Grave o que eu estou te dizendo. Sacristão, fique atento, muitos testemunhos virão desta palavra de Deus e dessa palavra de poder que o Senhor está dizendo hoje. Faça o milagre, levanta-te. E é o que Deus está fazendo, mudando o diagnóstico, curando tumores, curando feridas, tirando as células cancerígenas. O Senhor está agindo neste momento porque Ele quer, Ele é misericordioso, Ele é bondoso. Faça um milagre, Jesus, em toda a minha vida. Faça um milagre, Senhor, e cure, cure. Fez o cego enxergar, o paralítico andar. Então, Senhor, é isso que mais nós te pedimos, Senhor. Muito mais. Nós ouviremos falar. Muito mais. O Senhor está fazendo mais do que você está pedindo. Mais do que eu consigo imaginar. A obra é dEle. A vontade é dEle. O querer é dEle. Jesus, pelas tuas santas chagas, dolorosas, gloriosas, muito mais milagres Ele fará. Hoje é para você. Se olhou no relógio, marcou, você vai testemunhar. Você vai testemunhar. Marca esse dia. Você vai gravar um áudio. 41-3221-6060. O programa só começou. Eu volto já, volte comigo.
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0: os filhos e filhas, se sabe, 10 da manhã, 10 da noite, tem reprise. Perdeu 10 da manhã, 10 da noite pela TV Evangelizar, mas também fica no YouTube Padre Manzotti. Inclusive, eu convido você a se inscrever no YouTube. Você acompanha, vê os vídeos, acompanha a experiência, mas faça uma delicadeza. 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Vai lá, não é difícil não. É no passo a passo. 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Como é que faz? A gente vai até preparar um materialzinho no futuro, porque tem gente que quer fazer e não sabe. Mas eu pede para alguém te ajudar. Como se inscrever no YouTube Padre Manzotti? Porque aí você dá credibilidade à evangelização. Aquilo que é postado alcança mais pessoas. É por isso que eu insisto. Não é que eu fico atrás de números, mas é em vista da evangelização. Quero lembrar, dia 18 de julho eu estarei em Guarapuava. Dia 18 de julho em Guarapuava, 60 anos da Diocese de Guarapuava. 17 horas Santa Missa, às 18h30 um show de evangelização. Atenção Estados Unidos, por enquanto estou dizendo esses dois eventos, outros virão. Mas o que é certo, dia 15 e 16 de agosto, atenção Estados Unidos, eu estarei em Hudson, Massachusetts, Retiro Evangelizar é Preciso, Estados Unidos, no sábado, o horário das 8h30 às 5 da tarde, e domingo das 8h30 às 5 da tarde, é no Clube Português. Eu digo que todo ano eu estou nesse mesmo lugar, no Clube Português, dia 15 e 16 de agosto. As inscrições já estão abertas. Onde? As inscrições você faz no padrereginaldomanzotti.com.br. padrereginaldomanzotti.com.br. Ou na Missão Estados Unidos, que o Instagram é @missão.usa. Dia 22 de agosto, estarei em Durham, em New Jersey, com momento de espiritualidade inabalável, com fé, a tempestade vai passar. É na escola, é uma escola. É uma escola, o horário é das 8 às 5 da tarde, dia 22 de agosto. Mais informação você tem nos canais que eu te falei. Filha de Deus, que a paz de Jesus esteja com você.
1: Amém, sua bênção, padre.
0: Você fala de onde, filha?
1: Eu falo de algum lugar do Paraná.
0: Filha de Deus, de algum lugar do Paraná, o que está acontecendo?
1: Primeiro eu quero dar um testemunho e depois um aconselhamento, padre. Pedir um aconselhamento.
0: Tá bom, você pode falar mais alto, por favor?
1: Posso sim.
0: O que é o testemunho primeiro?
1: Meu testemunho é que eu fiquei por 7 anos alcoólatra, todos os dias.
0: Meu Deus.
1: Sou mãe. Tenho 2 filhos.
0: Certo.
1: Um de 28 e uma moça de 14.
0: É.
1: Quando entrei no alcoolismo, ela estava com 6 anos.
0: Sim.
1: Antes de entrar no alcoolismo, tive uma depressão profunda. Um diagnóstico de bipolaridade.
0: Certo.
1: Minha filha também.
0: Sim.
1: E entrei nesse maldito vício que eu já tinha já na adolescência.
0: Tá.
1: Mas ao me casar com meu esposo, que é o pai da minha filha hoje, eu parei e quando ela tinha 6 anos eu comecei a beber sem parar.
0: Entendo. Acolho. E aí, o que aconteceu?
1: E num dia 15 de outubro de 2023.
0: Olha aí, ela lembra o dia. Vai.
1: Eu fui liberta desse maldito vício.
0: Amém.
1: Num único pedido.
0: Sério, filho?
1: Porque eu não tinha vontade de parar. Eu só queria a morte.
0: Meu Deus.
1: Pra mim já tava tudo acabado.
0: Tá.
1: Tentei vários suicídios.
0: Certo.
1: E nesse dia 15...
0: O que aconteceu?
1: De outubro, eu acordei e vi minha filha viva em cima de uma cama depois de ter vindo de um dia de bebedeira com meu marido. fui levá-lo na catequese. E na frente da igreja, Deus falou, sua filha está viva por mim. Porque a gente não se lembrava como tinha chegado em casa, do trajeto, nem nada.
0: Entendo.
1: E eu falei com muita fé para o Senhor. Senhor, eu não quero mais a bebida na minha vida.
0: Pois
1: amanheceu
0: não.
1: O dia, eu não lembro mais do gosto.
0: Ô, filha.
1: Eu não tive abstinência.
0: Louvado seja Deus.
1: É como se eu nunca tivesse bebido.
0: Amém.
1: Eu posso ficar em lugares com bebida, posso ter festa, pode ter na minha geladeira.
0: Amém. Amém.
1: Amém.
0: Graça
1: Amém.
0: Recebida.
1: Graça testemunhada.
0: Certo. E o aconselhamento, querida?
1: E o aconselhamento é que meu marido é alcoólatra. Estamos passando por grandes problemas no matrimônio. Inclusive muitas brigas. E depois que eu parei de beber, como se eu tivesse ficado insuportável ao álcool da parte dele.
0: Tá.
1: Ele bebe diariamente, todos os dias que sai do serviço, vai direto beber.
0: Tá.
1: Quando volta alcoolizado, eu não tenho paciência e eu agrido ele. Tanto batendo ou com palavras ou amaldiçoando.
0: Ô filha, não. Isso não é o caminho.
1: Padre, mas eu não aguento mais pedir pra ele parar. E ele falou que ele não vai parar.
0: Filha, nada justifica a violência. Então, primeiro ponto, bater jamais. Isso inclusive é um crime. Bater. Ou seja, por palavras, você, por mais que não tenha paciência, você não acha que ele vai amadurecer? Ele não, você não chegou num dia que largou, ele não vai chegar?
1: Padre, ele já fez vários acampamentos. Ele fez um último agora, está com 20 dias e saiu muito, muito pior.
0: Vocês são casados?
1: Ele não aceita tratamento.
0: Não aceita?
1: Não. Ele não aceita que ele bebe, que ele é alcoólatra.
0: Tá.
1: Ele é um pai ausente, ele é muito trabalhador. Ele acha que é só apanhar comida dentro de casa e pagar as contas. Nunca deixou faltar nada. Nunca. Mas a ausência dele tá matando.
0: E qual é a tua... O que teu coração tá dizendo?
1: Meu coração está em dúvida.
0: Dúvida em relação?
1: Se eu devo continuar nesse matrimônio ou não.
0: Certo. Filha, se for para agressão dentro de casa, se isso continuar, é melhor separar. É melhor a separação de corpos do que teus filhos verem o que está acontecendo. Isso não é edificante. E só que do outro lado, ao você se separar, você não está jogando ele na sarjeta?
1: Ele escolheu.
0: Tá bom, entendo. Entendo. E você já falou isso pra ele?
1: Já.
0: De separar e como ele reagiu?
1: Ele fala assim, se você quer separar, vamos separar.
0: Entendo.
1: E ao mesmo tempo ele chega bêbado, aí ele quer beijar, fala que ama. Para mim é difícil, para mim tá muito difícil. Eu sei que eu tenho meus problemas mentais, minha filha também tem. Mas tá muito difícil. Eu tô tendo que tomar remédio para dormir, ou eu não tomo para me ver. Eu tenho medo dele me bater, porque aconteceu uma vez de eu bater nele, ele revidou.
0: Então, nessa altura do desgaste, não tem outro caminho, né? Não tem outro caminho. No momento. Tentar que isso não se torne e acabe sendo um motivo de morte. Você sabe o caminho a tomar. Infelizmente sabe. Que Deus abençoe e vamos rezar na sua intenção. Eu vou para o intervalo, eu volto já, volte comigo, povo de Deus.
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0: É um caso difícil, por isso a gente tem que rezar para que tenha o discernimento. Porque ao mesmo tempo, você percebe que é um histórico de alcoolismo. Alguém se regenerou, outro ficou. Só que o nível de agressividade me parece ser muito grande. Então, antes que aconteça uma morte, é preciso preservar a vida. Do outro lado, se percebe que se ele fez um acampamento, já fez vários, que mesmo ele não admitindo, lá no fundo ele quer sair, é uma linguagem subliminar. Tem algum aprisionamento, tem algo que está dentro dele que está impedindo ele de enxergar. Tomara que veja lá rápido. Só que este casal precisaria passar por um retiro de casais. Um processo de amorização, de perdão. Porque a história vem com desgaste matrimonial. Filhos queridos, eu não escolhi o texto. Eu vou, inclusive, lembrar. Ontem foi dia 1º. Nós fizemos 1 Coríntios, capítulo 6, de 12 a 20. Por que que o senhor está falando isso, padre? Hoje, eu não escolhi o texto, mas tem a ver com a partilha que vamos ouvir, ou que acabamos de ouvir. Você vê o que é a providência divina. Bíblia aberta, cartilha de oração.
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0: 1 Coríntios, capítulo 7, versículo 1. Gente, eu não escolhi esse texto. Eu estou fazendo gradativo. Mas muito tem a ver com a partilha que acabamos de ouvir. Abra os ouvidos, dilate o coração. Agora, Paulo dizendo à comunidade de Corinto: vou tratar de assuntos a respeito do que vocês me escreveram. Qual a impressão? Impressão não. Ele está afirmando o quê? Certamente foram visitar Paulo e levaram alguns questionamentos. Levaram a ele alguns problemas que a comunidade está enfrentando. E ele vai responder neste capítulo. Vamos ver o que é. Vocês dizem que o homem faz bem em não casar. Vocês dizem que o homem faz bem em não casar, mas eu digo, já que existe tanta imoralidade sexual, cada homem deve ter a sua própria esposa e cada mulher o seu próprio marido. Provavelmente, na comunidade, estavam defendendo o celibato. Celibato no sentido a castidade, viver sozinho. Mas Paulo percebe, e Coríntios é uma cidade muito fogosa. É uma cidade, é verdade, de lugar de muita promiscuidade, imoralidade. Então Paulo diz, já que existe essa imoralidade, é bom que o homem tenha sua esposa e uma mulher tenha seu esposo, seu marido. O homem deve cumprir o seu dever de marido. Atenção, não é só casar. Não é só na igreja não, meu filho. De noivo, de terninho, com daminha. Não. Tem gente que casa, quer levar a vida de solteiro, quer ser Dom Juan da vida. Largue mão, seu infeliz. Não é assim que funciona. O homem deve cumprir seu papel de marido. E a mulher cumprir seu papel como esposa. A esposa não manda no seu próprio corpo. Quem manda é seu marido. Assim também não diga, epa, já escutei o sacristão e o coroinha aqui cochichando. Pode parar. Porque não está falando. Preste atenção no texto inteiro. A esposa não manda no seu próprio corpo, quem manda é o marido. Assim também, o marido não manda no seu próprio corpo, quem manda é sua esposa. Percebe? O respeito, então. Se um pertence ao outro, vamos falar nesse linguajar, tem que ter o respeito. Respeito de marido, respeito de esposa. Não se trata de um objeto sexual. Não adianta nada a pessoa brigar o dia inteiro, chegar à noite e querer transar. Opa, 10 horas da manhã, lamento, meu filho, lamento. Tem verdades que não tem hora para dizer. Você pega a televisão, tem umas baixarias fora de hora e ninguém fala nada. Então deixa eu falar o que a palavra de Deus está falando. Tem que ter respeito, o outro não é um objeto sexual. Respeito. Versículo 5. Que os dois não se neguem um ao outro. Paulo está estimulando a relação sexual. Que não se negue um ao outro. A não ser que concordem em não ter relação por algum tempo, a fim de dedicar a oração. Paulo está dizendo algo que pouca gente faz. Por exemplo, marido e mulher juntos, abdicar da relação sexual por um tempo, para poder rezar melhor, para poder ter mais intimidade com Deus. Mas que isso, preste atenção, Paulo continua, mas depois, preste atenção, devem voltar a ter relações, a fim de não caírem nas tentações de Satanás, por não poderem se dominar. Provavelmente, havia casais que faziam a separação de corpos em nome de penitência. Mas o perigo é, ao se afastar sexualmente, se torna presa do diabo. Olha o que Paulo vai dizer. Ele tem coragem de falar essas coisas. Ele entra na vida do casal. Paulo era um celibatário, mas ele orienta assim. Que os dois não se neguem um ao outro, marido e mulher, a não ser que concordem em não ter relações por um tempo, a fim de se dedicar à oração, mas depois devem voltar a ter relações, a fim de não caírem nas tentações de Satanás, por não poderem se dominar. O autodomínio, como importante. Percebe que aqui não está colocando como negativa a relação sexual, não. Não está. Está dizendo que faz parte da vida conjugal. Eu diria que até está enaltecendo a importância marido e mulher terem uma vida marital. Só que tem que ter respeito, sensibilidade, gente, porque é o corpo do outro. E é uma coisa tão íntima, que se não houver o dia na vida, carinho, admiração, não, nunca deixe perder a admiração, mulher, não deixe teu marido perder a admiração por você, marido, não deixe tua mulher perder a admiração por você. Admiração do carinho, admiração do zelo, admiração em todos os aspectos. Se perder isso, perde-se muito. Esta foi a leitura orante de hoje. Vai dar o que falar. Vai dar o que falar. Vida sexual. Eu vou para o intervalo, eu volto já. Volte comigo.

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1: Hora certa! 10:40.
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2: Sim, gente, tira esse tabu. Tira esse tabu da vida. Não fique conversando com as coleguinhas, os coleguinhas. Conversa com quem é de direito. Não tenha vergonha de falar sobre isso. Deus abençoou, Deus fez o ato sexual e é bom dentro do matrimônio. É algo abençoado por Deus. Tenho dito, por ora. Maísa, que a paz de Jesus esteja com você.
3: Com o senhor também, padre. Bom dia.
2: Bom dia, de onde você fala?
3: Eu falo de Goiânia, Goiás.
2: Goiânia, Goiás. Como é que você me acompanha?
3: Então, padre, eu gosto muito de ver o senhor. Então, eu assisto ou pelo site, lá no ao vivo, que a gente clica lá no site, ou pelo app mesmo.
2: Tá certo, minha querida. Então, você vê que o padre às vezes fica... Não fico bravo. Eu fico enfático, né? Eu falo com as mãos, eu gesticulo, é meu jeito de ser.
3: É,
2: né?
3: Ótimo ver o senhor.
2: Tá bom, querido.
3: Aliás, padre, aqui na minha casa, eu não sei nem como o senhor não fica rouco de tanto cantar, porque a minha filha ama o senhor. A gente
2: Obrigado.
3: Tá todas as músicas.
2: Que bom.
3: Se o senhor um dia precisar de... A gente substitui o backing vocal do senhor, pode chamar nós duas, porque nós sabemos todas.
2: Eita, inclusive a nova Inabalável?
3: Inclusive a nova.
2: Ah, depois você podia gravar um videozinho e mandar pra mim, tem um número que eu vou te passar, pra eu postar. Você faz?
3: Faço com ela, faço sim.
2: Tá
3: ela
2: bom.
3: Ama o senhor.
2: Eles vão passar o número aqui que eu esqueci, é onde eles mandam as fotos nas terças-feiras. Vai lá, Maísa.
3: Ô, padre, eu quero dar um testemunho do São José. Eu sempre faço todas as novenas junto com o senhor, porque eu assisto o senhor todos os dias. Aí eu comecei a fazer o cordão de São José. Eu fiz o do ano passado pelo meu esposo. Meu esposo teve uns 3 anos de depressão. Foi
2: Sim.
3: um período muito difícil, meu esposo Guilherme. E ele foi um período muito difícil, padre, até que a gente conseguiu o tratamento psicológico, psiquiátrico e de oração, né, padre? Nós somos casal equipistas, nós
2: participamos
3: há quase 11 anos das equipes de Nossa Senhora, o senhor deve conhecer.
2: Sim, claro.
3: Inclusive, a leitura orante de hoje foi muito falando dos casais, né?
2: Certo.
3: Então, foi bem compatível com as equipes.
2: Que bom.
3: E aí, ele estava nesse período, ele ficou muito tempo desempregado, né? Por conta da depressão também. E eu fui fazendo o cordão de São José, pedindo um emprego para ele, e ele conseguiu.
2: Louvado seja Deus. A São José rogou.
3: São José providenciou. Toca o sino, sacristão.
2: Louvado seja Deus, querida. Louvado,
3: padre,
2: seja Deus.
3: Eu quero pedir oração para minha filha Isabela.
2: A Beck Vocal.
3: Ela tá fazendo uns exames que a gente tá investigando uma espinha bífida oculta.
2: Tá.
3: E a gente queria que o senhor rezasse por ela, por favor, meu esposo, pelos meus familiares, pelos meus amigos da equipe de Nossa Senhora.
2: Tá bom.
3: Que inclusive, padre, foi a minha comadre da equipe de Nossa Senhora, madrinha da Isabela, Cláudia e o César, que me apresentaram o senhor. Eles tiveram um testemunho muito lindo do senhor, que ele, há muitos anos, inclusive eles escreveram até no diário anual, teve um ano que teve pedindo testemunhos e ela escreveu o testemunho. Foi muito lindo. Foi ela que me apresentou o senhor.
2: Amém.
3: É uma alegria muito grande. É Cláudia e César.
2: Um abraço, Cláudia. Um abraço, César. olha os frutos aí da evangelização.
3: Ô padre, eu queria pedir um favor.
2: Pois não.
3: Eu quero comprar, eu e meu esposo queremos comprar o livro Inabalável e nós queremos comprar a primeira Bíblia para Isabela. Mas a gente queria que o senhor autografasse. Como que a gente faz?
2: Então, filha, já que você me pediu isso, então eles vão puxar a linha e aí você fala com eles, eu faço a dedicatória, não é costume fazer isso não, mas você me pegou no ar ao vivo, aí eu faço a dedicatória e o pessoal dos produtos que evangelizam vão mandar para você, tá bom?
3: Tá bom.
2: Eles vão enviar pra você produtos que evangelizam.
3: A gente compra por lá, a gente
2: então
3: já comprou várias coisas. Mas eu queria que o senhor autografasse.
2: Vou fazer isso. Então anote o telefone pra você mandar o back vocal ali do Inabalável.
3: Eu vou mandar.
2: 419-98-791-2787.
3: 2787.
2: Tá bom, um abraço, Deus abençoe, gente. Ó, equipe, organiza isso que eu prometi no ar e quero cumprir. Meu abraço a Maísa de Goiânia, Goiás, acompanha pelo site, arcebispo Dom João Justino Medeiros da Silva, da Arquidiocese de Goiânia. Solange, que a paz de Jesus esteja com você.
4: Amém, padre. Benção, padre.
2: Deus abençoe. Deixa eu só baixar um pouquinho o som aqui no meu ouvido. Vai lá, Solange, você fala de onde?
4: Eu falo aqui de Itaquera, São Paulo.
2: Itaquera, São Paulo. Como é que você me acompanha?
4: Eu acompanho da antena parabólica, canal 12.
2: Opa, parabólica digital, canal 12. Diga lá, minha querida. Antes que o sacristão tire a gente do ar, a palavra é sua.
4: Obrigado, padre. Padre, eu queria agradecer a Deus plenamente que eu e meu marido já tinha mais de 12 anos, a gente estava tentando comprar o nosso cantinho. E graças a Deus a gente conseguiu comprar, né?
2: Opa.
4: E graças ao pai. E também e teve os três processos dele, padre, que está na justiça, até hoje, eles estão recorrendo. Ele ganha, só que recorre, né?
2: Entendi.
4: E a gente está esperando essa graça para a gente poder quitar essa dívida, né?
2: Entendi. Entendi.
4: E tem outro também, padre, outro pedido que eu queria pedir é um primo meu, que ele sofreu um acidente de moto sexta-feira.
2: Tá.
4: Ele mora na Bahia.
2: Como é que é o nome dele?
4: É o Wesley Souza Santos.
2: Tá. Anotei. Então, primeiro diga assim, obrigado Jesus pela graça recebida.
4: Obrigado Jesus pela graça recebida.
2: Amém, que é o seu cantinho. Inclusive, eu vou colocar as duas outras intenções, as causas na justiça e pelo Wesley Souza, tá bom?
4: Ô padre, só uma coisinha, eu queria te mandar uma foto, eu fiz uma capela aqui em casa, não é capela que fala, fala é, como fala é, ai...
2: Capela, oratório.
4: É, então, eu queria tirar uma foto pra mandar pro senhor. É. Tinha como eu estar fazendo isso?
2: Tem, filha. É naquele número que eu acabei de dizer. Anote ali. Acabei de dizer para outra filha. Para mandar foto.
4: Pega um pouquinho só.
2: Pega lá,
4: só
2: pega um lá. Minuto. Sacristão.
4: Pera aí,
2: tá bom, aí. Filho. O sacristão, segura um pouquinho aí que a mulher foi pegar uma caneta, homem de Deus.
4: Pera aí, padre.
2: Vai lá, minha filha.
4: Pode falar, padre. 041.
2: 041. 9.
4: Hã?
2: 98791.
4: Ah, tá ok.
2: 2787. A telefonista passa para a senhora. Deus abençoe, eu volto já. Volte comigo, povo de Deus, em plena novena.

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4: Padre Reginaldo, a sua bênção. Peço por meio dessa carta, venho por meio dessa carta contar o meu testemunho. Sou casada há 32 anos. Em 2019, descobri a traição do meu esposo com uma colega de trabalho. Só o fato que eles trabalhavam juntos no mesmo setor e de ele precisar sair de casa todos os dias para ir ao trabalho já me causava muita dor. Sempre tivemos um bom relacionamento, vivíamos em harmonia. Após a descoberta, ele dizia não saber mais o que sentia por mim. Me humilhou com palavras e me feriram muito. Diante de tanta dor, pedi a São José que providenciasse o melhor. E ele providenciou. Ela, esta mulher, foi transferida da empresa. Meu esposo insistia na relação. Ele passou a bancar as despesas dela e acabou tendo muitas dívidas. Até que um dia disse para ele: amor sem dinheiro não é amor. Ela disse para ele: amor sem dinheiro não é amor. Eita! Foi preciso ouvir isso para que ele criasse vergonha na cara. Tô lendo, gente. Tô lendo a carta. Ela escreveu isso. Vou fazer o quê? Ela tinha metade da idade dele. Diante da tempestade, Deus nos uniu. Continuamos casados. Ele se arrependeu profundamente e reconheceu que eu não merecia ter passado por tudo aquilo. Confesso que a confiança foi quebrada. Quando me lembro de tudo o que aconteceu, ouço a voz do Senhor sempre falando: perdoa, filha, o perdão cura. Obrigado, Padre, por me ensinar a ser uma pessoa melhor e a colocar Deus no centro da vida. Graça alcançada, graça testemunhada. Tereza Maria, da cidade de São Paulo. Forte testemunho, hein? Misericórdia de Deus. Juntos, novena de São Bento.
5: Cruz sacra sempre luz.
4: A cruz sagrada seja minha luz. Não seja o dragão meu guia. Sai de retro, Satanás. Nunca me aconselhes coisas vãs. É mal que tu me ofereces. Bebe tu mesmo teu veneno. A cruz sagrada seja minha luz. Não seja o dragão meu guia. Sai de retro, Satanás. Nunca me aconselhes coisas vãs. É mal que tu me ofereces. Bebe tu mesmo o teu veneno. Ó glorioso São Bento, que sempre se mostrou compassivo com os necessitados, fazei que também nós, recorrendo à vossa poderosa intercessão, obtenhamos o auxílio em todas as nossas aflições, que em nossas famílias reine a paz, a tranquilidade, e que se afastem todas as desgraças, sejam elas corporais, temporais, espirituais, especialmente o pecado. Alcançai, São Bento, do Senhor Deus Onipotente, a graça que necessitamos. Qual é a graça? São Bento, dai-nos a graça de, ao terminar nossa vida neste vale de lágrimas, possamos louvar a Deus e viver convosco no paraíso. Rogai por nós, ó glorioso patriarca São Bento, para que sejamos dignos das promessas de Cristo. São Bento, livrai-nos do mal. São Bento, livrai-nos da inveja. São Bento, livrai-nos do medo. São Bento, livrai-nos do pecado. O Senhor esteja convosco. Ele está no meio de nós. Abençoai, Senhor, a água, a roupa dos enfermos, as fotos de família. Abençoai os remédios e aqueles que mais precisam da vossa infinita misericórdia, por intercessão de Nossa Senhora do Carmo, São Pio de Pietreutina, nos méritos das Santas Chagas, em nome do Pai, do Filho e do Espírito Santo. Amém. E eu me despeço com o clipe Inabalável. E se inscreva, YouTube Padre Manzotti, oficial. Evangelizar é preciso.

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7: Hora certa.
8: 11 horas e 2 minutos.
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0: Olá, meus amados e minhas amadas. Bom dia. A partir de agora, você ouve pelas ondas da Rádio RFM, aqui da cidade de Rafar, São Paulo, o programa Humanidade Nova, Deus mais perto de você. Ó Deus, pela graça da adoção, nos tornastes filhos da luz. Concedei que não sejamos envolvidos pelas trevas do erro, mas permaneçamos sempre no esplendor da verdade. Por nosso Senhor Jesus Cristo, vosso Filho, que é Deus, e convosco vive e reina na unidade do Espírito Santo por todos os séculos dos séculos. Amém. Bom dia, Alfredo. Bom dia, José Aparecido, motoristas da MM Souza. Bom dia, Natan. Bom dia, Júlia. Bom dia, Chico Rebete. Bom dia, Davilson do Cinema. Bom dia, Jorge Stanislau. Bom dia, Marli Machado. Bom dia, Maria do Socorro. Bom dia, professora Lucy Waldman. Bom dia, Marco Antônio Brigatti. Bom dia, Fernando Cardoso. Bom dia, Sandro. Bom dia, Cíntia. Bom dia, Márcio Diório. Bom dia, Mazola. Bom dia, Bernadette. Bom dia, Júnior Pacheco, colaborador do programa Humanidade Nova, proprietário da Plasticap. E a Bernadette também é da Livraria Sagrado Coração de Jesus e colaboradora do programa Humanidade Nova. Bom dia, Jonas Barbosa. Bom dia, Gabriel Ortolani Cesário. Bom dia, Leila Mar. Bom dia, Viviane Garcia. Bom dia, Lerci Luiz da Silva. E agora eu vou falar dela, que mais uma vez está aqui conosco para apresentar o programa Humanidade Nova comigo. Bom dia, Eliana Domeneghetti.
1: Bom dia, Getúlio. Bom dia, Chico. Bom dia, Natan. Bom dia para meu filho Eduardo, minha filha Patrícia, meu genro Alício, minhas amigas Rosângela Bonaguro Albiero, Olivia Piai Bonaguro, dona Natalia.

0: A Lia Marreto, Cecília Barbosa, Neuza Campagnoli e Dona Natalina Almeida. Que Deus abençoe grandemente a quinta-feira de vocês. Que tenham um dia abençoado nas graças de Deus.
1: Então eu vou aproveitar, Eliana, para oferecer essa próxima canção, a primeira, né? Primeira canção do programa de hoje, para todas essas pessoas que você leu aí os nomes, né? Vou oferecer para elas essa canção linda que a Eliana Ribeiro vai cantar para nós, que chama Rastro de Luz. Eu não conheço essa música, eu vou ficar conhecendo ela hoje. Conheço tantas músicas da Eliana Ribeiro, né? Essa, sou bem sincero em dizer que eu não conheço e vou conhecer agora.

0: Cada dia eu me convenço mais, viu, Helena? Sua xará não tem música ruim, viu?
1: Maravilhosa.
0: Helena Ribeiro, inclusive, eu trouxe mais músicas dela hoje, hein? Vou tocar no programa hoje.
1: Sim.
0: Tem mais músicas dela aqui que eu vou pôr. Hoje eu fiz aí uma parada musical Helena Ribeiro. Então eu vou colocar mais músicas dela no programa de hoje. Músicas que eu não toquei ainda no programa, que são músicas diferentes, né? Mas ela é demais, cara. Ela... Olha que canção linda essa que ela cantou pra nós agora há pouco, né? E agora, no programa Humanidade Nova, a gente vai para a primeira leitura. E a primeira leitura é tirada do profeta Amós, capítulo 7, versículos do 10 ao 17. Prestem muita atenção nesta primeira leitura, que será feita agora por Eliana do Meneghetti.
1: Leitura da profecia de Amós. Naqueles dias, Amazias, sacerdote de Betel, mandou dizer a Jeroboão, rei de Israel: Amós conspira contra ti, dentro da própria casa de Israel. O país não consegue evitar que se espalhem todas as suas palavras. Ele anda dizendo: Jeroboão morrerá pela espada, e Israel será deportado de sua pátria como escravo. Disse depois Amazias a Amós: vidente, sai e procura refúgio em Judá, onde possas ganhar teu pão e exercer a profecia. Mas em Betel não deverás insistir em profetizar, porque aí fica o santuário do rei e a corte do reino. Respondeu Amós a Amazias, dizendo: não sou profeta, nem sou filho de profeta. Sou pastor de gado e cultivo sicômoros. O Senhor chamou-me quando eu tangia o rebanho. E o Senhor me disse: vai profetizar para Israel, meu povo. E agora ouve a palavra do Senhor. Tu dizes: não profetizes contra Israel e não insinues palavras contra a casa de Isaac. Pois bem, isto diz o Senhor: tua mulher se prostituirá na cidade, teus filhos e filhas morrerão pela espada, tuas terras serão tomadas e loteadas, tu mesmo morrerás em terra poluída, e Israel será levado em cativeiro para longe de seu país. Palavra do Senhor.
0: Graças a Deus. Meus amigos, minhas amigas, vamos fazer uma reflexão a respeito desta primeira leitura que Eliana do Meneghetti acaba de fazer. É a profecia de Amós. A pregação de Amós tinha despertado as consciências adormecidas das classes dirigentes de Israel. Amazias, cansado das denúncias e ameaças do profeta, tenta liquidá-lo, apresentando-o ao rei como simples conspirador da casa real e de estabelecimento do povo na terra prometida. Nada diz sobre os verdadeiros fundamentos das ameaças do homem de Deus, isto é, sobre o pecado e a necessidade de conversão. E sem esperar pela palavra do rei, Amazias dá ordem de expulsão a Amós. Sai daqui, vidente, foge para a terra de Judá e come lá o teu pão profetizando. As palavras do sacerdotal de Betel são insultuosas, como se Amós andasse a servir-se da sua missão profética para sobreviver, como outros faziam em Israel. Por isso, responde com o testemunho de uma identidade legitimada e querida por Deus. Eu não era profeta, nem filho de profeta. O Senhor pegou em mim quando eu andava atrás do meu rebanho e disse-me: vai e profetiza ao meu povo de Israel. Amós não é, pois, um qualquer ganha-pão profissional. Podia viver folgadamente do seu trabalho. Foi o Senhor que o tirou de trás do seu rebanho e o enviou a profetizar.

0: aí, Eliana, quem é que faz aniversário hoje?
1: Hoje, dia 2 de julho de 2026, quinta-feira, fazem aniversário Maria do Carmo, Silvana de Lourdes Codo, Geraldo Borges, Silvio César Dias da Silva, Dicanor Basso e Ana Maria Godoy Brunheroto. Que Deus abençoe grandemente a vida de vocês, aniversariantes e de todos os seus familiares.
0: É isso daí, parabéns, felicidades para vocês e, como disse a Eliana, para todos os seus familiares. E eu quero lembrar aqui os aniversariantes que não estão na nossa lista, mas que hoje estão ouvindo o programa, estão completando mais um ano de vida, mais um ano de feliz união. Sintam-se todos abraçados pela equipe do programa Humanidade Nova e pela equipe da Rádio RFM. Parabéns mesmo, felicidades, Deus abençoe a todos. Daqui a pouquinho eu volto com

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1: E agora aquele momento que eu gosto muito no programa Humanidade Nova. Um momento delicioso. O momento que nós falamos de gente que ouve a gente. Vocês que estão sempre ligadinhos no nosso programa, Jusceli Pastrel Leite, Odete Bonagúrio, Jussiane Orozco, Júnior Pacheco, Silvana Pacheco, filhos José, José Antônio Pacheco, todos os funcionários da Plasticap, um abraço do programa Humanidade Nova, Madalena Travaioli, Dona Aparecida e a Nora Maísa, José Antônio Sanches, esposa Zenaide Sanches, Euclides e Luzia, Zenaide Bagatello Brugaim, Helena, tia Carminha, Flávio Previato, Ari, Maria Elisa, Inês, Vó Mira, Maria Helena Navarro, que reside aqui na Popular Girafar. Quanto tempo que eu não te vejo, hein, Maria Helena? Elza, Aparecida, Selma, todas do Engenho Velho. Maria Helena Pavan, lá do Jardim Tarsila. Um abraço, minha querida Maria Helena. A Maria Helena, Eliana, ela falou que um dia ela queria me conhecer pessoalmente, mas faz tempo isso, já faz anos.

Um dia vai dar certo, viu, Maria Helena? Um dia vai dar certo para você me conhecer. Eu terei muito prazer em conhecê-la. Você que ouve o nosso programa direto, né? Muito tempo já. Ela que reside no bairro, lá no Jardim Tarsila. Doca e a esposa Isaura, aqui da Popular. Neuza Maria da Silva, também da Popular. Cláudio de Paula Leite e a esposa Hortência. Ursine, Claudete, Raquel Toledo, Elza Salim, Dinhane, Maria Codo, Flávio Previato, Moacir, Capivarinha, Maria Antônia Ferraz Rossi, minha querida irmã. Um abraço para você, querida irmã. Deus abençoe sempre você e toda a sua família, né? O Tiago, a Mariana, a Lia, que todos sejam abençoados por Deus. Sirlei Ferreira de Souza, do sítio Santo Antônio. Elizabeth Piazentinha, aqui de Rafar. Maria Aparecida Sanches, que era aqui de Rafar, mas hoje mora em Capivari. Um abraço para você, Maria Aparecida. Faz tempo que eu não a vejo também. E eu queria, Eliana, agora, oferecer essa próxima canção. Eu falei que hoje eu estou colocando Eliana Ribeiro e umas músicas diferentes dela. E ela vai cantar para nós agora algo que você precisa fazer, Eliana, eu preciso fazer, e todos nós que nos dizemos cristãos precisamos fazer. O nome da canção é Ide, quer dizer, vá e anunciai. Vai e anunciai o Evangelho de Cristo. Você conhece essa canção, Getúlio? Não, mas eu vou ficar conhecendo hoje no programa Humanidade Nova. Mas Eliana Ribeiro normalmente não tem erro, viu? A mulher, as canções que ela canta e encanta. Então vamos lá. Ide e anunciai. Canta para nós Eliana Ribeiro. E eu ofereço para os aniversariantes da nossa lista, para os aniversariantes que não estão na nossa lista, mas que hoje completam mais um ano de vida, mais um ano de feliz união, eu quero oferecer para todos os ouvintes, não apenas os que eu falei aqui, mas você que está ouvindo o programa Humanidade Nova agora. E eu quero então aproveitar para oferecer essa canção também para minha querida irmã Maria Antônia, que todos os dias ouve o programa Humanidade Nova. Então vai para você, Maria Antônia, para o Tiago, sua filha Mariana, sua neta Lia. Ofereço para todos vocês essa canção, então. Ide e anunciai. Canta Eliana Ribeiro.

0: vocês viram aí na primeira leitura que Eliana fez, Deus pega Amós e faz com que ele vá profetizar. Olha aí a Eliana complementando aquilo que foi falado na primeira leitura, né? Ela pega Jesus nos olhando desde o tempo que a gente nasce no ventre da nossa mãe, acompanha nosso crescimento. Depois, quando chegamos à idade adulta, ele fala assim: vai anunciar o evangelho para todo mundo, para todas as nações, né? Mais uma vez o convite para o anúncio da palavra. Eliana, que música linda. Olha, não nega mesmo, as músicas Sim. dela são uma mais linda que a outra, né?
1: Sim, maravilhosa.
0: A gente não sabe nem o que falar da Eliana Ribeiro. Mas agora chegou aquela hora que no programa Humanidade Nova nós vamos falar a respeito do salmo de hoje, né, Eliana?
1: Sim.
0: Daqui a pouquinho, então deixa eu só achar aqui que eu tô meio perdidão aqui, mas eu já acho já. Só um minutinho. Tá aí, já consegui. Então agora nós vamos para o nosso salmo responsorial desta quinta-feira. E o salmo responsorial de hoje, ele é o 18, 19, em algumas versões bíblicas. Prestem muita atenção na proclamação deste salmo, que será feita agora por Eliana do Meneghete.
1: Os julgamentos do Senhor são corretos e justos, igualmente.
0: Os julgamentos do Senhor são corretos e justos igualmente.
1: A lei do Senhor Deus é perfeita, conforme para a alma. O testemunho do Senhor é fiel, sabedoria dos humildes.
0: Os julgamentos do Senhor são corretos e justos igualmente.
1: Os preceitos do Senhor são precisos, alegria ao coração. O mandamento do Senhor é brilhante, para os olhos é uma luz.
0: Os julgamentos do Senhor são corretos e justos igualmente.
1: É puro o temor do Senhor, imutável para sempre. Os julgamentos do Senhor são corretos e justos igualmente.
0: Os julgamentos do Senhor são corretos e justos igualmente.
1: Mais desejáveis do que o ouro são eles, do que o ouro refinado. Suas palavras são mais doces que o mel que sai dos favos.
0: Os julgamentos do Senhor são corretos e justos igualmente. Esse salmo está dizendo para nós que jamais Deus comete injustiça, porque o julgamento dele são todos corretos e eles são justos igualmente. Então, se há alguém que pratica justiça, é Deus, não é o homem. O homem é muito falho em praticar justiça, que o homem protege sempre alguém, cai de um lado e acaba não fazendo justiça. Deus não. Deus, ele faz um julgamento corretíssimo e muito justo. Se você está sendo julgado por Deus, é porque você merece, né? Mas também, por um outro lado, adorei o que a Eliana leu no final aqui, ó. Mais desejáveis do que o ouro são eles, do que o ouro refinado. Suas palavras, ou seja, as palavras de Deus, são mais doces que o mel que sai dos favos lá das abelhas. Olha que beleza, né? Então, as palavras dele são realmente palavras de vida eterna. E são palavras justas, se você for julgado por Deus, não tenha medo, porque Ele vai julgar você com justiça. É, e Ele não vai ser um carrasco, porque Ele é amoroso, Ele é misericordioso. Ele vai julgar você com misericórdia. Agora, Eliana, nós vamos para a aclamação ao Evangelho. E aleluia é sua.
1: Aleluia, aleluia, aleluia.
0: Em Cristo, Deus reconciliou consigo mesmo a humanidade. E a nós, Ele entregou esta reconciliação.
1: Aleluia, aleluia, aleluia.
0: E agora nós vamos para o Evangelho desta quinta-feira. O Evangelho de hoje. Hoje é dia 2 de julho. Né? Estamos no comecinho ainda do mês de julho, né? Segundo dia do mês. Então, o Evangelho de hoje, 2 de julho, quinta-feira, é o Evangelho de Mateus, capítulo 9, versículos do 1 ao 8. Prestem muita atenção na proclamação deste Evangelho, que será feita agora por Eliana Domeneghetti.
1: Proclamação do Evangelho de Jesus Cristo segundo Mateus.
0: Glória a vós, Senhor.
1: Naquele tempo, entrando em um barco, Jesus atravessou para outra margem do lago e foi para a sua cidade. Apresentaram-lhe, então, um paralítico deitado numa cama. Vendo a fé que eles tinham, Jesus disse ao paralítico: Coragem, filho, os teus pecados estão perdoados. Então, alguns mestres da lei pensaram: Esse homem está blasfemando. Mas Jesus, conhecendo os pensamentos deles, disse: Por que tendes esses maus pensamentos em vossos corações? O que é mais fácil? Dizer: Os teus pecados estão perdoados, ou dizer: Levanta-te e anda. Pois bem, para que saibais que o Filho do Homem tem na terra poder para perdoar pecados, disse então ao paralítico: Levanta-te, pega a tua cama e vai para a tua casa. O paralítico então se levantou e foi para a sua casa. Vendo isso, a multidão ficou com medo e glorificou a Deus por ter dado tal poder aos homens. Palavra da salvação.
0: Glória a vós, Senhor. Eu queria chamar a atenção de vocês para uma coisa. É, eu tenho muito medo que as pessoas, quando ouvem o Evangelho, interpretem mal atitudes de Jesus Cristo. Percebam no Evangelho de hoje que Jesus não faz milagres para exibição, para exibir para as pessoas. Hoje, Ele tem um motivo muito forte para fazer esse milagre. Mas que motivo é esse, Getúlio? O motivo que Ele tem no Evangelho de hoje é que aqueles homens que estavam lá presentes, para variar, os mestres da lei, anciãos, os fariseus, aqueles inimigos de Jesus, eles estão questionando se Jesus pode ou não perdoar pecados. E eles consideram que Jesus perdoando pecados, ele está cometendo uma blasfêmia. Olha só, é isso que está acontecendo no Evangelho de hoje. E para provar, olha só, ele não faz por exibição, mas para provar para aqueles homens que estão ali julgando-o, ele faz o milagre. Porque aí ele quer provar com isso que se ele faz esse milagre, ele também tem condições de perdoar pecados. E que eles estão fazendo uma injustiça contra ele, né? E o Evangelho fala também uma coisa importante, que é o poder do Filho do Homem. Poder que Jesus tem. Jesus estava sob a mira dos adversários, sempre prontos a interpretar de maneira enviesada tudo quanto ensinava ou fazia. Tudo eles queriam colocar obstáculo tudo lhes queriam questionar. Como desconheciam a origem do poder de perdoar os pecados, tendiam a acusá-lo de blasfêmia. Conceder o perdão dos pecados era para eles exclusivo de Deus. Então ele pode, porque ele é Deus, né? Eu falo sempre isso no programa. Perdoar, então, seria usurpação do poder divino. Sem se intimidar, porque ele é Deus, repito, Jesus mostrava ter poderes muito mais amplos do que podiam imaginar. Além de perdoar os pecados, fazia milagres, curando qualquer enfermidade. Não havia enfermidade que Jesus não fosse capaz de curar. Os adversários estavam longe de reconhecê-lo como enviado de Deus para trazer vida plena à humanidade. Isto comportava libertar as pessoas de seus pecados e de suas doenças, e o fazia sem usurpar os poderes alheios. Antes, estava em plena comunhão com o Pai. Jamais chamava atenção para si a condição de enviado, exigia levar as pessoas para quem o enviou. Daí a multidão ter ficado cheia de temor e glorificado a Deus. Aquele povo que estava ali presente, sem dúvida alguma, a partir dos acontecimentos que o Evangelho de hoje narra, eu imagino que quase todas as pessoas que ali estavam presentes acreditaram: este homem pode realmente perdoar pecados. Ele já havia feito isso antes, né? Já tinha falado isso para a adúltera, né? Ninguém julgou você, eu também não julgo. Vai e não peque mais. Aquela mulher que lavou os pés de Jesus com as lágrimas, enxugava com os cabelos, que era uma prostituta, ele fala para ela: teus pecados estão perdoados porque você muito amou. O que Jesus quer dizer para mim, para Eliana, para todos vocês que estão ouvindo o programa Humanidade Nova? Que quanto mais a gente ama, mais os nossos pecados são perdoados. É uma matemática isso aí, né? É seu filho Eduardo que gosta de matemática?
2: Sim.
0: Então você fala para ele: olha, Eduardo, olha Jesus como ele usa a matemática. Pode dizer para ele, Getúlio mandou falar para você hoje, que a matemática de Jesus é uma matemática incrível. Ele diz assim: quanto mais você ama, mais os seus pecados são perdoados. Essa é a matemática de Cristo, né? Uma matemática maravilhosa. Falar em maravilhosa, eu quero colocar mais uma canção maravilhosa. A Eliana Ribeiro vai dizer para nós, Eliana, e ouvintes do programa Humanidade Nova,
2: sim,
0: que Jesus não desiste de mim. Consequentemente, nós podemos passar isso para o plural. Jesus não desiste de mim, não desiste da Eliana, mas Jesus não desiste de nós, né? Nós podemos colocar um plural aí. E é o que ela vai cantar agora para nós. É, hoje a parada musical tá a Eliana Ribeiro mesmo, né? Mas vale a pena, porque uma canção dela, cada uma é mais linda que a outra.
2: Muito linda.
0: Vamos ouvir essa. Então, vamos ver o que ela tem para dizer para nós. Por que que Jesus não desiste de mim, não desiste de você, não desiste de nós? Vamos ouvir.

0: Santo Antônio. Então, resumindo, todas as atividades da paróquia Nossa Senhora de Lourdes vão acontecer na Capela Santo Antônio. Tá bom? Recado dado. Eu queria agora falar a respeito da festa de São Pedro lá em Mombuca, né? Que também está nos últimos dias, né? É do dia 3 a 5 de julho, né? Hoje já é dia 2. Então, do dia 3 ao dia 5. Então, amanhã recomeça a festa lá em Mombuca. Festa em louvor a São Pedro. Vamos ver o que tem aqui para a gente divulgar. Ó, dia 3 do 7, sexta-feira, também conhecido como amanhã, nós temos lá missa às 19h30 e logo após jantar no salão paroquial. Dia 4 de julho, sábado, missa às 19h e logo após jantar no salão paroquial. Dia 5 de julho, domingo, missa às 10h em louvor e ação de graça ao padroeiro e gratidão aos colaboradores e patrocinadores e almoço a partir das 11h e leilão de gado virtual no salão paroquial. Todos os dias tem a tenda de bebidas e comidas fora do salão. Tem churrasco, espetos de carne e linguiça, batata frita, frango a passarinho, cuscuz, arroz, macarronada, farofa, salada mista, maionese, pastéis de carne, queijo misto. Pastel de carne misto, né? E esse misto, tem um que é frango com catupiry e o outro é queijo com presunto. Bebidas, nós temos chopp, cerveja, refrigerantes, água mineral, água com gás, soda, caipirinha, quentão, vinho quente. Doces, nós temos bolo, pudim, canudos recheados. Eu quero lembrar para vocês que domingo, dia 5 de julho, vai ter o Jogo do Brasil, né? Domingo tem o Jogo do Brasil, mas não fiquem preocupados não. Se vocês estiverem na festa, vai ter transmissão pelo telão e vocês poderão juntos estar torcendo pelo Brasil. Combinado? Olha, Eliana, eu recebi um recado aqui que eu garanto para você que você vai ficar feliz, que todos nós da equipe Humanidade Nova nós vamos ficar felizes. Por quê? Olha o recado que eu recebi. Getúlio e equipe do programa Humanidade Nova e todos da Rádio RFM. Que Nossa Senhora do Carmo abençoe vocês no mês de julho. Muito obrigado pelo que vocês fazem às pessoas. Na minha casa, em muitos lares, esse é um momento de bênção. Olha só. Grupo das meninas e meninas e o Marcelo Bonagúrio, sanfoneiro, o Augusto e todas aquelas pessoas lá que são do Bazar do Amor, que mandou esse recado para nós, um recado muito reconfortante, né?
1: Sim.
0: Muito gostoso de ouvir. E o Bazar do Amor está funcionando no mês de julho já, e já começou ontem. Mas hoje tem, então, dia 2, dia 3, 6, 7, 8, 9, 10, 13, 14, 15, 16 e 17. Todos esses dias do mês de julho, o bazar vai estar funcionando das 13 às 18 horas, na Rua Coronel Dolfino, número 877, lá em Capivari, centro. Pertence à paróquia São Benedito. Doações, você pode levar na Matriz São Benedito, de terça a sexta-feira, das 8 às 11 e das 13 às 17. No Bazar do Amor, você pode levar também doações lá nos dias que estará vendendo. No setor pet e jardinagem, tem coleiras, comedouros para passarinho, casinha, vaso de florzinha, etc. Ele acrescenta

0: tudo uma belezinha. Então tá aí o recado, né? E vamos ver aqui hoje, dia 2, quinta-feira, lá na Matriz São Benedito, tem adoração eucarística às 19 horas. Então tá aí, dado os nossos recados paroquiais, né? Que eu gosto sempre de estar dando esses recados. Agora eu queria colocar as pessoas na intenção das orações finais. Eu queria que a Eliana colocasse aquela listinha famosa dela e também os aniversariantes. Coloca todo mundo aí na intenção das orações finais.
1: Sim, é meu filho Eduardo, né? Minha filha Patrícia, o meu genro Alício, as minhas amigas Rosângela Bonaguri Albiero, Olivia Piai Bonaguri, Dona Natalina Albiero, Lia Marreto, Cecília Barbosa, Neuza Campagnoli, Dona Natalina Almeida. E os aniversariantes de hoje, dia 2 de julho de 2026, nessa quinta-feira. Maria do Carmo, Silvana de Lourdes Couto, Geraldo Borges, Silvio César Dias da Silva, Dicanor Basso, Ana Maria Godoy Brunheroto. Que Deus abençoe imensamente a vida de vocês e de todos os seus familiares. Deus abençoe a todos.
0: E eu quero colocar a minha irmã Maria Antônia, que está nos ouvindo, né? E todos os seus familiares na intenção das orações finais. Estou esquecendo alguma coisa? Estou. 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Você viu aí o depoimento que foi dado agora por essas pessoas que trabalham lá no Bazar do Amor. A importância do programa levando aos lares, vou até repetir aqui o que eles falam, ó. Eles dizem assim, ó: muito obrigado pelo que vocês fazem às pessoas. Na minha casa, em muitos lares, esse é um momento de bênçãos. Olha, gente, então, não podemos perder esse momento de bênçãos, né? 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

0: os aniversariantes que não estão na nossa lista, mas que hoje estão completando mais um ano de vida, mais um ano de feliz união. Quero colocar todos os ouvintes do programa Humanidade Nova. Todos, todos. Você que está ouvindo o programa Humanidade Nova nesse instante. Vocês que estão doentes nas residências. Gente, para de mancar, que o joelho sare, né? O tornozelo sare, que tudo fique bom, que tudo fique em paz. Vocês que estão nos hospitais, né? Que Jesus estenda as suas mãos abençoadas e vocês possam ter uma rápida recuperação. Tá bom? Agora o que eu quero pedir para vocês é que vocês orem comigo e com a Eliana. Porque quando nós oramos juntos, nós somos mais fortes. A nossa voz chega até Deus, né? E Deus nos atende. Vamos começar com a Ave Maria. Ave Maria, cheia de graça, o Senhor é convosco. Bendita sois vós entre as mulheres e bendito é o fruto do vosso ventre, Jesus. Santa Maria, Mãe de Deus, rogai por nós, pecadores, agora e na hora de nossa morte. Amém. Pai nosso que estais no céu, santificado seja o vosso nome. Venha a nós o vosso reino. Seja feita a vossa vontade, assim na terra como no céu. O pão nosso de cada dia nos dai hoje. Perdoai-nos as nossas ofensas, assim como nós perdoamos a quem nos tem ofendido. E não nos deixeis cair em tentação, mas livrai-nos do mal. Amém. Glória ao Pai, ao Filho e ao Espírito Santo, como era no princípio, agora e sempre. Amém. Jesus, manso e humilde de coração, fazei o nosso coração semelhante ao vosso. Agora gostaria que vocês se preparassem para receber a bênção do Padre César. Ele que é pároco aqui na Igreja Nossa Senhora de Lourdes, em Rafar, São Paulo. Padre César, dai-nos a bênção de Deus.
1: Olá, ouvintes da Rádio RFM de Rafar, ouvintes deste programa Humanidade Nova, aqui é o Padre César, administrador paroquial aqui da Paróquia Nossa Senhora de Lourdes. Eu gostaria neste momento de dar uma bênção especial para você. Caros ouvintes da Humanidade Nova, estamos no meio do nosso dia, este dia que foi cheio de graças e bênçãos. Receba do Senhor, neste exato momento, esta bênção que vai te ajudar a poder abraçar de maneira especial este amor de Deus na tua vida. O Senhor esteja convosco. Que Deus Todo-Poderoso, pela intercessão de Maria e de José, te abençoe. O Pai, Filho e Espírito Santo. Amém. Excelente tarde para todos.

0: 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Estamos de volta para concluir aqui a nossa programação. E hoje é quinta-feira, né? Mas o noticiário parece ser, entre uma bola ou outra, aquilo que a gente sempre está comentando e falando, né? Bom, hoje a gente se depara aqui com uma nota de falecimento. E essa nota de falecimento, ela é de uma pessoa que faleceu com 84 anos de idade e cujo sepultamento será logo mais às 4 horas da tarde. E eu queria, nesse momento, lembrar e uma passagenzinha. Então eu gostaria, nesse momento, de transmitir uma nota de falecimento. Faleceu uma pessoa com quem eu trabalhei no rádio, o Zelito. Não sei se vocês conheceram. O Zelito foi comentarista da Rádio Cacique de esportes, né? Antes, inclusive, do Bira, se eu não me engano. O Bira não era repórter de campo. O Zelito comentava o capivariano do tempo, sim, em que o Arlindo Dias Pacheco Neto era o presidente. O Ronaldo Zaidan transmitia. O Gilson também, né? O Zelito era comentarista da Rádio Cacique. O Zelito faleceu hoje aos 84 anos de idade. E o Zelito, por muitos anos, militou no rádio. Então apenas eu quero fazer esse registro só, além de ler a nota de falecimento do então radialista Zelito, José Luiz Carneiro Filho, filho do senhor Zé Luiz Carneiro, pai de professoras, de pessoas muito conhecidas nossa no meio, né? Ele era casado com a senhora Maria Aparecida Soares de Silveira Carneiro e deixa os filhos Samara, Márcio, José Luiz Carneiro Neto e Márcia, né? Tem Márcio e Márcia, além de Samara, além de amigos e parentes. Ele residia em Capivari, no Engenho Velho, e o cerimonial de despedida começou às 8 e encerra-se com o sepultamento às 4 horas da tarde. Só para lembrar o Getúlio, que também ouvia muito esporte, e o Zelito era um comentarista, e a gente...
1: Bem tranquilo.
0: O Zelito militou no rádio e fazia isso por paixão, viu? Aliás, nós temos grandes comentaristas aqui na nossa rádio. E eu lembrei outro dia na festa de Nossa Senhora de Santo Antônio, perdão, um radialista de Rafar, né? Eu fiz questão de lembrar um radialista de Rafar que a gente tinha muita alguma conversa até com a família, né? Porque mais tarde eu fui estudar com a sua irmã e tudo, que é o Marcelo Mingorance. Muito pouca gente lembra e pensa que um dos primeiros contatos de rádio de Rafar foi o comerciante seu Antônio Sanches, irmão do José, enfim, da família Sanches, que todos conheceram aqui. E o seu João, né, irmão do Paulo Sanches, pai do meu querido Rui, né? Então, o Marcelo Mingorance não trabalhou, um pouquinho antes, o Toninho fazia nós tínhamos o R Esportes 29, não é? O R Esportes 29 era um programa da Rádio Cacique, de Capivari, lá nos primórdios da rádio. E as notícias do esporte de Rafar, quem dava era Toninho Sanches, que tinha um telefone que ficava atrás da sapataria ali do lado, uma espécie de uma antessala. e dali ele falava com a rádio. E como eu era menino, eu fazia bagunça, entrava já falando e tal, o pessoal me segurava na porta enquanto o Toninho estava fazendo o boletim de notícias. Então, lá de Capivari, o rádio pegava aqui, lógico, né? Pegava até em Piracicaba, pegava aqui em Rafar, e o Toninho ouvia o Dailton Dati e as outras pessoas que estavam fazendo o rádio a chamá-lo para, e agora de Rafar, as notícias com o Antônio Sanches. Aí o Toninho falava, Toninho que era uma espécie de repórter informativo das notícias de Rafar. Era um flash, né? Mas vejam, por telefone, viu, gente? Então o Toninho mandava notícias para lá. E nós não tínhamos aqui em Rafar nem alguém, ninguém que trabalhasse lá na rádio. E a rádio foi ter aí um locutor de Rafar que tinha uma voz muito boa e que faleceu até precocemente, né? O Marcelo Mingorance. Tem muita gente que não lembra que Rafar teve um dos primeiros radialistas aqui, que era o Marcelo Mingorance. E eu falei disso, eu tenho certeza que muitos da família talvez se lembrem disso, e tinha uma pessoa ali que conheceu o Marcelo e que corroborou dessa minha informação. Talvez por ser muito pouco tempo que ele trabalhou, eu acho que pouco tempo são 2 anos, 3 anos, não sei, isso não está muito claro na minha cabeça, mas o Marcelo Mingorança foi um dos primeiros radialistas a trabalhar numa rádio como a Rádio Cacique de Capivari, nossa cinquentenária Rádio Cacique, tá bom? Então é isso. Minha querida Lurdinha tá falando comigo aqui. Boa tarde, Lurdinha.
1: Chico, oi. Bom dia.
0: Bom dia.
1: Que pena, não? Ele tá uma pessoa tão boa.
0: Você conheceu.
1: É. Que Jesus conforte a família, né?
0: É verdade.
1: Zelito, acho que foi funcionário da Capricho.
0: Não sei.
1: Não lembro bem. Quando eu trabalhava no Banco Itaú,
0: sim,
1: ele ia sempre no banco fazer depósito, ver correspondência. Sempre uma pessoa muito educada. Um cara muito bom.
0: É verdade.
1: Deus o receba, né?
0: É isso, Lurdinha. É verdade. Minha querida Lurdinha, dando o seu aval aí da pessoa tranquila, calma e boníssima lá do Zé Luiz Carneiro Filho. José Luiz Carneiro Filho, o Zelito, faleceu e o sepultamento será às 4 horas da tarde, saindo lá do velório para o cemitério de Capivari, tá bom? Está lá o Zelito, então, sendo sepultado hoje, e eu quero lembrar de rádio, e como eu lembrei do Marcelo Mingorance, como um primeiro radialista, e o primeiro repórter de Rafar foi Toninho Sanches. Ele tinha uma coluna, ele tinha uma participação como repórter, e essa reportagem era feita dentro da Sapataria Sanches, ali na Praça da Bandeira, né? Rafar tem uma praça chamada Praça da Bandeira, que é a praça central de Rafar, que muito tempo reuniu jovens, os cancioneiros, né? Nós tínhamos o Zezo, nós tínhamos muita gente que tocava violão e cantava. Rafar tinha essa tranquilidade, viu, gente? De sentar-se à beira da calçada e cantar. Ao lado da igreja, nós tínhamos uma espécie de um banco que fazia parte do piso da igreja e ficava em frente à casa paroquial. Ali sentavam-se muitos jovens para ouvir música, alguns sentados na rua e outros naquela área. E formava-se uma roda de um sarauzinho público ali, em plena rua, onde se você andasse um pouco mais, iria ver muitas pessoas sentadas à porta das casas. Não era isso que a gente vê hoje, muros, cercas elétricas e portões eletrônicos, né? Vivemos aqui enclausurados, vivemos aqui épocas de muito medo e de muita violência, né? E mesmo assim a gente tem, eu graças a Deus consigo viver essa época de uma Rafar tão, tão comunidade, né? Tão bonita, entre pessoas que se conheciam, que levavam um pedaço de bolo, um vidro de doce, alguma coisa que sempre agradaria o paladar mas antes de tudo a alma de quem recebia. E que depois, essa pessoa que recebia, ficava comprometida de também devolver aquela gentileza, né? E eram coisas assim que enterneciam pelo relacionamento das pessoas, pelo querer bem de cada um, né? Dos vizinhos não serem apenas uma pessoa que está ali do lado. Eu conheço pessoas hoje, muito próximas, inclusive, na minha família, que morou em um apartamento, né, um prédio de apartamentos, e que conheceu muito mal o zelador, um dos zeladores, né, e um ou outro vizinho, né, pelo bom dia, boa tarde, boa noite, só. Relacionamento zero. E alguns condomínios hoje estão fazendo, inclusive, algumas reuniões, sabe, setoriais, assim, todo sábado, se reúne para uma tarde de fast food, né? Entra lá um dois ou três carros de fast food, para que as pessoas saiam dos apartamentos e conversem entre si, conheçam-se. São cinco, seis prédios dentro de um condomínio, ou às vezes um só, dois, e as pessoas mal se conhecem. Falam bom dia, boa noite e tal. Eu estou estendendo esse comentário dada ao gelo em que as pessoas se estão vivendo e reciprocamente estão transmitindo. Então você se fecha, você se gela e não abre contato. Aquele contato de sentar na praça, conversa com um, conversa com outro, você veio da onde e tal, e pim, pá. As pessoas conversando sobre si, falando das suas coisas, trocando ideia. Ficou muito difícil esse tipo de relacionamento. Por isso são importantes as festas comunitárias. Eu estou falando, gente, de festas onde a família vá. Tá, eu não estou falando de um pagode, de um funk, de um sambinha, de um... Não estou falando disso, de um showzinho não sei do quê. Né? Hoje me lembrou aí um ouvinte, acho que foi o... Deixa eu ver quem foi que mandou. Ah, foi o Jair, não é Jair, não. Meu Deus do céu, vamos ver quem é. O Lima Júnior, ele me lembrou que vai ter uma feira... Como é que chama? Uma feira não sei o que lá de noite hoje aqui. É uma feira que tem Capivari lá e tal. Parece que nós vamos chegar lá e vai ter todo mundo vendendo tudo. Não, tem lá um pagode, tem não sei o que e tal, e o pessoal vai para lá. Mas é o tipo da feira em que é oferecido tudo menos o convívio social. Tá? Com toda a restrição de... Parece que se tem um negócio ali feito comercialmente, onde as pessoas vão ver isso, vão ver aquilo, vão comprar aquilo, vão comprar outro e vão para casa. Entendeu? As festividades que mais celebram o encontro são aquelas que vai acontecer, por exemplo, lá no Lar dos Velhinhos. Eles vão fazer dia 26 lá, ou amanhã não, depois de amanhã, a PAI vai fazer uma festa julina. Porque vai ser dia 4 de julho. Então a festa julina da APAE. Todo mundo vai com a família, as pessoas se conversam, né? Na verdade, o que é? É para você ir lá e não comprar nada. Ou se quiser, só ir lá para participar e comer um bolinho, né? É, mas tem uma série de coisas, a APAE não vai interferir no relacionamento das pessoas. É como aquelas que vão para jantar, né, no porco do rolete lá do Lar dos Velhinhos, dia 26 de julho. Já está vendendo o convite. Por que que eu falo isso? Porque as pessoas às vezes são chamadas para um evento. E o evento é importante, né? O evento, aquilo que vai ter lá e tal. Vai ter uma orquestra, um cantor sertanejo, um grupo de samba, não sei mais o quê. E você, às vezes, até por conta do burburinho, não é, Getúlio? O burburinho acaba, por exemplo, cerceando o diálogo. As pessoas, ou elas conversam na periferia, vão lá longe para bater um papo, ou nem isso vão conseguir. Mas isso é uma crítica, Chica? Não, eles têm um modelo de evento, entendeu? O modelo do evento propicia, é diferente, por exemplo, de uma festa onde as pessoas se reúnem para bater papo e tomar um chope. Um boteco, por exemplo. Qual é a vida do boteco? Você vai até ter uma musiquinha, mas ela não interfere. Seria uma música, que é uma música ali no canto para que alguém que se interesse por ela vai ouvir. Mas ela não pode cobrir o interesse das pessoas conversarem. É isso que eu estou dizendo aqui. Que é a mesma coisa, porque são pessoas que não se conhecem, que não, e não vão sair de lá sem se conhecer. Entendeu? Porque elas vão com dois, três propósitos, né? Consumir isso, beber aquilo, ouvir aquilo e ir embora. E não vão conhecer pessoas. Elas não terão essa oportunidade. Enquanto uma festa no bairro, aquela pessoa já é vista várias vezes. E não tem... O senhor é do 812, né? Como é que o senhor chama? Tá? E o senhor é da onde? Entendeu? Ali inicia-se um relacionamento amistoso. É isso que eu estou falando. E esse comentário meu comportamental, esse comentário meu da situação comportamental, ele faz uma coisa que o Vinícius de Moraes falou, que a vida é a arte do encontro. Olha que coisa bonita. E é verdade, a vida é a arte do encontro. Eu vejo o Getúlio chegar aqui de vez em quando, que ele vem de um ônibus. Todo dia ele pega um busão lá de Capivari e vem descer aqui na porta da rádio. E ele vem com aquele monte de história que hoje ele encontrou não sei quem, que falou não sei o quê, que não... Então, esse tipo de convívio amplia conhecimentos, forma novas amizades e faz com que muito da nossa juventude não faça. Porque por conta do isolamento, as pessoas parecem que se colocam numa redoma, não é? E por estarem colocadas em redoma, não se permitem ou não dão acesso ou acham constrangedor você chegar lá, tudo bem, tudo bom, o senhor mora aqui, o senhor é daqui, o senhor veio lá. Ou seja, questionamentos que ligam, que abrem laços de amizade. Eu estou conversando isso e tentando colocar aqui uma correlação de quanto a gente perdeu em termos comunitários, em termos de conhecer pessoas que estão ao nosso lado e que a gente não conhece, que não sabe de onde veio. Algumas porque realmente precisam fazer assim, manter esse anonimato, né, serem realmente desconhecidas. Antigamente falavam-se que em cidade pequena um sabia até a conta bancária dos outros, né? A gente brincava sobre isso, porque as pessoas participavam mais da vida das pessoas. E eu acho isso muito bonito. Isso aí só acontece naquilo que a gente sempre brinca aqui, que é uma letra de uma música. Quanto menor o espaço, maior é o abraço, não é? Então, lembrem-se disso. Quanto maior a cidade ou o volume que se colocam nela, menos as pessoas se conhecem. Entendeu? Olha, eu fui lá numa cidade, ela é muito fria, ninguém... Aí você vai numa cidadezinha aí do interior, tal, é um pessoal simpático, todo mundo quer conversar com você, todo mundo quer isso, quer aquilo. Entendeu? Essa relação humana, ela está completamente apagada. Ela não tem mais essa intensidade que deveria ter, onde as pessoas se relacionam melhor, conversam um pouco mais, né? E quando a gente vai num supermercado, né? Você vê amigos, você vê pessoas. Você quer ver outro lugar que está assim ou não? Velório. Velório. Tem um pessoal que chega ali, sente-se muito, coloca a mão no defunto, né? Olha ali o pranteado, né? E toca, cumprimenta a família, não sei mais o quê. Ali, meia hora depois, está lá fora, todo mundo conversando, vendo, ô, você aqui, ô, você lá. É verdade isso que eu estou falando ou não? Vocês discordam? Ou seja, a gente precisa se encontrar mais, né? A gente precisa falar mais de nós, para nós. Vi agora um amigo aqui, né? Valdirson Sim. Eu vi na internet. Chamei Getúlio aqui. Vem ver quem está aqui, ó. É um amigo nosso que a gente perde o contato. Outros que a gente sabe que estão aí. Não é verdade, meu povo? Ah, que coisa bonita que é a amizade, né? É, amizade sincera, é bacana demais. Bom, confabulando, conversando muito, né? A gente já está aqui encerrando a nossa participação de hoje, dessa quinta-feira gostosa, né? Que parece estar meio nubladinha, meio estranha, parece que deu uma mexida no tempo. Aquele sol bonito, né? Que vem de manhã e que realmente está fazendo a diferença, afinal de contas a gente viveu dias frios aí. Está chegando mais e enternecendo não só a nossa pele, os nossos olhos, mas a nossa alma também. Não é verdade, minha gente? Então é isso. Bom, amanhã o Jornal Semanário vai chegar com muitas boas notícias aí, né? Ou e algumas também preocupantes. Mas é importante que você leia o Jornal Semanário, tá? Então nós vamos ter... Rafar promove ações do Julho Amarelo... Julho Amarelo para conscientizar a população sobre hepatites virais. Olha que legal. Muito bom. Essas campanhas preventivas são maravilhosas, né? Carreta de cozinha alimento, esse é o nome, chega a Mombuca, concurso gratuito e vagas limitadas. Olha só. É do governo do estado de São Paulo. Cozinha alimento é o nome. É verdade. Será que é para ensinar receitas boas? Eu nunca vi tanta receita como tem agora na internet. Nunca vi tanta gente fazendo churrasco, né? E nunca vi um povo para comer carne desse jeito. É, eu continuo dizendo que a carne do porco, que é uma das carnes mais consumidas no Brasil, ela continua ainda muito interessante. Gosto de falar muito disso, porque a carne do porco tem tido... no mercado, né, uma grande aceitação. E olha, a carne do porco você pode coloca no feijão, faz isso, faz aquilo, e também consome in natura. E nós temos aqui granjas, né, com criação de porcos, que hoje são absolutamente saudáveis. Porcos que precisam ter certificação para serem vendidos para o exterior. Imaginem vocês, hein? Então, aproveita a onda, gente, né? Uma carne que até então foi execrada, foi, né, excluída por uma série de coisas, assim como o ovo, né? Assim como o ovo, aquele mesmo que todo mundo corre atrás do Isaac aí para pegar uma bandeja por 20 reais, 15 reais, não sei quanto é que tá a bandeja, mas... é, a turma corre atrás do Isaac aí, porque é um santo alimento, vamos dizer assim, né? Você comer um ovinho de galinha, vai ter ali, ó, as proteínas necessárias, além de outros componentes que fazem a diferença na vida humana. É, e a gente clamou o ovo quente, né, Getúlio? Como quebrava a casquinha em cima e, ó, cozinhava, deixava o ovinho assim, depois bebia. Eu bebi muito ovo. E a tal da salmonela, eu não me lembro, tá? Se tive, entendeu? Eu já dei a descarga faz tempo, se eu tive, eu não sei. Mas é sempre bom tomar muito cuidado com os alimentos e é importante isso. Eu tenho uma notícia aqui no Jornal Semanário que vai sair amanhã, vocês vão ler com mais tranquilidade. O Túlio me mandou hoje, então eu tô dando só a manchete. Que a Raizen, ou a Raizen, abre mais de 250 vagas para um programa de aprendiz. Olha que beleza. Então, vamos ver, né? De repente, vamos fazer esse currículo bonito aí e mandar para a Raizen. Não é? Vamos mandar lá para a Raizen, porque, de repente, esse currículo que você tem aí é bom, encaixa-se... certamente dentro desse programa para um primeiro emprego, para uma primeira oportunidade de emprego. E isso é interessante, né? Que jovens e principiantes no trabalho possam, né, trabalhar. E vagas que têm para muitas oportunidades. Falta mão de obras em várias oportunidades. Vamos lá, manda currículo lá. De repente você é chamado e... mas eu sou muito jovem, não tem problema. Não tem problema. Grandes empresas dão oportunidades, às vezes até de uma progressão, né? Então, corre lá. Bom, e amanhã vai ter mais, porque amanhã a gente vai falar mais também sobre as matérias que virão aí, tá? E a gente vai falar muito sobre todas as matérias e você vai ler o jornal, tá? Então, obrigado a você pela audiência. Já almoçou? Boa digestão. Vai almoçar? Bom apetite. E deixa a vida me levar, né, gente? Deixa a vida me levar, porque a gente vai ver as notícias da tarde agora, logo mais às 2h30, né? Já temos aí o Jornal da R. Obrigado, viu, gente? Valeu, bom almoço para todo mundo. Hoje eu vou sair com uma música aqui, tá? Uma notícia que chegou agora também de política, que eu saí sem falar política, mas vou falar, né? Posso falar, né? Valdemar da Costa Neto, presidente do PL, diz que Michele não quer participar da campanha do Flávio e pode também desistir do Senado, tá? Ela que era pelo menos, né, no PL, um grande nome. Ela formou o PL Mulher e fez uma das maiores captações de assinaturas de filiação. Isso é fato, viu, gente? Eu estou falando aqui especulando, não. Eu estou dizendo como é a política e como ela se apresenta, tá? E vamos ver o que acontece. Segue o barco. Obrigado, eu vou sair com o seu Jorge aqui, posso? Então vamos lá. É um flash house do seu Jorge, chamado País Tropical, quem não sabe? Então, é Jorge Benjor e tudo mais, mas aqui é seu Jorge. Bora!

0: 12:44.
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1: Hora certa. 12 horas e 59 minutos.

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0: Salve, salve, Dom
1: Juan! 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

0: mentiroso, hein?
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1: 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Hora certa. 13:29.
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1: 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Hora certa. 14 horas e 31 minutos.

0: Mari Maraíza.
1: Amo vocês. Muito obrigado.
2: Também já amo vocês, gente. Muito obrigada, viu?
3: Ai, que sucesso.

0: Valdir, Henrique e Diego.
1: Bring it on.
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1: Serra do Sorocaba, muito obrigado.
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1: 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Hora certa.
2: 15 horas e 32 minutos.
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1: 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Hora certa.
2: 15 horas e 32 minutos.

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1: 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Quinta-feira, 2 de julho de 2026. Este é o Giro de Notícias. Eu sou Leno Falque e você acompanha os destaques do momento. A Polícia Federal prendeu o pastor Márcio Pôncio na quinta fase da Operação Unha e Carne. A ação também tem como alvos o bicheiro Adilson Oliveira Coutinho Filho, o Adilcinho, e o ex-deputado estadual Rodrigo Bacelar, que já estão presos. Esta etapa investiga pagamentos do jogo do bicho e da máfia do cigarro a agentes públicos. O pastor é investigado por ligação com a máfia do cigarro. O sul do Brasil segue com alerta para fortes chuvas e temporais. No Paraná, houve registro de queda de granizo com grandes acumulados de chuva nas últimas horas. No Rio Grande do Sul, a região norte do estado é a que tem previsão de maiores acúmulos de chuva. A expectativa é de que chegue a 100 milímetros de precipitação. 9 cidades já relataram estragos. Há também transbordamento de rios. Em Porto Alegre, a Defesa Civil emitiu alerta de elevação do Rio Guaíba. Cerca de 350 mil pessoas mudaram de endereço após as enchentes históricas que atingiram o Rio Grande do Sul em abril e maio de 2024. Os dados são da pesquisa especial sobre as enchentes de 2024 realizada pelo IBGE. O Vaticano anunciou hoje que padres e membros de um grupo católico dissidente que ordenou 4 novos bispos desafiando a vontade do Papa Leão XIV estão excomungados. O grupo, considerado ultraconservador, prosseguiu com as ordenações sem aprovação do pontífice. A seleção brasileira realiza hoje o primeiro treino tático visando as oitavas de final contra a Noruega. O jogo acontece no domingo a partir das 5 horas da tarde, no horário de Brasília. Com a lesão de Lucas Paquetá, Danilo Santos é o favorito para ocupar a vaga. O Giro de Notícias é uma produção da Agência Rádio Web. Texto e apresentação Leno Falque. Edição Mário Melo.
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4: Direto de Brasília, sempre com o principal fato do dia. E ao entrar diretamente no jogo eleitoral, tornando-se o candidato a vice-presidente na chapa encabeçada por Ronaldo Caiado, o presidente do PSD, Gilberto Kassab, faz uma espécie de jogo triplo. Gilberto Kassab está convicto que o fim da polarização política que coloca de um lado o lulismo e do outro lado o bolsonarismo passará pelo seu partido. Essa convicção foi construída a partir das eleições municipais, quando o PSD tornou-se o partido que elegeu o maior número de prefeitos do país. Ali já se verificava um certo cansaço dessa polarização. Mas, paradoxalmente, o eleitor, quando chega na eleição presidencial, ainda faz a escolha entre o lulismo e o bolsonarismo. Talvez faça uma escolha excludente. Sem enxergar outros nomes competitivos, ele escolhe o menos pior. Isso daí é demonstrado nas pesquisas pela alta rejeição que tem tanto o presidente Luiz Inácio Lula da Silva, quanto o senador Flávio Bolsonaro, que é o representante do bolsonarismo nas eleições deste ano. Kassab tenta romper com essa lógica e a partir desse jogo triplo. O plano A desse jogo triplo é, de fato, conseguir construir uma candidatura alternativa para as eleições deste ano, até outubro. É o que ele tenta fazer, embora as pesquisas mostrem que essa possibilidade com Ronaldo Caiado, pelo menos até o momento, é remota. O plano B é construir uma candidatura que seja forte o suficiente para influir na decisão do segundo turno, ou seja, o PSD pode se tornar um fator decisivo na escolha de segundo turno entre Lula e Bolsonaro, e Flávio Bolsonaro. O terceiro fator é jogar para 2030. Essa vai ser uma eleição onde essa polarização pode forçosamente acabar, porque Lula, se for eleito, não vai poder disputar a reeleição. E ainda assim, ele está já com 81 anos, ou seja, essa deve ser mesmo a sua última eleição. E se Flávio Bolsonaro vencer a eleição, aí ele mantém a polarização para a próxima, porque vai ser o candidato à reeleição, o candidato do bolsonarismo. Não havendo essa hipótese, ganha musculatura para a próxima eleição aquele que for bem nesta eleição fora dessa polarização. Ele se cacifa já para uma eleição na qual o eleitor talvez tenha de ser convidado a fazer uma escolha fora dessa polarização que dominou os últimos anos. Essas são as três apostas de Kassab. E a gente vai estar sempre acompanhando tudo para trazer para você a melhor análise e a melhor informação. Muito obrigado e até a próxima.
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0: Olá, este é o Giro de Notícias. Eu sou Alan Barbosa e você acompanha os destaques do momento. O Departamento do Tesouro dos Estados Unidos anunciou sanções econômicas contra os brasileiros Vitor Henrique de Oliveira Chimada e Stella Stephanie Nunes Henrique de Oliveira, sob a acusação de que ambos participam de uma rede de lavagem de dinheiro para o PCC. Chimada já foi denunciado no Brasil no escândalo Corinthians Vai de Bet. Três empresas brasileiras, alvo de investigações na Flórida, também foram sancionadas pelo mesmo motivo. É a primeira ação do governo estadunidense após o Comando Vermelho PCC serem enquadrados como terroristas internacionais. O governo venezuelano confirmou a morte de 2.295 pessoas por conta dos terremotos no país. O número de pessoas encontradas vivas recuou de 5.380 nos três primeiros dias da tragédia para 4 na segunda-feira. Os feridos somam 11 mil pessoas. Operação realizada pela Polícia Federal investiga se aliados do deputado Sóstenes Cavalcante, do PL do Rio de Janeiro, forjaram escritura de imóvel para justificar os R$ 470 mil reais encontrados na casa do parlamentar em operação anterior. De acordo com a PF, o imóvel foi transferido um mês após o dinheiro ter sido apreendido. Líder do PL, Sóstenes não foi alvo da operação realizada nesta quarta-feira. A presidente da Petrobras, Magda Chambriard, disse ser prematuro baixar o preço da gasolina neste momento, mesmo com a redução internacional do preço do petróleo. De acordo com a executiva, a Petrobras continua acompanhando as cotações internacionais antes de repassar para o consumidor. Na terça-feira, a companhia anunciou redução de 35 centavos no preço do litro do diesel. Os deputados federais aprovaram um requerimento de urgência para o projeto de lei que criminaliza a misoginia. Caso seja aprovado, o crime se equipara ao de racismo. Com a urgência, o projeto vai direto ao plenário, sem necessidade de discussão em comissões. A criminalização da misoginia encontra resistência nas bancadas cristãs no Congresso Nacional. O Giro de Notícias é a produção da Agência Rádio Web. Texto e apresentação Alan Barbosa, edição Thiago Pedruzzi.
1: Dois em cada três estabelecimentos prisionais do Brasil operam com superlotação. É o que aponta o primeiro mutirão de habitabilidade prisional divulgado pelo Conselho Nacional de Justiça. O levantamento identificou ocupação acima da capacidade em 66,7% das unidades inspecionadas e revelou deficiências de infraestrutura em presídios de todo o país. No Pará, em maio, o sistema prisional registrava 17.651 pessoas custodiadas para cerca de 14.166 vagas, um déficit de 3.485 vagas. Apesar disso, o Estado apresenta um cenário considerado controlado em relação aos presos provisórios. Eles representam 28% da população carcerária e apenas 200 aguardam julgamento há mais de um ano, o equivalente a 1,5% do total de custodiados. Segundo o Tribunal de Justiça do Pará, o principal desafio agora é modernizar as unidades prisionais, muitas delas antigas, com reformas previstas no Plano Pena Justa, conforme informa o coordenador do Grupo de Monitoramento e Fiscalização dos Sistemas Carcerário e Socioeducativo do Tribunal de Justiça do Pará, juiz Caio Marco Berardo.
2: A maioria dos estabelecimentos penais, eles não estão ideais. Então, é até um pouco longe de estar ideais. Existe o déficit em relação ao modelo atual, né? Hoje o modelo é a maioria das casas penais é antiga, nós temos o problema de alguns recursos em alguns locais. O básico, a maioria das casas tem, ainda carece de uma melhoria estrutural. Nós temos o problema do nosso clima, que prejudica muito, questão de umidade, calor. Às vezes os padrões tinham que ser até adaptados e não são. Mas a verdade é que precisa de uma reestrutura geral. Isso está pelo menos previsto no plano pena justa. A CEAP tem alguns projetos para eliminar os locais mais antigos, algumas reformas. Temos que evoluir nesse campo bastante.
1: O diagnóstico servirá de base para orientar as reformas previstas no plano pena justa e acompanhar a evolução das condições das unidades prisionais nos próximos anos. Agência Rádio Web de Belém, Edir Gaia.
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4: Paris, quinta-feira, 2 de julho de 2026. O presidente ucraniano, Volodymyr Zelensky, pediu nesta quinta mais apoio dos aliados da Ucrânia para sua defesa antiaérea e solicitou autorização dos Estados Unidos para produzir mísseis Patriot após um novo ataque de grande escala da Rússia a Kiev, que deixou pelo menos 17 mortos e dezenas de feridos na madrugada. O prefeito da capital, Vitali Klitschko, declarou que este é o maior ataque da Rússia desde o início da guerra e decretou um dia de luto em Kiev. A chefe da diplomacia da União Europeia, Kaja Kallas, afirmou que vai propor novas sanções contra entidades que apoiam a indústria militar russa. Autoridades ucranianas afirmam que os ataques atingiram principalmente prédios residenciais e infraestruturas civis. Vários incêndios foram registrados e milhares de moradores passaram a noite em abrigos, estações de metrô e estacionamentos subterrâneos. No Oriente Médio, as negociações indiretas entre Estados Unidos e Irã foram suspensas e devem ser retomadas após as cerimônias do funeral do líder supremo iraniano, o Ayatollah Ali Khamenei, que começam neste sábado em Teerã e devem durar 6 dias. Mediadores do Catar e do Paquistão afirmam que houve avanços nas discussões para consolidar a trégua firmada em junho, embora persistam divergências sobre o programa nuclear iraniano e o controle do Estreito de Hormuz. Teerã anunciou hoje a criação de um canal de comunicação para registrar eventuais violações do acordo, enquanto o presidente americano Donald Trump afirmou que o processo para desnuclearizar o Irã avança. O chefe da equipe de negociação iraniana, Mohammad Bagher Ghalibaf, apelou por vingança por Ali Khamenei, morto no primeiro dia da ofensiva de Israel e Estados Unidos contra Teerã em 28 de fevereiro, e incitou a população a participar em massa dos festejos fúnebres. Na Venezuela, um homem foi encontrado com vida entre os escombros 8 dias após os terremotos que devastaram o país. Hernan Gil, de 43 anos, estava preso sob uma guarita de um prédio em La Guaira, uma das regiões mais atingidas pela tragédia em 24 de junho. Centenas de socorristas de 7 países participam da operação de resgate e os terremotos deixaram cerca de 2.300 mortos e 50 mil pessoas seguem desaparecidas. Diante da dimensão da tragédia, a presidente interina Delcy Rodríguez declarou na quarta-feira 7 dias de luto nacional. Da Rádio França Internacional para a agência Rádio Web de Paris, Luísa Ramos.
5: A Polícia Federal deflagrou nesta quarta-feira a terceira fase da Operação Rent-a-Car para aprofundar investigações sobre um suposto esquema de desvio de recursos públicos ligados a cotas parlamentares. A nova etapa mira pessoas ligadas ao deputado federal Sóstenes Cavalcante, líder do PL na Câmara, partido de Jair Bolsonaro. O parlamentar não é alvo desta fase, mas já havia sido alvo de buscas em dezembro do ano passado. O foco da investigação agora é apurar se aliados de Sóstenes teriam forjado uma escritura pública de compra e venda de um imóvel para justificar a origem de quase R$470 mil em dinheiro vivo apreendidos pela PF. Na operação anterior, os agentes encontraram esse montante em um imóvel ligado ao deputado em Brasília. À época, Sóstenes afirmou que o dinheiro era fruto da venda de um imóvel em Minas Gerais. Segundo a Polícia Federal, a escritura da negociação só foi formalizada em cartório no dia 30 de dezembro, 11 dias após a apreensão do dinheiro. Para os investigadores, a cronologia levanta suspeitas de que o documento tenha sido produzido posteriormente para dar aparência legal a uma transação anterior. A PF também afirma que não encontrou movimentações bancárias compatíveis com o pagamento integral em dinheiro vivo, como declarado na escritura. As investigações apuram suspeitas de peculato, lavagem de dinheiro e fraude processual. Em nota, Sóstenes Cavalcante afirmou que ainda não teve acesso à decisão judicial e que vai se manifestar apenas após conhecer o conteúdo dos autos. Agência Rádio Web, de Brasília, Yuri Hudson.
6: O Instituto Nacional de Meteorologia colocou cerca de 400 cidades do sul do país em alerta vermelho para acumulado de chuva. O aviso vale até amanhã de quinta-feira e prevê volumes que podem ultrapassar 100 milímetros por dia, além de risco elevado de alagamentos, transbordamento de rios e deslizamentos de terra. Santa Catarina é o estado com maior número de municípios sob alerta, principalmente nas regiões Serrana, Oeste, Vale do Itajaí, Grande Florianópolis e Sul do estado. Em Benedito Novo, por exemplo, choveu quase 80 milímetros em apenas 24 horas. A Defesa Civil também emitiu alerta para temporais com possibilidade de granizo, raios e rajadas de vento em cidades do norte catarinense. O alerta também atinge áreas do Rio Grande do Sul, incluindo o Noroeste, Nordeste e a região metropolitana de Porto Alegre, além de municípios do Sudoeste, Centro-Sul e Sudeste do Paraná. No estado, as fortes chuvas já provocam estragos em pelo menos 18 municípios. Segundo a Defesa Civil, cerca de 2.600 pessoas foram afetadas, com 388 casas danificadas e 4 totalmente destruídas. O governo estadual enviou colchões, kits dormitório e 2.600 telhas para atender as famílias atingidas. Enquanto o sul enfrenta o excesso de chuva, Pernambuco vive a situação oposta e igualmente extrema. O governo estadual decretou situação de emergência em 75 municípios por causa da estiagem prolongada. A medida tem validade de 180 dias e busca minimizar os impactos da seca, especialmente sobre os reservatórios que abastecem as cidades. Entre os municípios afetados estão Petrolina, Serra Talhada, Araripina, Ouricuri, Salgueiro, Afogados da Ingazeira e Belo Jardim. Agência Rádio Web, produção e reportagem, Cassie Balog.
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9: Participar de um concurso, cumprir todas as regras e ser impedido de disputar a etapa final por uma falha da própria organizadora. Foi esse o entendimento que levou a Justiça Gaúcha a manter a condenação da fabricante de veículos BID em uma ação movida por uma consumidora de Santa Maria. Ela comprou um carro da marca, avançou até a fase decisiva da campanha promocional 30 anos, 30 carros e deveria viajar ao Rio de Janeiro para participar da final. O regulamento previa transporte, hospedagem e alimentação aos classificados. Segundo o processo, as passagens aéreas nunca foram disponibilizadas e a participante acabou desclassificada. Ao analisar o caso, o relator, juiz Maurício Ramires, explicou por que a responsabilidade pela logística do evento era da empresa promotora.
10: A responsabilidade foi mantida porque é uma relação de consumo e nas relações de consumo o fornecedor responde objetivamente pelos riscos inerentes à sua atividade. E aqui a fornecedora promoveu uma campanha nacional que exigia o deslocamento de participantes de diversas regiões do país, então assim ela assumiu o dever de organizar e garantir toda a estrutura necessária para a participação dos finalistas. Isso inclui o transporte, hospedagem, alimentação.
9: A turma recursal também rejeitou a alegação de que o problema teria sido um caso fortuito. Para os magistrados, dificuldades na organização do evento fazem parte dos riscos da atividade empresarial e não podem ser repassadas ao consumidor. Na decisão, o relator também detalhou por que o caso se enquadra na chamada teoria da perda de uma chance, aplicada quando alguém é privado de uma oportunidade concreta por ato de terceiros.
10: E no caso, foi considerado que a autora não tinha só uma mera expectativa abstrata de vitória, como se fosse assim uma expectativa remota de um prêmio com uma chance muito pequena de êxito, como, por exemplo, participar de uma Mega Sena. Ela havia superado as etapas anteriores da campanha, estava entre 137 finalistas com uma disputa de 30 prêmios. Então havia uma probabilidade concreta de que ela fosse premiada, embora não fosse possível afirmar que a autora seria necessariamente vencedora. Por isso, a indenização ela não corresponde ao prêmio integral, e sim ao valor da chance perdida. Hein?
9: A decisão manteve a condenação da BID ao pagamento de R$ 9.000 por danos materiais. Cabe recurso. Agência Rádio Web, produção e reportagem, Jean Costa.
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12: Estimados amigos, nós temos trabalhado com as lideranças para fazer mais prevenção que punição. O que é prevenção? É você implantar regras de governança para poder avaliar e monitorar tudo o que está acontecendo e que está dando dificuldade de implantar no conjunto da nação. O tema que nós estamos abordando agora é a questão da saúde, como fazer chegar a saúde na ponta. Então eu tive várias reuniões onde a gente pode fazer uma governança multinível entre o tribunal e também os ministros do governo. E no, na questão da saúde fica evidente que o SUS é o grande problema, a saúde primária, as ações primárias que são feitas lá na ponta, para fazer as prevenções, até para evitar morte de pessoas. Quanto mais organizados tivermos na questão das vacinas, por exemplo, a gente faz uma prevenção e evita mortes. Eu já fiz auditorias em relação a câncer, mas nós tivemos o Covid, que foi uma demonstração evidente de como um país ficou praticamente num colapso. Entramos num colapso porque não tínhamos uma estrutura de governança boa.
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6: O segundo lote da restituição do Imposto de Renda da Pessoa Física 2026 já está disponível para mais de 9 milhões de contribuintes. De acordo com a Receita Federal, serão pagos cerca de 16 bilhões de reais. Os valores são depositados diretamente na conta bancária ou na chave Pix, informada pelo contribuinte no momento da entrega da declaração. Além dos canais oficiais da Receita Federal, o Banco 24 Horas é uma alternativa prática para quem deseja consultar informações sobre a restituição e acompanhar a movimentação financeira. Segundo Rodrigo Maranini, gerente de produtos e canais de distribuição da Tecban, a rede oferece facilidade e conveniência para milhões de brasileiros.
13: A nossa rede permite que os contribuintes tenham acesso ao valor da restituição de uma forma mais próxima, rápida e conveniente. Nesses equipamentos, o contribuinte consegue realizar o saque da restituição, muitas vezes próximo à sua casa, trabalho ou estabelecimentos comerciais no caminho do seu deslocamento.
6: Presente em milhares de pontos de atendimento em todo o país, o Banco 24 Horas permite que clientes de diversas instituições financeiras tenham acesso a serviços bancários essenciais em um único terminal, proporcionando mais praticidade no dia a dia. Rodrigo Maranini também destaca que os caixas eletrônicos vão muito além da consulta da restituição do imposto de renda e oferecem uma série de serviços que facilitam a rotina dos usuários.
13: Hoje, o Banco 24 Horas conta com mais de 24 mil equipamentos em mais de 2.100 municípios espalhados pelo Brasil, que ajuda ali a população no seu dia a dia. Oferece diversos serviços, alguns exemplos, consulta de saldo, emissão de extrato, depósito, pagamento de contas e recarga de celular.
6: O pagamento do segundo lote da restituição representa um importante reforço no orçamento de milhões de brasileiros que aguardavam a devolução dos valores. Para os contribuintes que ainda não foram contemplados, a Receita Federal realizará o pagamento do terceiro lote no dia 31 deste mês. Agência Rádio Web, produção e reportagem, Priscila Mendes.
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0: Olá, este é o Giro de Notícias. Eu sou Alan Barbosa e você acompanha os destaques do momento. O Departamento do Tesouro dos Estados Unidos anunciou sanções econômicas contra os brasileiros Vitor Henrique de Oliveira Shimada e Stella Stephanie Nunes Henrique de Oliveira, sob a acusação de que ambos participam de uma rede de lavagem de dinheiro para o PCC. Shimada já foi denunciado no Brasil no escândalo Corinthians vai de Bet. Três empresas brasileiras, alvo de investigações na Flórida, também foram sancionadas pelo mesmo motivo. É a primeira ação do governo estadunidense após o Comando Vermelho PCC serem enquadrados como terroristas internacionais. O governo venezuelano confirmou a morte de 2.295 pessoas por conta dos terremotos no país. O número de pessoas encontradas vivas recuou de 5.380 nos três primeiros dias da tragédia para 4 na segunda-feira. Os feridos somam 11 mil pessoas. Operação realizada pela Polícia Federal investiga se aliados do deputado Sóstenes Cavalcante, do PL do Rio de Janeiro, forjaram escritura de imóvel para justificar os R$ 470 mil reais encontrados na casa do parlamentar em operação anterior. De acordo com a PF, o imóvel foi transferido um mês após o dinheiro ter sido apreendido. Líder do PL, Sóstenes não foi alvo da operação realizada nesta quarta-feira. A presidente da Petrobras, Magda Chambriard, disse ser prematuro baixar o preço da gasolina neste momento, mesmo com a redução internacional do preço do petróleo. De acordo com a executiva, a Petrobras continua acompanhando as cotações internacionais antes de repassar para o consumidor. Na terça-feira, a companhia anunciou redução de 35 centavos no preço do litro do diesel. Os deputados federais aprovaram um requerimento de urgência para o projeto de lei que criminaliza a misoginia. Caso seja aprovado, o crime se equipara ao de racismo. Com a urgência, o projeto vai direto ao plenário, sem necessidade de discussão em comissões. A criminalização da misoginia encontra resistência nas bancadas cristãs no Congresso Nacional. O Giro de Notícias é a produção da Agência Rádio Web. Texto e apresentação Alan Barbosa, edição Tiago Pedruzzi.
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5: O presidente do Senado, Davi Alcolumbre, sinalizou às centrais sindicais que defende o fim da escala 6x1 sem um período de transição. Essa proposta aprovada pela Câmara prevê a redução gradual da jornada de 44 horas para 40 horas semanais, além de duas folgas remuneradas por semana. Pelo texto aprovado pelos deputados, o fim da escala 6x1 passaria a valer 60 dias após a promulgação da PEC. Mas Alcolumbre avalia uma mudança para que essas novas regras entrem em vigor imediatamente. Essa proposta foi discutida em uma reunião nesta quarta-feira entre representantes do governo, parlamentares e centrais sindicais com o presidente do Senado. Após o encontro, o senador Paulo Paim relatou que Alcolumbre considera longo o período de transição aprovado pela Câmara.
16: O Davi chegou a dizer que a transição é muito longa, porque mostrou uma grande disposição de que a PEC seja aprovada o mais rápido possível. Ele disse que o ideal seria, porque uma transição tão longa se poderia ser igual foi na Constituinte. Na Constituinte, eu estava lá participativamente, não teve essa transição. Então a transição, para aqueles que reclamam, já é uma boa transição. Então isso se vai para o debate, poderá convencer os empresários, deixa assim como está, antes que caia até a transição.
5: Representantes das centrais sindicais saíram da reunião com uma avaliação positiva. As entidades defendem que a proposta avance rapidamente no Senado e sem mudanças no mérito. Apesar dessa pressão, o Senado ainda não definiu um calendário de votação da PEC. A proposta sequer foi despachada oficialmente para a Comissão de Constituição e Justiça. A líder do governo no Senado, Tereza Leitão, tenta evitar polemizar com a Alcolumbre e diz que a proposta não está parada, como alguns setores sinalizam.
17: A PEC não está parada aqui no Senado. Desde que ela chegou, que ela passa por debates. Nós tivemos 3 sessões na Comissão de Justiça, nós tivemos a reunião do presidente com representantes dos empresários, nós hoje tivemos a reunião do presidente acompanhado do senador Paim e por mim, com as representações todas, as centrais sindicais. Daqui a pouco nós vamos ter uma sessão de debate no plenário.
5: A expectativa das centrais é que a PEC comece a avançar no Senado ainda neste mês de julho. Agência Rádio Web de Brasília, Yuri Hudson.

0: Agora, na terceira rodada, João Fonseca vai encarar o russo Roman Saifulin, de 28 anos, que é o número 132 do ranking. Ele derrotou o compatriota Andrei Rublev na estreia e o holandês Botique Van Zanderdurk, de 30 anos, que é o número 54 do mundo na segunda fase. João Fonseca pode ter aí pela frente o sérvio Novak Djokovic, após ter vencido ele na terceira rodada de Roland Garros, num confronto histórico. Djokovic está no caminho do brasileiro desta vez, agora em Wimbledon, e o possível duelo entre os dois aconteceria nas quartas de final do torneio inglês. Agência Rádio Web com informações do tênis, Daniela Esperon.
1: Bola rolando, eu sou o Diego Brião e aqui não tem VAR, mas estamos de olho em tudo o que acontece dentro e fora de campo na Copa. A fase de 16 avos de final, que é uma novidade nesta edição do torneio, está ganhando o carinho de quem gosta de futebol. São mais jogos e emoção de sobra, exceto, claro, para quem se despede da competição. Na quarta-feira, dia 1º de julho, e que foi o 21º dia de Copa, as viradas foram as protagonistas. Primeiro, a República Democrática do Congo começou ganhando a partida contra a Inglaterra a partir do gol feito pelo atacante Brian Sipenga, no minuto 7 da primeira etapa. O tempo foi passando, os ingleses tentaram tanto que empataram aos 30 do segundo tempo e viraram o jogo aos 41 minutos. Dois gols do atacante Harry Kane mantiveram a Inglaterra na disputa. Agora, o México será o adversário nas oitavas de final. Mais tarde, Senegal e Bélgica tiveram uma partida com uma sequência parecida, ou nem tanto. Mais eletrizante ainda, na verdade. Os africanos se colocaram em vantagem com o gol feito pelo meio-campista Habib Diarra no minuto 24 do primeiro tempo e ampliaram a vantagem aos 6 do segundo tempo com um gol do atacante Ismail Assar. Porém, aos 41 e 44 do segundo tempo, a Bélgica fez dois gols marcados pelo atacante Romelu Lukaku e pelo meio-campista Youri Tielemans. Veio a prorrogação. O tempo foi se esgotando até que um pênalti para a Bélgica foi assinalado pela arbitragem. Tielemans, de novo, foi o autor de um gol da partida. Resultado, 3-2 para os europeus, que avançam para enfrentar os Estados Unidos, que, também na quarta-feira, jogaram e superaram a Bósnia e Herzegovina por 2-0. O uniforme da Bélgica foi assunto entre o público da Copa. A camisa alternativa é inspirada no pintor surrealista belga René Magritte e tem como cores predominantes o azul bebê e o rosa. Na internet, muita gente ligou a peça a algo relacionado a chá revelação. Situação curiosa. Também no jogo entre Bélgica e Senegal, ocorreu uma invasão de campo. Dois homens, sendo um com uma camisa desta seleção europeia, invadiram o campo aos 30 minutos do primeiro tempo. Esta situação durou menos de um minuto até ser controlada. Nesta quinta, outros três jogos dão sequência à fase de 16 avos de final. Espanha contra a Áustria, Portugal versus Croácia e Suíça diante da Argélia. Aqui não tem VAR, mas estamos de olho em tudo o que acontece dentro e fora de campo na Copa. Até a próxima.
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3: Nos dias 16 e 17 de setembro, São Paulo recebe aquele que é considerado o maior encontro de negócios de alimentação, varejo e conveniência da América Latina, o iFood Move 2026. Nesta semana, o publicitário Nizam Guanais foi anunciado como um dos palestrantes dessa edição. Nizam é reconhecido como um dos mais influentes consultores estratégicos e um dos três criativos mais importantes da história da publicidade brasileira. O publicitário explicou qual será o conteúdo de sua palestra no evento.
4: Uma aula que eu montei para dar aula nas universidades dos Estados Unidos, que é a mentalidade, o marketing do fundador. Qual é o marketing daquela pessoa que não tem dinheiro, que não tem conhecimento de marketing, mas que tem intuição e precisa criar coisas novas para tocar seu negócio?
3: Além de Nizam, o evento que será realizado no São Paulo Expo tem mais de 100 nomes confirmados, entre eles o antropólogo Michel Alcoforado e o professor e palestrante João Branco. Os ingressos podem ser adquiridos no site www.ifoodmove.com.br via plataforma Simpla. Agência Rádio Web, produção e reportagem, Regis Salvarani.
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1: O ex-governador de Goiás, Ronaldo Caiado, anunciou nesta quarta-feira em Brasília o presidente nacional do PSD, Gilberto Kassab, como candidato a vice em sua chapa ao Palácio do Planalto. Com a decisão, o PSD oficializa uma chapa puro sangue para a disputa presidencial, o que deixa claro que até o momento a campanha de Ronaldo Caiado não deslanchou e ele não conseguiu o apoio desejado de outras siglas até então. A intenção do goiano é tentar consolidar um espaço de centro-direita fora da polarização entre o presidente Lula e o campo bolsonarista, que tem sido levado pelo filho do ex-presidente Jair Bolsonaro, Flávio Bolsonaro. Ao anunciar o nome de Kassab, Caiado afirmou que o dirigente fortalece a chapa por uma experiência política e com uma capacidade de articulação nacional.
2: A sua capacidade articular, a sua capacidade de poder construir, de dialogar, de trazer aquilo que é impossível na política, você consegue conciliar. É isso que o Brasil precisa neste momento.
1: Internamente, a avaliação da sigla é que a composição entre Caiado e Kassab pode oferecer um palanque mais neutro para candidatos estaduais que buscam distância da polarização política. Apesar disso, a candidatura de Ronaldo Caiado enfrenta desafios para ganhar competitividade. Levantamentos recentes mostram o ex-governador de Goiás com cerca de 2 a 3% das intenções de voto. Mesmo assim, Caiado tem defendido que a candidatura representa a principal alternativa para atrair eleitores independentes. Agência Rádio Web, de Brasília, Yuri Hudson.
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4: Muita gente já se viu numa situação assim. O mês quase terminando, mas a fatura do cartão continua aberta. Os dias que antecedem o fechamento parecem não terminar e a espera pelo corte vira parte da rotina. Agora imagine que você precisa de um aparelho celular, está em uma loja e o item está em promoção, mas a sua fatura vira só na próxima semana. Agora, esse não é mais um problema para os clientes Itaú Unibanco, que podem utilizar uma nova funcionalidade. O Vira Fatura. Ele permite antecipar o corte da fatura do cartão em até 8 dias sem alterar o vencimento. Quem explica os benefícios da nova ferramenta é Felipe Piccoli, diretor de cartões e contas do Itaú Unibanco.
5: A gente também viu uma necessidade de clientes que querem ter uma previsibilidade maior de quanto eles vão ter que pagar nesse próximo vencimento. E a possibilidade de você cortar a fatura te dá exatamente isso. Você sabe quanto você gastou naquele mês, sabe que o dinheiro que você tem para pagar o próximo vencimento está contado, e aí a hora que você corta a fatura, naturalmente você para de crescer aquela fatura daquele mês e passa a gastar para o próximo mês, dando dessa forma uma maior previsibilidade no orçamento dos clientes.
4: O serviço é gratuito para clientes que optarem por fechar a fatura antecipadamente e já realizarem o pagamento naquele momento. Para aqueles que preferem virar a fatura, mas sem fazer o pagamento de forma antecipada, o produto também pode ser contratado de forma recorrente, com uma mensalidade de R$ 9,90 por mês. Felipe Piccoli também orienta sobre como usar o crédito de forma mais consciente.
5: Que ele acompanhe os gastos ao longo do mês, não só quando a fatura chega. O crédito consciente é aquele que você monitora em tempo real, que não te surpreende no fechamento. E assim usar esses recursos disponíveis a seu favor. E o Vira Fatura existe exatamente para aquele momento que você percebe que o orçamento já chegou onde planejou, você age, fecha o ciclo, se organiza para o pagamento e começa o próximo ciclo já com as contas no lugar.
4: O Vira Fatura vem sendo disponibilizado de forma gradual e deve estar disponível para todos os clientes até o final do ano. Agência Rádio Web, produção e reportagem, Carolina Cassola.
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0: Bom, e assim finalizamos por aqui a nossa tarde de notícias no Jornal da R. A todos uma boa tarde. Fiquem agora com a programação 107.9, a Rádio Boa.
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11: 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Hora certa.
12: 16 horas e 18 minutos.
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3: 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Hora certa.
4: 16 horas e 31 minutos.
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1: 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Hora certa.
2: 17 horas.
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0: Ligado, gente?
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0: Mano, da onde você tirou esse papagaio aí, velho?
1: Pai, eu sei não, achei que ia ficar massa, mas ele acabou cagando em mim tudo.
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1: 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Hora certa.
2: 17:29.
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7: Viola aí.

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0: Muito obrigado!
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6: Estou.

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4: 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Hora certa.
0: 17:59.
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1: Boa tarde, irmão, irmã, você que está nos acompanhando pela rádio RFM de Rafar. Que graça, que alegria estar com você. Neste momento da tarde, vamos agradecer ao Senhor por tudo aquilo que Ele tem nos dado durante todo este dia. Somos seus filhos e como um bom pai, como pai que acolhe, que perdoa, o pai que acompanha, Ele tem nos dado muitas coisas. Então neste momento, que seja um momento de agradecer. Pelas mãos de Maria, apresentemos ao Senhor todos os nossos agradecimentos do dia. Desde o momento em que acordamos, até este momento de agora. Saibamos ter um coração grato, um coração cheio de generosidade. Então pelas mãos de Maria, agora, junto com Nossa Senhora, rezemos todos juntos uma Ave Maria, agradecendo ao Senhor pelo dom do nosso dia. Ave Maria, cheia de graça, o Senhor é convosco. Bendita sois vós entre as mulheres. Bendito é o fruto do vosso ventre, Jesus. Santa Maria, Mãe de Deus, rogai por nós, pecadores, agora e na hora de nossa morte. Amém. Amado irmão, amada irmã, receba agora, pela intercessão de Nossa Senhora, a bênção de Deus Todo-Poderoso e Rico em Misericórdia. Que esta bênção repouse sobre a tua casa, sobre a tua família, sobre a água que agora está à frente do teu rádio, este sal que você colocou também para ser abençoado, exorcizado, objetos, que a bênção de Deus repouse sobre os doentes da nossa comunidade, sobre todos aqueles e aquelas que estão afastados da vida com Deus, que esta bênção de Deus te fortaleça. Ele que é Pai, Filho e Espírito Santo. Amém. Um forte abraço, que Deus abençoe e excelente noite a todos.
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3: Hora certa. 18 horas e 31 minutos.
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0: minha gente!
1: Quem gostou, faz muito barulho, bebezada!
0: Que delícia!
1: Obrigado, meu irmão.
0: Obrigado, bebê!
1: Deus abençoe vocês, cara.
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0: Muito obrigado, muito obrigado, muito obrigado.
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0: Bueno. Obrigado, gente.
1: Obrigado, gente.
2: Senhoras e senhores, uma salva de palmas para Guilherme Venuto.
3: Muito obrigado.
4: 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Hora certa.
5: 19 horas e 1 minuto.
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0: doenças cardiovasculares diminuiu 4% entre beneficiários do Bolsa Família. As hospitalizações por abuso de álcool e outras drogas caem 17%.
1: Na apresentação da Voz do Brasil, Mariana Jungmann e Luciano Seixas.
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1: Entregas na saúde e na educação.
2: Em Juazeiro do Norte, no Ceará, ônibus escolares e unidades odontológicas móveis estão sendo destinadas a municípios do estado.
1: O repórter Nazi Brum tem os detalhes ao vivo aqui no estúdio da Voz do Brasil. Boa noite, Nazi.
3: Olá, boa noite, Luciano, Mariana, ouvintes da Voz do Brasil. Olha, são 40 novos ônibus escolares que vão para o transporte escolar em 40 municípios do estado. Um investimento de 18 milhões de reais por meio do novo programa de aceleração do crescimento Novo PAC. Os veículos contam com equipamentos de segurança e todos possuem ar-condicionado, o que dá mais conforto para as crianças. No total, o governo do Brasil prevê a entrega de 1.500 ônibus escolares em todo o país no programa de renovação de frota. Já na área da saúde, o Ceará está recebendo 29 unidades odontológicas móveis que vão fornecer atendimento em áreas remotas ou de difícil acesso. Essas unidades realizam procedimentos clínicos, ações de prevenção e promoção da saúde bucal, ampliando o acesso à população aos serviços do Sistema Único de Saúde. E o presidente Lula participa daqui a pouco dessas entregas lá em Juazeiro do Norte. Mariana e Luciano.
2: Obrigada, Nazi Brum, pelas informações ao vivo aqui na Voz do Brasil.
1: Uma obra estratégica que promete reduzir custos no transporte e aumentar a competitividade do Brasil.
2: Também lá no Ceará, o presidente Lula entregou hoje mais 100 quilômetros da ferrovia transnordestina.
1: Quando pronta, ela vai transportar mais de 30 milhões de toneladas de cargas por ano, integrando o Nordeste aos principais corredores logísticos do país.
4: A bordo de um trem, o presidente Lula visitou as obras da transnordestina no Ceará e entregou mais 101 quilômetros da ferrovia, no trecho entre Acopiara e Quixeramobim. Também foram entregues 100 novos vagões graneleiros fabricados pela indústria nacional para o transporte de grãos e fertilizantes. Outros 433 ainda serão produzidos. Lula anunciou também investimentos de 600 milhões de reais para acelerar a execução da obra e destacou o impacto da ferrovia no desenvolvimento econômico da região.
5: Essa é uma estrada de ferro vital para a perspectiva de desenvolvimento dessa região.

0: cara, as pessoas desse país.
1: Com a entrega dos novos trechos, a ferrovia passa a contar com 777 quilômetros concluídos. Quando finalizada, em 2027, a Transnordestina terá 1.206 quilômetros de extensão, desde o Piauí até o Ceará, atravessando 53 municípios nordestinos e consolidando um novo eixo logístico. Dos 15 bilhões de reais estimados para concluir a obra, a ferrovia recebeu 11 bilhões até maio deste ano. O ministro dos Transportes, Jorge Santoro, lembra que investir em ferrovias é melhorar a vida da população.
2: Ferrovia cria um fenômeno chamado aglomeração. Juntar atividades econômicas, juntar equipamentos públicos, reduzindo o custo, aumentando a produtividade, melhorando a vida das pessoas.
1: A Transnordestina terá capacidade para transportar mais de 30 milhões de toneladas de carga por ano, reduzindo o custo com transporte e fortalecendo o escoamento de grãos, fertilizantes, combustíveis, cimento e minério. Reportagem Graziele Bezerra.
3: E hoje o presidente Lula esteve em Luiz Gomes, no Rio Grande do Norte, para inaugurar o túnel Major Salles, uma das obras mais importantes do ramal do Apodi, que vai levar água ao oeste do Rio Grande do Norte e reforçar a segurança hídrica da região.
4: O ramal do Apodi vai beneficiar cerca de 750 mil pessoas em 54 municípios dos estados do Rio Grande do Norte, Paraíba e Ceará.
5: Com 6,5 km de extensão, o túnel Major Salles vence o trecho mais complexo do ramal do Apodi e faz a ligação entre a Paraíba e o Rio Grande do Norte. A estrutura recebeu investimentos de mais de 85 milhões de reais e terá capacidade para transportar até 20 metros cúbicos de água por segundo. O ramal faz parte do projeto de integração do Rio São Francisco e, quando concluído, vai beneficiar cerca de 750 mil pessoas em 54 municípios do Rio Grande do Norte, Paraíba e Ceará. Uma obra complexa que vai levar água e desenvolvimento para a região, disse o ministro da Integração e do Desenvolvimento Regional, Valdez Góes.
6: O ramal do Apodi foi R$1,5 bilhão. Só o túnel Major Salles foi mais de 80 milhões de reais para fazer. Para a água chegar, matar a sede e produzir emprego e renda.
5: Mais do que uma grande obra de engenharia, o túnel representa esperança para uma região marcada por longos períodos de estiagem. A chegada das águas do Velho Chico significa mais segurança para abastecimento das cidades, fortalecimento da agricultura e melhores condições de vida para quem convive há décadas com a seca. A ministra da Casa Civil,

0: de canais em dois eixos. Com a obra, 12 milhões de pessoas vão ser beneficiadas em 390 municípios de Pernambuco, Paraíba, Ceará e Rio Grande do Norte. É água para a população do semiárido, mais produção e mais dignidade a quem sempre precisou conviver com a escassez e a fome, disse o presidente Lula.
1: Eu fico imaginando a quantidade de séculos que o povo do semiárido espera água. A seca é um fenômeno da natureza que a gente não briga com a natureza. Mas a fome, por conta da seca, é falta de credibilidade, de caráter de quem governa o país ou os estados.
0: No Rio Grande do Norte, o governo do Brasil também entregou 20 ônibus escolares por meio do novo PAC. Os veículos vão reforçar o transporte de estudantes, principalmente nas áreas rurais. Reportagem Pablo Mundins.
2: As empresas estatais federais brasileiras tiveram lucro de quase 170 bilhões de reais em 2025.
3: Um aumento de 45% em relação ao ano anterior.
2: Mais recursos e também mais investimentos para políticas públicas de apoio ao cidadão.
4: O lucro acumulado em três anos se aproxima dos 484 bilhões de reais. Os dados estão no relatório agregado das empresas estatais de 2025, divulgados nesta quinta-feira pelo Ministério da Gestão. Quase 5% de toda a riqueza produzida no país foi resultado de investimentos das estatais federais. 2025 também marca o crescimento dos investimentos dessas empresas. São 115 bilhões e 900 milhões de reais, um aumento de 115% comparado a 2022. A Conab, por exemplo, executou o maior programa de aquisição de alimentos da história. Foram compradas aproximadamente 88 mil toneladas de alimentos em 2025. E a Petrobras atingiu a maior produção de petróleo desde quando foi criada. De acordo com a secretária de Coordenação e Governança das Empresas Estatais, Elisa Leonel, para além do lucro expressivo e da contribuição com o orçamento do país, o impacto social dessas empresas é bem claro no dia a dia da população brasileira.
5: A Embrapa, com a pesquisa agropecuária, que gera uma segurança alimentar e uma produtividade no campo brasileiro inestimável. As empresas hospitalares, que têm prestado apoio fundamental ao SUS, são cerca de 51 hospitais nas redes hospitalares de empresas estatais federais. E os aeroportos regionais, por exemplo, que a Infraero gere e que são necessários num país de dimensão continental.
4: Outro ponto de destaque é a atuação de estatais como o Serpro, que usa as melhores tecnologias para garantir soberania digital, processando e armazenando em território nacional os dados dos brasileiros. Reportagem Carlos Oliveira.
3: O Bolsa Família traz impactos na saúde dos beneficiários.
2: Foi o que mostrou estudos da Fiocruz com organizações parceiras.
3: O risco de morte materna, por exemplo, é 30% menor entre quem é atendido pelo programa.
6: Reduzir a pobreza faz bem para a saúde. A conclusão é de um conjunto de pesquisas da Fiocruz, que analisou os impactos do Bolsa Família na saúde dos beneficiários ao longo dos últimos 10 anos. Os dados foram divulgados em revistas científicas e mostram a relação entre o programa de distribuição de renda e a redução da mortalidade e da incidência de diversos tipos de doenças em populações vulneráveis, como exemplificou o pesquisador da Fiocruz, Maurício Barreto.
7: Desde a mortalidade materna, a mortalidade infantil, a nutrição infantil, a doenças infecciosas como a tuberculose, HIV/AIDS, hanseníase, né? Ficou muito sólido a ideia de que há um efeito positivo do Bolsa Família na saúde da população brasileira.
6: Entre mais de 4 milhões de bebês nascidos vivos, as gestantes beneficiadas pelo Bolsa Família apresentaram uma probabilidade 11% menor de ter bebês com baixo peso. E o risco de morte por causas relacionadas à gravidez e ao parto foi até 31% menor em comparação com aquelas que não recebiam o benefício. Segundo os pesquisadores, o resultado está associado ao maior acesso ao pré-natal e aos serviços de saúde estimulados pelas condicionalidades do programa. Como explica Rafael Osório, secretário de Avaliação, Gestão da Informação e Cadastro Único do Ministério do Desenvolvimento e Assistência Social, Família e Combate à Fome.
8: As gestantes têm que fazer o pré-natal, as nutrizes têm que levar suas crianças

0: crianças recém-nascidas para fazer o acompanhamento do desenvolvimento, a medição do peso e da altura para saber se a criança está se desenvolvendo bem, a vacinação, a condicionalidade, ela traz a família para o serviço.
1: Ainda entre os achados das pesquisas, está que o risco de morte por doenças cardiovasculares diminuiu 4% entre beneficiários do Bolsa Família. As hospitalizações por abuso de álcool e outras drogas caem 17%. Já os riscos de desenvolvimento de HIV caem 41%, enquanto a probabilidade de morte pela doença é 39% menor. No caso da tuberculose, beneficiários do Bolsa Família tiveram incidência 41% menor da doença. As pesquisas utilizaram dados do Cadastro Único para Programas Sociais do Governo Federal, referentes a cerca de 96 milhões de cidadãos brasileiros, cruzados com informações sobre nascimentos, hospitalizações, notificações de doenças e óbitos. Reportagem Luana Karen.
2: E foi lançada hoje também a terceira edição da Pesquisa Nacional de Saúde 2026.
3: O estudo realizado pelo IBGE e Ministério da Saúde vai investigar o estado de saúde, hábitos de vida e utilização dos serviços de saúde em mais de 140 mil domicílios do país.
2: A edição deste ano traz novidades como a coleta de biomarcadores, como sódio, colesterol, hemoglobina glicada, além de sorologia para chikungunya.
3: A pesquisa começa a ser feita na segunda-feira, dia 6 de julho. E os resultados vão orientar políticas públicas, apoiar a gestão do Sistema Único de Saúde e monitorar metas nacionais na área.
2: O governo do Brasil segue com ações humanitárias na Venezuela, atingida por terremotos que já causaram a morte de mais de 2 mil pessoas.
3: Um hospital de campanha da Marinha foi montado em La Guaira e equipes brasileiras estão oferecendo atendimento, incluindo internação, módulo pediátrico e estrutura voltada a doenças infecciosas.
2: A capitão de Mariguerra, Marisa Martins, fala sobre a estrutura de atendimento.
4: A gente tem uma capacidade agora, nesse momento, de até 20 internações por até 48 horas. Temos uma capacidade de 2 leitos de CTI. Conseguimos fazer em torno de 150 atendimentos dia. Temos um pequeno centro cirúrgico, que a gente consegue fazer pequenos procedimentos. O que a gente está vendo muito nesse momento, desde quando a gente chegou até agora, são os pós-traumas, né? Que não tiveram assistência depois que foram atendidos, primeiro atendimento, e foram embora. Então a gente está pegando essa segunda fase, pessoas que já são de doenças crônicas, diabéticos, hipertensos.
3: O governo federal também tem transportado toneladas de insumos em saúde e purificadores de água até a Venezuela.
2: A exportação de produtos de defesa brasileiros ultrapassou US$ 1,8 bilhão no primeiro semestre do ano.
3: Uma alta de 29% se comparado ao mesmo período de 2025.
2: Os produtos já chegaram a 150 países por meio de 130 empresas exportadoras.
3: Entre os produtos exportados estão aeronaves, armamentos leves, munições e serviços de engenharia.
2: Para o secretário de Produtos de Defesa do Ministério da Defesa, Heraldo Luiz Rodrigues, esse crescimento foi impulsionado por ações de incentivo do governo do Brasil.
5: Nós estamos investindo bastante, não só a defesa, mas todos outros ministérios investem também na aplicação de recursos para o desenvolvimento tecnológico das nossas empresas de defesa. Esse desenvolvimento, ele capacita as empresas a terem produtos no estado da arte para poder ser vendido. Então, produtos de defesa com alta qualificação e com boa operacionalidade para uso. Então, isso começa aí um processo de fortalecimento das indústrias.
3: Mais de 64 mil procedimentos médicos e sociais foram realizados pela Força Aérea Brasileira em regiões de difícil acesso na Amazônia.
2: A Operação Excelsior percorreu uma rota estratégica pelo interior do Amazonas e do Pará para levar atendimento especializado e exames.
6: O exercício de campanha de emprego de logística, saúde e intendência operacional, o Excelsior 2026, realizou 64.119 procedimentos médicos e sociais em comunidades de difícil acesso, levando atendimento especializado, exames e suporte à população ribeirinha. A ação foi realizada em parceria com a organização não governamental Voluntários do Sertão e percorreu uma rota estratégica pelo interior da Amazônia, passando pelos municípios de Itacoatiara e Parintins, no estado do Amazonas, e chegando na etapa final em Oriximiná. O brigadeiro médico Alexandre de Araújo Melo, comandante do exercício, traz mais detalhes.
7: Os principais desafios acesso na Amazônia, o elevado volume de pacientes, a necessidade de assistência multidisciplinar, a limitada oferta local de exames e procedimentos especializados e a garantia da continuidade do cuidado. Esses desafios foram superados por meio de planejamento logístico integrado, emprego de estruturas temporárias de atendimento, atuação de equipes multiprofissionais, mobilização de especialistas e equipamentos, utilização de telemedicina e articulação com as redes locais de saúde para encaminhamento e acompanhamento dos casos mais complexos.
6: Para atender essas comunidades, a FAB mobilizou um hospital de campanha e uma estrutura de apoio logístico capaz de transportar equipamentos, medicamentos e profissionais de saúde para a região. Balsas da Comissão de Aeroportos da Região Amazônica foram utilizadas no transporte de materiais, enquanto equipes de apoio garantiram a montagem e o funcionamento da estrutura. Além do atendimento médico, a operação contou com ações de acolhimento social e assistência religiosa, oferecendo apoio aos moradores e também às equipes envolvidas na missão. Reportagem Gabriel Pinheiro.
3: Já está em funcionamento a plataforma informa.br para facilitar o acesso a informações públicas do Poder Executivo Federal.
2: Criada pela Controladoria Geral da União, a ferramenta utiliza inteligência artificial para localizar dados disponíveis em diferentes portais do governo, que assim apresentar os resultados em um único ambiente.
3: Pelo informa.br, o cidadão pode pesquisar informações sobre áreas como saúde, educação, transporte, segurança e benefícios sociais.
2: Caso o conteúdo não esteja disponível, também é possível registrar e acompanhar pedidos diretamente pelo sistema.
3: Saiba mais sobre a nova plataforma em informabr.cgu.gov.br.
2: Aprender uma nova língua de forma gratuita e direto pelo celular ou computador já é uma realidade para muitos brasileiros que utilizam o Mac Idiomas.
3: A plataforma ultrapassou as 560 mil matrículas em todo o país.
2: O programa do Ministério da Educação agora vai ser integrado ao programa Idiomas Sem Fronteiras para ampliar o acesso dos estudantes.
8: O MEC Idiomas ultrapassou a marca de 564 mil matrículas ativas em todo o país. A plataforma gratuita do Ministério da Educação oferece cursos de inglês e espanhol em formato online, com aulas que vão do nível básico ao nível avançado e podem ser acessadas pelo portal ou aplicativo. Do total de matrículas, mais de 426 mil são para cursos de inglês e cerca de 138 mil para espanhol. Os estudantes têm acesso a teste de proficiência, trilhas de aprendizagem, exercícios, recursos de inteligência artificial para praticar conversação e comunidades de estudo. A plataforma vai ser integrada ao programa Idiomas Sem Fronteiras, fortalecendo a Política Nacional de Ensino de Línguas. A iniciativa busca ampliar o acesso gratuito ao aprendizado de idiomas, melhorar a proficiência dos estudantes e apoiar a formação acadêmica e profissional em todo o país. Para se inscrever, acesse gov.br/MEC.
9: Claudimário Carvalho, para a Voz do Brasil.
3: O aplicativo pode ser baixado pelos sistemas iOS ou Android. Já a plataforma pode ser acessada pelo site mecidiomas.mec.gov.br.
2: E as inscrições para o ProUni, o Programa Universidade para Todos, abrem no dia 7 de julho.
3: O programa é destinado a quem procura vaga em instituição de ensino superior privada.
2: Saiba quem pode participar.
10: O Ministério da Educação publicou o edital do processo seletivo do Programa Universidade para Todos, o ProUni, para o segundo semestre de 2026. As inscrições são gratuitas e estarão abertas de 7 a 10 de julho, exclusivamente pela internet no endereço acessounico.mec.gov.br. Para se inscrever, é necessário ter completado o ensino médio e ter participado das edições de 2024 ou de 2025 do Exame Nacional do Ensino Médio, o Enem. No exame, o candidato deve ter tirado, no mínimo, 450 pontos na média das 5 provas, sem ter zerado a redação. O edital veda a inscrição para quem declarou ter participado do Enem na condição de treineiro, ou seja, para quem fez o exame apenas para autoavaliação antes mesmo de concluir o ensino médio. Para fins de classificação e pré-seleção no ProUni, será utilizada a edição do Enem em que o estudante conseguiu a melhor média. O resultado da primeira chamada vai ser divulgado no dia 15 de julho no endereço acessounico.mec.gov.br. gov.br/ProUni. Já a segunda chamada sairá no dia 5 de agosto. Reportagem Júlio César de Oliveira.
3: Mais investimento na educação superior no país.
2: O Ministério da Educação anunciou mais R$90 milhões para fortalecer as universidades federais.
3: No total, R$70 milhões vão ser destinados às ações de extensão universitária. Os recursos vão ser distribuídos entre 69 universidades federais e poderão financiar atividades que aproximem o ensino da comunidade.
2: Outros R$20 milhões vão ser destinados à criação de cuidotecas, espaços de acolhimento para crianças que funcionarão no período noturno.
3: Mais brasileiros no mundo digital.
2: Pesquisa do IBGE revela que no ano passado 95% dos lares brasileiros tinham internet.
3: É o maior percentual da pesquisa, com um aumento de 1,3 ponto percentual em relação ao ano anterior.
2: O crescimento foi mais acelerado nas áreas rurais e a região norte apresentou o maior aumento no percentual de domicílios com banda larga fixa.
3: A conexão discada, aquela feita pela rede de telefone, foi de apenas 0,2% no Brasil.
2: De acordo com o Ministério das Comunicações, pela primeira vez, mais de 90% da população com 10 anos ou mais utilizou a internet.
3: E essas foram as notícias do Governo do Brasil.
2: Uma realização da Secretaria de Comunicação Social da Presidência da República.
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2: Fique agora com as notícias do Poder Judiciário e do Congresso Nacional. Boa noite.
3: Boa noite para você. Até amanhã.
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13: STF homologa plano de reestruturação da Comissão de Valores Mobiliários.
14: STJ restabelece condenação da banda Aviões do Forró ao pagamento de danos morais por uso não autorizado de música.
13: Para a Justiça do Trabalho, motorista de ônibus não acumula função por atuar também como cobrador.
14: Boa noite, eu sou Marcela Luiz.
13: E eu sou Walter Lima.
14: O Supremo Tribunal Federal homologou o plano emergencial de reestruturação da Comissão de Valores Mobiliários, a CVM, apresentado pela União.
13: A elaboração do plano foi determinada pelo Tribunal no âmbito da ação que questiona dispositivos de lei sobre a taxa de fiscalização dos mercados de títulos e valores mobiliários. Marcelo Della Libera.
15: O relator do caso é o ministro Flávio Dino. Em maio, ele determinou que a arrecadação futura da taxa de fiscalização passasse a ser destinada à CVM, observada a desvinculação das receitas da União, e proibiu novas retenções pelo Tesouro Nacional. Na mesma decisão, o ministro também determinou que a União apresentasse dois planos de reestruturação da autarquia. O primeiro, de caráter emergencial, foi este, homologado nesta quinta-feira. O segundo, de médio prazo, deverá ser apresentado em até 90 dias. Na nova versão, a União elevou as metas de julgamento de processos administrativos para o segundo semestre de 2026, apresentou o cronograma para a incorporação de 30 novos servidores aprovados no Concurso Público Nacional Unificado e previu a criação de um fórum permanente entre a CVM e o Banco Central para aprimorar a fiscalização de mercados como os de fintechs, tokens e criptoativos, criadas por inovações financeiras.
14: Banda Aviões do Forró terá de indenizar por danos materiais e morais autores da música Pra Lavar.
13: Essa condenação foi restabelecida pelo STJ. Fátima Uchoa.
16: Os autores da música ajuizaram ação por danos materiais e morais, alegando que a obra foi gravada e executada em público sem autorização e que trechos do refrão foram empregados em material publicitário de uma marca de cerveja sem identificação da autoria. O Tribunal de Justiça de Pernambuco manteve apenas a condenação por danos materiais, mas a quarta turma do STJ restabeleceu sentença que concedeu também reparação moral de R$100 mil, avaliando que o uso indevido da música gera dano moral sem necessidade de prova de abalo psicológico, independentemente de eventual valorização ou desvalorização da música com o uso pela banda Aviões do Forró. A relatora foi a ministra Isabel Galotti.
14: Para a Justiça do Trabalho, o motorista de ônibus não acumula função por atuar também como cobrador.
13: Esse é o entendimento unânime da Justiça do Trabalho. Mila Amaral.
17: A quinta turma do TST isentou a empresa Aviação Redentor do Rio de Janeiro de pagar adicional ao motorista. Ele trabalhou por 7 anos na empresa e alegou que nos fins de semana, além de dirigir, também fazia o trabalho de cobrador nas folgas dos colegas. Por isso, pedia 30% a mais no salário. O Tribunal Regional do Trabalho do Rio acatou o pedido do motorista, mas o TST reverteu a decisão. Isso porque esse tipo de situação já é um tema de consenso para o tribunal, ou seja, é de entendimento unânime que diz que as funções de motorista e cobrador são complementares e compatíveis.
14: Justiça determina a cassação de chapas por fraude à cota de gênero em município de Rondônia.
13: A ação foi ajuizada pelo Ministério Público Eleitoral, Vanessa Pereira.
18: As decisões do Tribunal Regional Eleitoral de Rondônia confirmaram que houveram fraudes à cota de gênero por parte das legendas do PDT e agir no município de Pimenta Bueno, em Rondônia, durante as eleições de 2024. O tribunal acolheu os argumentos do MP Eleitoral e reconheceu que os partidos usaram candidaturas femininas fictícias apenas para preencher o percentual mínimo de 30% exigido pela legislação, sem o real propósito de disputa eleitoral. Na decisão, a justiça determinou a anulação dos votos das legendas do PDT e Agir para o cargo de vereador e tornou dirigentes e candidatas inelegíveis por 8 anos.
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14: Uma boa noite.
13: E até amanhã.

0: sou Paula Groba.
1: E eu sou Humberto Pinheiro.
0: E estes são os destaques de hoje do Jornal do Senado, que começa agora.
1: Senado vota MP de 266 milhões e meio para as cidades atingidas por enchentes em Minas Gerais.
0: Rede de Proteção à Mulher passa a ter prioridade no recebimento de alimentos.
1: Sancionada lei que inclui Ayrton Senna entre os heróis da pátria.
0: Boa noite.
1: Boa noite.
0: Além de proteção e abrigo, mulheres que escapam da violência doméstica precisam ter acesso à alimentação. E para ajudar nesse acolhimento, uma nova lei garante prioridade no abastecimento de alimentos às casas-abrigo e aos centros de atendimento às vítimas.
1: A norma teve origem em um projeto da senadora Tereza Leitão. Os detalhes com Marcela Cunha.
2: Com a nova lei, a rede de acolhimento a mulheres em situação de violência doméstica e familiar passa a ter prioridade no abastecimento de alimentos distribuídos pelo Sistema Nacional de Segurança Alimentar e Nutricional, o SISAM. A regra vale especialmente para centros de atendimento integral e casas-abrigo previstos na Lei Maria da Penha. A medida também alcança os dependentes das vítimas, como filhos e outras pessoas sob seus cuidados. O texto teve origem na proposta da senadora Tereza Leitão, do PT de Pernambuco, que lembrou que a ideia é reforçar a rede de proteção, garantindo a alimentação durante o período de acolhimento.
3: Destacando que é mais uma forma de garantir apoio, acolhimento às mulheres vítimas de violência. Essa é uma luta grande que precisa ser travada em todas as frentes.
2: Já a relatora, a ex-senadora Augusta Brito, do Ceará, afirmou que a medida ajuda a fortalecer a rede de atendimento para que mulheres em situação de violência tenham condições de deixar o ambiente de agressão com apoio e dignidade. A expectativa é que a prioridade no fornecimento de alimentos ajude a manter em funcionamento os serviços que recebem mulheres e crianças em situação de risco.
0: E a Comissão de Direitos Humanos aprovou um projeto que evita que a indenização paga pelo agressor à vítima de violência doméstica saia do patrimônio comum do casal.
1: Atualmente, a lei já prevê, por exemplo, o ressarcimento ao SUS pelo agressor de possíveis custos de tratamento de saúde da vítima devido às agressões. Repórter Rodrigo Rezende.
4: Quando for definido pela Justiça que um agressor indeniza a mulher vítima da agressão e essa for sua esposa, os recursos para o pagamento não poderão ser retirados dos bens em comum do casal, no caso, por exemplo, de um casamento em comunhão de bens. Esse é o objetivo de um projeto aprovado pela Comissão de Direitos Humanos do Senado. A relatora, a senadora Jussara Lima, do PSD do Piauí, apontou que essa é uma questão de justiça. Ela teve seu relatório lido na CDH pela senadora Damaris Alves, do Republicanos do Distrito Federal.
5: Sem essa cautela poderia ocorrer uma distorção evidente. A vítima seria formalmente indenizada, mas na prática parte do valor indenizatório sairia de seu patrimônio.
4: Atualmente a lei já prevê, por exemplo, o ressarcimento ao SUS pelo agressor de possíveis custos de tratamento de saúde da vítima devido às agressões. O projeto será analisado agora pela Comissão de Constituição e Justiça.
0: O episódio envolvendo um pedaço de vidro em um copo de água de uma professora, colocado por alunos de uma escola municipal de São José dos Campos, no interior de São Paulo, reacendeu o debate sobre a segurança dos profissionais da educação.
1: No Senado, a Comissão de Constituição e Justiça aprovou um projeto que endurece as penas para crimes cometidos contra profissionais das áreas de educação e saúde. Os detalhes com o repórter Bruno Lourenço.
6: O projeto de lei eleva o homicídio, lesão corporal grave ou morte contra esses profissionais no exercício de suas funções ao patamar de qualificado e, consequentemente, ao rol dos crimes hediondos. Além disso, aumenta as penas para lesão corporal, ameaça, constrangimento ilegal, desacato e injúria. O relator, senador doutor Irã do Progressistas de Roraima, defendeu que o endurecimento penal é pedagógico e urgente para conter o sentimento de desamparo que assola essas categorias essenciais ao desenvolvimento social do país.
7: O aumento dos casos de agressões a trabalhadores da saúde e da educação demonstra que os mecanismos jurídicos e institucionais atualmente disponíveis são insuficientes para assegurar um ambiente de trabalho digno e seguro para esses profissionais.
6: O crime hediondo impede benefícios como anistia, graça ou indulto e torna a progressão de regime prisional muito mais rigorosa.
0: E um grupo de senadores quer agilizar a votação em plenário e antes do recesso do projeto que regulamenta a educação domiciliar no Brasil.
1: A proposta que trata do homeschooling está sob análise no Senado desde 2022 e já mobilizou manifestações favoráveis e contrárias da sociedade. O parecer da relatora é pela aprovação. A repórter Raíssa Abreu conta os detalhes.
8: O senador Eduardo Girão, do Novo do Ceará, um dos que assinou o pedido de urgência, disse que o ensino domiciliar precisa de uma definição, já que muitas famílias que já praticam o chamado homeschooling têm vivido em insegurança jurídica. Em 2019, o STF decidiu que a modalidade não é inconstitucional, mas que precisa ser regulamentada por uma legislação específica.
9: Enquanto a gente não cumpre o nosso papel no Senado, famílias estão sendo aí intimidadas por militantes ideológicos do judiciário, inclusive com até prisão, pedido de prisão, né? Porque essas famílias não estão conseguindo se regulamentar porque o Senado não age.
8: Quem não concorda com a liberação da prática, como o professor Romualdo Portela, teme que as crianças e adolescentes percam o direito ao convívio com a diferença proporcionado pelas escolas.
10: A educação domiciliar é uma privação de direito destas crianças, porque elas não são preparadas para viver num mundo em que necessariamente elas terão que se haver com uma pluralidade de comportamentos, de crenças, de modos de encarar a vida.
8: Eduardo Girão informou que o pedido de urgência está sendo negociado com o presidente do Senado, Davi Alcolumbre.
0: O Senado aprovou hoje a medida provisória que destina 266,5 milhões de reais para a reconstrução da Zona da Mata Mineira, atingida pelas fortes chuvas de março.
1: Os recursos serão usados na recuperação de moradias e serviços públicos e no pagamento de auxílio a famílias afetadas. A reportagem é de Douglas Castilho.
11: Do valor total, uma parte será aplicada diretamente em ações de resposta e reconstrução de infraestrutura emergencial, como habitações, escolas e unidades de saúde destruídas pelas tempestades, e o restante será convertido em pagamento de uma parcela única de R$ 7.300 para cerca de 5 mil famílias elegíveis. A votação da MP foi viabilizada após uma rápida articulação do Congresso Nacional, e o presidente do Senado, Davi Alcolumbre, explicou a urgência da análise da matéria.
12: O estado de Minas Gerais, a Zona da Mata Mineira, perderia a possibilidade de utilizar esse crédito para minimizar os danos e os impactos causados pelaquela tragédia natural. Não seria razoável um estado da federação que sofreu com uma tragédia não ter condições de minimizar os danos e os impactos causados por essa tragédia a centenas e milhares de pessoas.
11: Com a aprovação nas duas casas do Congresso, o texto que segue para a promulgação assegura o repasse imediato das verbas que serão alocadas pelo Ministério da Integração.
0: A lei que teve origem num projeto do Senado inscreveu o nome de Ayrton Senna da Silva no livro de heróis e heroínas da pátria.
1: Tricampeão mundial de Fórmula 1, Senna já era patrono do esporte brasileiro e agora passa a integrar o memorial que homenageia brasileiros e brasileiras que marcaram a história do país. Repórter Henrique Nascimento.
13: Ayrton Senna da Silva agora faz parte do livro dos heróis e heroínas da pátria. A lei nasceu de um projeto apresentado no Senado pelo senador astronauta Marcos Pontes, do PL de São Paulo. Tricampeão mundial de Fórmula 1, Senna já é patrono do esporte brasileiro. Para uma geração inteira, ele marcou as manhãs de domingo com vitórias, emoção e a bandeira do Brasil no alto do pódio. Marcos Pontes comemorou a nova lei e lembrou o orgulho que Senna despertava nos brasileiros.
14: Eu sei que pelo menos os mais velhos acordavam no domingo, como eu, para assistir o Ayrton Senna. Não era nem a Fórmula 1, era o Ayrton Senna vencendo, colocando a bandeira do Brasil lá em cima.
13: O senador Nelsinho Trade, do PSD de Mato Grosso do Sul, afirmou que Senna deixou um exemplo de dedicação, ética e fé.
15: Esse é o legado e é o segredo que o Ayrton deixou dentro de mim.
13: O livro dos heróis e heroínas da pátria fica no Panteão da Pátria em Brasília e reúne nomes que marcaram a história do país.
1: Edição de Paula Groba e trabalhos técnicos de João Lira, o Jornal do Senado fica por aqui. Acompanhe agora as notícias da Câmara dos Deputados. Boa noite.
0: Boa noite e até amanhã.

0: proteção de direitos a plantas desenvolvidas geneticamente.
1: Comissão amplia repasses a municípios e fundos para regiões sul e sudeste.
0: Projeto de lei que equipara a misoginia ao racismo vai avançar com urgência.
1: Deputados aprovam medidas de apoio aos exportadores e contra enchentes.
0: Boa noite. Câmara aprova medidas provisórias que destinam recursos para a saúde de policiais, apoio a empresas exportadoras e para recuperação após enchentes em Minas Gerais. A repórter Daniele Lessa acompanhou as votações.
2: O plenário da Câmara aprovou três medidas provisórias que destinam recursos para a saúde de policiais, apoio a empresas exportadoras e para recuperação após enchentes que aconteceram em Minas Gerais no início do ano. Uma das medidas provisórias direciona recursos arrecadados com as empresas de apostas conhecidas como BETs para o Fundo para Aparelhamento e Operacionalização das Atividades Fim da Polícia Federal, o FUNAPOL. O repasse dos recursos das BETs será gradual, 1% em 2026, 2% em 2027 e 3% a partir de 2028. Além disso, o governo federal fica autorizado a repassar até 200 milhões de reais ao FUNAPOL ainda em 2026, utilizando recursos livres do Tesouro Nacional. Esses recursos poderão ser usados para custear a saúde dos servidores da Polícia Federal, da Polícia Rodoviária Federal e da Polícia Penal Federal. O projeto ainda permite que recursos do FUNAPOL sejam usados para pagamento de retribuição por atividade extraordinária a servidores da Polícia Federal. Segundo o governo, o objetivo é garantir financiamento estável para a segurança pública e promover a valorização e a proteção da saúde dos profissionais. Relator da medida provisória, o deputado Aloísio Mendes, do Republicanos do Maranhão, destacou que os servidores das polícias federais enfrentam riscos elevados, desgaste físico e pressão psicológica, o que justifica as medidas de proteção à saúde e valorização profissional.
3: Fazendo um gesto importante para nossas polícias da União, Polícia Federal, Polícia Rodoviária Federal, Polícia Penal Federal, que prestam relevante serviço à sociedade e que agora, com a aprovação da SMP agora, terão a sua saúde mais bem cuidada, dos seus familiares, essa profissão que é tão desgastante, que causa tantos prejuízos à saúde dos nossos profissionais.
2: Outra medida provisória aprovada cria novas regras para fortalecer linhas de financiamento do Plano Brasil Soberano para empresas afetadas por instabilidade internacional, razões geopolíticas ou aumento de tarifas comerciais. Os recursos de até 15 bilhões de reais poderão atender exportadoras de bens industriais, produtos agropecuários, pesca, aquicultura, florestas plantadas, recursos minerais e setores industriais relevantes para o comércio exterior. Ao defender a aprovação da MP, a deputada Érica Cocai, do PT do Distrito Federal, falou da importância de investir na indústria nacional como forma de proteger o país de oscilações nos preços internacionais.
4: De crédito de 15 bilhões, que visa desenvolver a indústria nacional, absolutamente fundamental, que visa fazer frente ao que nós estamos vendo com a crise, com a guerra do Irã, para que nós não tenhamos os efeitos deste processo na elevação do próprio combustível, que o Brasil possa se proteger.
2: O plenário também aprovou a medida provisória que destina crédito extraordinário de 266 milhões de reais ao Ministério da Integração e Desenvolvimento Regional para ações de recuperação e apoio financeiro às famílias afetadas pelas enchentes e deslizamentos que atingiram a Zona da Mata de Minas Gerais no início do ano. As três medidas provisórias serão analisadas em seguida pelo Senado. Da Rádio Câmara de Brasília, Daniele Lessa.
1: Luiz Lima, do Novo do Rio de Janeiro, critica os gastos do governo federal com publicidade institucional e afirma que os recursos deveriam ser destinados a áreas prioritárias. Ele afirma que a campanha oficial tem caráter político e não reflete a realidade da população.
0: Para Luiz Lima, as peças publicitárias divulgam informações enganosas sobre temas como segurança pública, combate ao feminicídio e economia. Ele também afirma que o aumento dos preços e a perda de poder de compra contradizem a mensagem divulgada pelo governo.
5: Votação.
1: Aprovou o aumento do prazo de proteção de direitos sobre plantas desenvolvidas geneticamente. O repórter Antônio Vital acompanhou a votação.
5: plenário da Câmara aprovou o projeto que amplia de 18 para 25 anos os direitos de propriedade sobre sementes e mudas desenvolvidas geneticamente de videiras, árvores frutíferas, árvores florestais, árvores e plantas ornamentais e cana-de-açúcar. A proposta altera a Lei de Proteção de Cultivares, que é o nome que se dá às variedades de plantas desenvolvidas ou selecionadas por meio de técnicas de melhoramento genético. Cultivares apresentam características como resistência a pragas, maior produtividade, adaptação ao clima ou sabor melhor, o que as diferenciam de outras plantas da mesma espécie. A proposta aprovada mantém o prazo de proteção dos direitos de cultivares das demais espécies vegetais em 15 anos. A legislação determina o pagamento de royalties pelos produtores e as empresas que desenvolvem os cultivares. Prevê exceções, como no caso do produtor que reserva sementes para uso próprio sem fins comerciais, ou para o pequeno produtor que multiplica as sementes por conta própria e as troca com outros agricultores familiares. O projeto aprovado exclui os produtores de cana-de-açúcar que exploram área de até 150 hectares da obrigação de pagar os royalties. Exclui ainda os pequenos produtores de plantas ornamentais. O relator, deputado Arnaldo Jardim, do Cidadania de São Paulo, diz que as mudanças eliminam distorções que hoje afastam o investimento na produção de novos cultivares, como no caso de florestas de eucaliptos e pinos. Segundo ele, cultivares desse tipo demoram até 20 anos para serem desenvolvidos, e o prazo menor de proteção dos direitos desestimula as empresas a desenvolverem novas espécies.
6: Cada vez que você faz o desenvolvimento de uma nova variedade, de um novo cultivar, você tem que ter investimentos em pesquisa. Então é normal que você cobre um royalties por aquilo que é a utilização dos novos cultivares. Qual era o grande desafio? Você ter um justo equilíbrio. Você não poderia ter um período dessa cobrança de royalties muito pequeno, porque não compensaria, e você não poderia ter também esse período muito extenso, porque você restringe o acesso a essas novas variedades.
5: O relator acatou o pedido de deputados do PSOL e do PT e excluiu do pagamento de royalties sobre cultivares os pequenos produtores de plantas ornamentais. Para o deputado Tarcísio Mota, do PSOL do Rio de Janeiro, a medida vai beneficiar mais de 800 mil pessoas. O projeto que amplia de 18 para 25 anos os direitos de propriedade sobre cultivares de videiras, árvores frutíferas, árvores florestais, árvores e plantas ornamentais e cana-de-açúcar, seguiu para análise do Senado. Rádio Câmara de Brasília, Antônio Vital.
7: Agricultura.
0: Sérgio Turra, do PP do Rio Grande do Sul, critica o anúncio de mais de R$ 500 milhão de reais para o Plano Safra, afirmando que os produtores rurais endividados não conseguem acessar o crédito. Ele argumenta que a medida não atende esse público específico.
8: Sérgio Turra defende a proposta de securitização das dívidas rurais, afirmando que a medida é essencial para garantir a sobrevivência dos produtores e da economia gaúcha. Ele também não concorda com a classificação da proposta pelo governo como uma pauta bomba.
0: Santim Roveda, do União do Paraná, cobra mais apoio ao agronegócio e critica o corte de verbas para o Plano Safra. O congressista avalia que a redução das verbas para custeio e seguro rural vai deixar os produtores desprotegidos, especialmente diante de previsões climáticas severas.
8: Santim Roveda cita o Paraná como exemplo de logística, cooperativismo e exportações a ser implementado em outros estados, mas lamenta que o excesso de impostos federais tire a rentabilidade de quem trabalha e gera riqueza no campo e na cidade.
7: Economia.
0: Deputados concordam com representantes de micro e pequenas empresas sobre a atualização geral da tabela do Simples e não apenas dos limites do MEI. A reportagem é de Luiz Cláudio Canuto.
9: Representantes de micro e pequenas empresas criticaram o projeto do governo de atualização dos limites de faturamento do microempreendedor individual, o MEI, e cobraram uma atualização geral da tabela do Simples. A proposta do governo chegou recentemente à Câmara e se soma a outros mais de 30 projetos a respeito do tema. Pelo projeto do governo, o teto do MEI subiria dos atuais R$ 81 mil para R$ 110 mil em 2027 e R$ 140 mil em 2028. O projeto também permite que um MEI contrate até 2 empregados por um salário mínimo ou piso salarial da categoria. Na Câmara, o tema já é analisado por um uma comissão especial, onde o relator, deputado Jorge Guetem, do Republicanos de Santa Catarina, defende uma revisão geral do Simples e não apenas do limite do MEI. O presidente da Frente Parlamentar Mista do Ambiente de Negócios, Mendonça Filho, do PL de Pernambuco, concorda com a atualização da tabela do Simples Nacional para micro e pequenas empresas. A defesa da correção foi reforçada também pela presidente da Comissão Especial sobre o tema, deputada Anne Ortiz, do PP do Rio Grande do Sul. Desde a última atualização dos limites, em 2018, a inflação acumulada pelo IPCA é de 55,4%.
7: Não por conta de um crescimento real, não por conta de um crescimento orgânico, mas sim por um achatamento do teto por conta dessa inflação acumulada.
9: Segundo o relator do projeto sobre o MEI, deputado Jorge Guetem, se o ajuste da tabela se limitar à faixa do microempreendedor, o risco será de distorção do Simples.
10: É uma conta simples fazer. Por que que eu vou estar numa alíquota maior ali como micro e pequena empresa de 180 mil se eu posso estar numa alíquota bem menor, né, que é o benefício que os MEIs têm, são contemplados, né? Então, elevando a 140.
9: Uma das ideias em debate prevê que o teto dos microempreendedores suba para 140 mil reais. Já o das microempresas subiria de 360 mil para 869 mil reais por ano. E o das empresas de pequeno porte passaria de 4,8 milhões de reais para 8,69 milhões de reais. Da Rádio Câmara de Brasília, Luiz Cláudio Canuto.
1: Maurício Marcon, do PL do Rio Grande do Sul, contesta os dados sobre o desemprego e a inflação anunciados pelo governo. Para ele, o discurso de crescimento econômico desconhece a realidade da população, que sofre com o aumento no preço dos alimentos e dos combustíveis.
0: Segundo a análise de Maurício Marcon, o cenário nacional é oposto ao anunciado, com um déficit acima de 1 trilhão de reais e com a dívida pública superando 80% do PIB, o que prejudica a criação de novas empresas, a geração de empregos e a produção nacional.
1: O doutor Fernando Máximo, do PL de Rondônia, celebra a aprovação pela Câmara de proposta de emenda à Constituição relatada por ele, que garante a imunidade tributária total para templos religiosos e suas entidades, como creches, asilos e orfanatos.
0: Doutor Fernando Máximo explica que a medida, agora sob análise do Senado, isenta de impostos a compra de bens e serviços, com os tributos pagos sendo devolvidos às entidades em 90 dias para reinvestimentos nas entidades de assistência social filantrópicas.
11: Desenvolvimento Regional.
1: Comissão Especial aprova aumento de repasses para municípios e criação de fundos para Sul e Sudeste. A repórter Noelle Nobre tem os detalhes.
12: Uma comissão especial da Câmara dos Deputados aprovou uma proposta de emenda à Constituição que aumenta o Fundo de Participação dos Municípios, o FPM, e cria fundos específicos para o desenvolvimento das regiões Sul e Sudeste. O parecer aprovado é do deputado Arnaldo Jardim, do Cidadania de São Paulo. A medida eleva de 50 para 53% a parcela da arrecadação federal de impostos que deve ser dividida com estados e municípios. Isso garantirá às prefeituras uma quarta parcela extra de 1% do FPM a ser paga anualmente no mês de março. O relator, Arnaldo Jardim, acredita que os municípios hoje estão sobrecarregados.
13: A Constituição de 88 dá um sinal, mas a prática acabou se revelando ao contrário. Houve uma reconcentração de recursos na União. E isso não foi acompanhado da divisão de responsabilidades. Todas as novas políticas foram no sentido de repassar responsabilidades aos estados e municípios.
12: Além do reforço para as cidades, a proposta cria fundos constitucionais de financiamento para o Sul e o Sudeste, nos moldes do que já existe para o Norte, o Nordeste e o Centro-Oeste. Cada um desses novos fundos receberá 1% da arrecadação federal para financiar o setor produtivo local. Para evitar um choque nas contas públicas, a implementação será gradual, 0,5% em 2027 e o valor integral em 2028. A estimativa é que em 2028, cada novo fundo regional e o aumento do FPM representem separadamente um aporte de mais de 11 bilhões de reais. Agora, a proposta segue para o plenário da Câmara, como lembrou o presidente da comissão especial, deputado Cobalcini, do MDB de Santa Catarina.
14: A gente tem que agora fazer uma construção além daquela que nós construímos aqui na comissão especial. Precisamos estender para o Brasil.
12: A proposta que aumenta os repasses para os municípios municípios e cria fundos de desenvolvimento para as regiões Sul e Sudeste, precisa ser votada em dois turnos no plenário antes de seguir para a análise do Senado. Da Rádio Câmara de Brasília, Noelle Nobre.
15: Saúde.
16: Paulo Soares, do Podemos de São Paulo, faz um apelo pela continuidade dos atendimentos no Hospital e Maternidade São José, de Barra Bonita. Ele alerta que o fechamento do pronto atendimento da unidade pode sobrecarregar outros hospitais e comprometer a assistência na região.
17: Paulo Soares também defende a atualização da tabela do SUS e mais investimentos na rede pública de saúde. Segundo o parlamentar, o financiamento adequado é essencial para garantir o funcionamento dos hospitais filantrópicos e das Santas Casas.
15: Justiça.
16: Deputados aprovaram regime de urgência para o projeto que equipara o ódio às mulheres ao crime de racismo. O repórter Antônio Vital explica.
18: Depois de muito debate em plenário, a Câmara dos Deputados aprovou regime de urgência para o projeto já aprovado pelo Senado que prevê punições para a prática de misoginia, como é chamada a prática de ódio, desprezo ou preconceito contra as mulheres. O projeto inclui o crime de misoginia na mesma lei que já pune com pena de 2 a 5 anos de prisão sem direito à fiança, discriminação ou preconceito de raça, cor, etnia, religião ou procedência nacional. A coordenadora do grupo de trabalho que analisou a proposta, a deputada Tabata Amaral, do PSB de São Paulo, apresentou nova versão para o texto no início de junho, com alterações na proposta aprovada pelos senadores. Ela alterou principalmente a definição de misoginia. Tabata Amaral retirou os termos ódio e aversão previstos no projeto do Senado para caracterizar a misoginia. Na nova versão, misoginia é descrita como a prática, a indução ou a incitação de menosprezo ou discriminação contra a mulher, que promova violência, negue sua igualdade de direitos ou ofenda sua dignidade em razão da condição de mulher. O texto aprovado pelo grupo de trabalho também prevê que o juiz poderá suspender temporariamente conta ou perfil na internet que estimular violência contra a mulher. No plenário, o regime de urgência foi aprovado com 293 votos favoráveis e 158 contrários, depois de muita discussão. Deputados da Frente Parlamentar Evangélica manifestaram preocupação com a possibilidade de pregadores religiosos serem enquadrados no crime de misoginia. Outros deputados disseram que a definição do crime é vaga e pode motivar censura. Foi o que disse a deputada Júlia Zanatta, do PL de Santa Catarina.
19: Ainda temos termos muito vagos que deixam a critério do juiz e isso acaba numa perseguição. Me parece sim que é para perseguição religiosa, para calar opositores, mulher que é bandido na cadeia.
18: O texto do grupo de trabalho também aumenta as penas de calúnia, difamação e injúria quando praticados no contexto de violência familiar e dobra a pena para postagens com incentivo à violência contra a mulher quando praticados na internet com o fim de obter lucros. A deputada Tabata Amaral, coordenadora do grupo de trabalho, diz que está ouvindo lideranças dos partidos para chegar a um texto de consenso. Ela defendeu punição para quem incentiva a violência contra a mulher.
19: A gente vê o número de homicídios no Brasil cair, mas o número de feminicídios aumenta. E nós precisamos dar uma resposta. E essa resposta passa por enfrentar grupos de ódio que estão se articulando, especialmente no submundo da internet. Grupos de ódio que entenderam que você incentivar o estupro, você incentivar a violência, você atacar uma mulher, infelizmente, é uma forma de ganhar dinheiro. É uma forma de viralizar, é uma forma de vender um curso.
18: Com o regime de urgência, o projeto que prevê pena de até 5 anos de prisão para quem praticar o crime de misoginia pode ser votado diretamente no plenário da Câmara sem passar pelas comissões permanentes da Casa. Da Rádio Câmara de Brasília, Antônio Vital.
15: Relações Exteriores.
17: Santana, do PT de São Paulo, critica a suposta submissão de políticos brasileiros a interesses estrangeiros, citando uma correspondência oficial de autoridade externa que trata da possibilidade de uma equipe de transição governamental brasileira ser colocada à disposição de outra nação.
16: Alencar Santana afirma que o documento menciona a entrega de riquezas estratégicas e de tecnologias como o PIX. Ele classifica a hipótese como traição à pátria, alerta sobre o risco de interferência externa nas eleições e defende uma postura firme na defesa dos interesses do Brasil.
17: Termina agora o Jornal Câmara dos Deputados, produzido pela Rádio Câmara, com trabalhos técnicos de Wellington Teles e apresentação de Cibele Comanetti e Márcio Aquilissardi. Uma boa noite para você.
16: Boa noite e a Voz do Brasil volta amanhã.
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0: 7 horas.
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0: 7:02.
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1: 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Hora certa!
2: 20 horas e 30 minutos.
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